0: Emocionado, Breno Ferrari e Felipe Araújo. E assim a gente fechou o bloco. Eu vou ali rapidinho e volto já já.
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6: Eu não disse que o break era rapidinho? Aqui é assim, promessa é dívida.
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6: E agora, especialmente pro Silvio, tá chegando Timber. Eu gosto dessa, bora matar saudades. Abração, bom trabalho aí.

0: Morreu de Ana Castela, ouvimos Ana Castela fechando este bloco. E daqui a pouquinho tem mais. Não desgruda coração, te espero sempre aqui com a nossa programação.
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0: Tem jeito. Rapaz, eu preciso esquecer o cheiro dela.
1: Meu compadre, o único jeito é você não indo pra rua.
0: Aí fica ruim.
1: Liga,
0: não vai dar problema.

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8: E aí, tudo bem? Chegando com mais um Laço do Peão. Coisa boa demais ter você junto com a gente nesse final de semana. E você sabe, né, que o nosso Laço do Peão especial fim de semana é incrível. Um montão de música boa pra você curtir junto com a gente. Então faz o seguinte, ó. Dá grau, aumenta o volume e avisa todo mundo que o Chicão chegou no seu final de semana.

0: que coisa boa ter sua companhia aqui junto com a gente na melhor sintonia, na mais ouvida. Aliás, a nossa audiência cresce cada dia mais, o pessoal tá ligando lá o radinho, tá sintonizando. Que coisa boa, viu? E aí, preparados? Então simbora, porque está entrando no ar mais uma edição do nosso
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0: E pra gente começar com tudo, tem Guilherme Benuto, Haja Colírio.

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2: É Jadson e Jadson com Rio Negro e Solimões, a vida é assim. Teve também a Perigosa e a Linda, que não pode faltar, né? Com Bruno e Barreto, teve Fernando e Sorocaba, Deixa Eu Amar Você, e ainda a Jacolíria Primeirona com Guilherme e o Benuto, cantando pra gente nesse final de semana maravilhoso. Bora participar junto com o Chicão. Manda pra cá sua mensagem que eu tô aqui, ó, online te esperando, viu? Intervalo rapidão e eu volto já já com muito mais.
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3: Simbora, meus amigos e amigas, de volta nesse final de semana que tá maravilhoso.
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3: Cleiton e Romário, a Morena.
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1: Rio Preto. Hoje é dia 9, Zé Neto e Cristiano junto e misturado, hein?

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1: Faz também, você está bebendo.
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1: Quem é que não tem uma ex? Que quando fala ex, só vem ela na cabeça.

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1: Velho, namorado novo, Conrado e Alexandro cantando pra gente. Teve ainda o som de Murilo Rufi com Uma Ex. Teve Diego Arnaldo com Zé Neto e Cristiano, Vai Cair Água. E ainda Morena com Cleiton e Romário cantando pra gente nessa programação feita especialmente pra você que tá na audiência, pra você que tá trabalhando, pra você que tá na correria, pra você que tá de folga também, né? Tá de férias, aproveitando com a família, coisa boa, né, gente? O intervalo, você sabe que é rapidão e eu volto já já com mais Laço do Peão.
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6: É, Laço do Peão, especial desse final de semana de volta por aqui na sua rádio.
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6: É a medida protetiva, João Bosco, Vinícius e Gustavo Lima.

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2: Edson Hudson, deixa eu te amar. Teve também o Bruno e o Marrone com Coração de Isca. Teve Errado Sou Eu com o Neto e Henrique. E ainda João Bosco, Vinícius e Gustavo Lima cantando pra gente A Medida Protetiva. É só música boa, né, gente? Sempre trazendo a melhor playlist pra você curtir. Ainda mais no seu final de semana. Afinal de contas, você merece. É pra você que a gente faz. Intervalo rapidão. A gente volta já já com mais Laço do Peão.
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4: Simbora, de volta por aqui com o nosso Laço do Peão. Quero mandar um alô especial pro Daniel. Alô, meu amigo Daniel, tamo junto.
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4: Fiduma e Jeca, vai que bate o vento. A participação do Rio Negro e Solimões.
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2: João Neto e Frederico Nega Véia. Teve também a Digital no Para-Brisa com Diego Lima, teve Henrique e Diego com Guilherme Benuto, Boca do Sapo e ainda Rio Negro e Solimões com Fidu Mejeca, vai que bate um vento, né? Encerrando a nossa primeira hora de muito sucesso, de muita música boa no seu final de semana, mas depois do intervalo, o Laço do Peão tá de volta, aguenta aí.
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3: Laço do Peão, de volta a partir de agora, trazendo para você mais uma hora completa de muita música boa.
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3: Fidô Mais Jeca com Fernando e Sorocaba cortando as BRs.

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3: É a turma do Javali, Everton e Alex. Eu sou fã desses caras, hein? Canta demais. Teve ainda o saudoso Cristiano Araújo com Maus Bocados. Teve Esquina com Felipe Rodrigo. E ainda Fidu Mejeca com Fernando de Sorocaba cortando as BRs. Bora pra mais um intervalo rapidão. O Chicão volta já já.
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5: Laço do Peão, coisa boa demais ter você junto com a gente aqui, ó, na rádio que disparou em audiência em todo lugar.
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5: Ícaro e Gilmar, eu acho que ela vai namorar.

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2: Desconhecido, Diego Arnaldo com Lauana Prado. Teve ainda o som de Corpo e Alma, Tá Faltando Beijos, essa é boa demais. Teve a Frequência da Saudade com o Diego e Victor Hugo. E ainda Ícaro e Gilmar, Eu Acho Que Ela Vai Namorar. Mais um blocão de música boa. Agora eu quero te convidar a seguir a gente lá nas redes sociais, Instagram, Facebook, procura a rádio, procura o Chicão lá também, @ChicoSene. Tô te esperando lá no nosso Instagram. Combinado? Intervalo, daqui a pouco eu tô de volta com mais Laço do Peão.
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4: É o nosso Laço do Peão especial. Fim de semana de volta por aqui.
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4: Erro, planejado, Luan Santana e Henrique Juliano.

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1: Instinto Animal, pra gente relembrar o som de Zé Henrique, Gabriel e Nayara Azevedo. Teve ainda os Bagunceiros com Delber e Leandro, teve Murilo Rufi com Zé Neto e Cristiano Veneno, e ainda o Erro Planejado com Luan Santana e Henrique e Juliano cantando pra gente. Bora de reta final, último intervalo, a gente volta já já.
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3: Como é bom ter essa audiência, sua companhia junto com a gente. Cadê a Matilde? Alô, Matilde, beijo pra você, obrigado pela audiência. Meu amigo Paulinho também tá junto com a gente. O Claudeci também, alô, Claudeci, abração.
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3: Oba! Danilo e Davi com o Marcos Nossa, e Benuti eu... cantando pra gente Fumo. Pensa da Noite.
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2: Corpo e alma, gotas de amor. Teve aí o som de Eduardo Costa, Chama Ela Pra Mim. Teve Aceita Que Ela Tá Comigo, Diego e Arnaldo com Luan Pereira. E ainda Danilo e Davi com Marcos e Belucci, Fumo da Noite. Encerrando mais um Laço do Peão especial desse final de semana. Obrigado aí pela audiência, pela companhia e pela sua participação. E é claro que a gente volta a se encontrar por aqui. Bom fim de semana, tchau gente, fui!
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8: Gente que se liga no nosso trabalho, fim de semana redondinho.

0: Chapéu e Viola, chegando aqui na sua rádio preferida. Tudo bem? Aqui é a nossa rádio, feita com todo carinho de coração pra coração. E agora tem muita moda boa. Chapéu e Viola, começando.
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0: É isso aí, fim de semana na maior alegria, hoje mais feliz que ontem. E pra começar tem moda do Luiz, da Luz da Minha Vida. Luiz da Minha Vida não, é Luz da Minha Vida. Eduardo Costa com Ed Brito e Samuel. Alô, seu Zé, Dona Maria, Dona Josefina. É fim de semana.

0: Moda boa toda hora, toda hora no chapéu e viola. Felipe Falcão, a mão do tempo.
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6: Depois da Mão do Tempo tem o Chitão e Chororó, a mais bonita das noites. Ah, eu lembro dessa noite. Tava fazendo uma lua, o céu tava estrelado.

0: inquilina de violeiro, Breno Reis e Marco Viola. Alô, minha inquilina, como é que tá as coisas aí no prédio?
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6: Depois do amanhecer divino, eu chamo Donzete, Dombari Donzete, sangue sertanejo que corre aqui, ó, nas minhas veias.

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0: É de Paulo e Paulino, Amor de Primavera. E vamos embora com Jesus e Nossa Senhora. Obrigado pela companhia e a gente se encontra por aí. Valeu, tchauzão.
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3: É mais um fim de semana e eu tô chegando, eu sou o Luiz de Senger, a partir de agora, mais um amigo seu aqui do outro lado, aqui na dona do primeiro lugar, nessa rádio que faz eco na cidade toda, e onde nós não atingimos você pelas ondas sonoras, através aí do rádio, né, o rádio que você já conhece, o rádio do carro, ou o rádio de casa, aquele radinho retrô lindo, maravilhoso, que você tem aí em cima da sua geladeira, não tem problema não, que nós atingimos você através da internet, sendo aí através do seu smartphone, no nosso aplicativo, ou também através do site, você pode nos ouvir em qualquer lugar do mundo. Então, como eu já falei, o Expresso tá chegando para expressar junto com você mais um montão de música boa. Espero que você goste do programa de hoje, que tem perguntinha. Quer saber qual é? Então eu vou falar daqui a pouquinho.

E antes que eu esqueça, pra você ligadinho aqui na Bragança FM 79.7, é o som da região, você sabe disso, e não esquece que se você for sair da cidade, não tem problema não, pra você não sentir tanta saudade, você acessa o site radiobragança.com.br. Não deixe de participar aqui na Bragança, você sabe que é as melhores músicas, e é pra você, com certeza, o tempo todo. Expresso. É, como eu falei, né, gente? Tem perguntinha assim, mais um fim de semana de Expresso e a gente vai expressando aqui junto com você no seu fim de semana. E hoje a perguntinha é a seguinte: qual tipo de apresentação ou qual apresentação que você não gostava de fazer na escola, que você sofria talvez para fazer? Vai contando pra gente que o Expresso tá começando assim, ó, com Cidade Negra, Girassol, essa é boa.

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Ace of Base, sucesso lá do passado, de presente pra você, ligadinha, curtindo. A Bruna pediu esse som aqui, oferecendo para o Murilo, para o Patrick, o Carlos e a Thaís, galerinha esperta que tá conectada curtindo o Luigi e o Expresso aqui nesse fim de semana maravilhoso. E falando em maravilhoso, vamos de Billie Eilish agora.

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2: Skank com Sutilmente. Muito bacana, muito legal essa música pra você que tá curtindo aqui a melhor, a mais ouvida. E a galera vai respondendo a perguntinha: qual o tipo de apresentação que você não gostava de fazer na escola de jeito nenhum, mas às vezes tinha que fazer? Então é o seguinte, vamos lá. Oi, Luigi, é a Stephanie. O que eu não gostava era de apresentar trabalho, e quando caía eu para falar, senhor Luigi, era só fiasco. Beijão. Oi, Stephanie, beijo pra você também, obrigado pelo carinho. Diga lá, Luigi, eu não gostava de participar daqueles concursos de fim de ano. Meus amigos sabiam que eu tocava violão, então eu até ia, mas eu fazia questão de ficar dentro de uma sala escondida. Só saiu o barulho do meu violão lá. Cantar, então, nem escondido. Valeu, Luigi. Que legal relembrar desse tempo. Ô, meu querido, um abraço. Obrigado aí pelo carinho, obrigado pela sintonia. Vamos fazer o seguinte, daqui a pouquinho tem esse som aqui, ó. Já já, Martin Garrix, pra você ligadinho curtindo a gente.
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3: 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Voltando com muito mais sucessos no seu fim de semana de Expresso, pra você curtindo, pra você ligado, pra você conectado. Martin Garrix cantando pra gente agora.

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1: 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O som é do Biquíni Cavadão, Quando Eu Te Encontrar. Que música legal, que música linda. Atendendo por aqui a galera participando, né? Quem pediu essa foi o Daniel. Valeu, Daniel. Também ligado, curtindo, registrando a audiência aqui, a Lúcia, a Bia, a Laura, a Rafaela, o Luiz Ricardo, o Daniel, que pediu o som aí do Biquíni Cavadão, e também a Milena. Abraço pra vocês aí, gente. Diz que não perdem um expresso. Bom fim de semana aí pra todo mundo. Obrigado pela sintonia. Agora tem Coach Simpson.

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2: Capital Inicial, pra você sintonizado, pra você curtindo e a galera respondendo a perguntinha. Luíde do céu, eu não gostava de participar das apresentações de trabalho. Minhas amigas tinham que me levar empurrada. Hoje sou totalmente ao contrário. Se tiver um palco, já tô lá. Se tiver vídeo, ok, então, Luíde? Sou fera. Beijão da Jana. Ô, Jana, beijo pra você também. Obrigado pelo carinho. Fala, Luíde, é o Carlos. Eu não gostava de se apresentar quando tinha casamento caipira. Geralmente, meu grupo participava. Eu dava desculpas e ficava lá só observando. Mas pensa que me arrependo. Ô, época boa, tinha que ter participado, hein, Luíde? Ô, Carlos, um abraço pra você. Obrigado pelo carinho. Daqui a pouquinho, depois do intervalo, nós voltamos com esse som do garotinho Justin.

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8: Voltando com aquelas músicas que marcaram época, algumas músicas de um passado bem distante, algumas de um passado não tão distante assim, mas essa aqui eu tenho certeza que você vai recordar comigo, The Police,

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1: 11:20, não dá. Atendendo por aqui a Mariana, participando e pedindo, né, Mari? Beijo pra você, obrigado pelo carinho. O Jonathan também tá ligadinho, tá curtindo a nossa programação, registrando audiência. O Emerson tá curtindo o programa. E quem tá trabalhando ao som aqui da melhor é o meu amigo Amarildo e também o Aguinaldo. Abraço pra vocês aí, viu, galera? Obrigado pela sintonia. Bora de Harry Styles.

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2: Luísa Posse, retratos e canções para finalizar muito bem mais uma super edição do seu, do meu, do nosso Expresso. Nós expressamos aqui em mais um fim de semana com você e eu agradeço demais o carinho da sua audiência. Espero que você tenha gostado do programa de hoje. Gente, fiquem todos com Deus, é graças a ele que a vida continua. E se Deus quiser, no próximo fim de semana tem mais uma super edição desse programa que você ama. Espero que você ame, tá? Um beijo e até lá, gente. Tchau.
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20: Mandei bem! Muito bem, tô chegando por aqui com o nosso Manda e Vem desse fim de semana. Mais um fim de semana para você aproveitar. Vem comigo, aumenta o volume, porque eu, Vanessa Medeiros, fico com você e o sucesso. Porque o sucesso chega primeiro aqui na nossa rádio, você sabe muito bem disso. Tá no ar mais uma edição do Mandei Bem. E neste fim de semana eu desejo para você tudo de melhor. Aproveite com responsabilidade sempre.

0: tô chegando aqui na nossa rádio. Eu mandei bem, a partir de agora, eu e você. Vamos juntos com a melhor programação do seu rádio. Com você onde você for, tá no ar o Mandei Bem de hoje, aqui na nossa rádio.
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2: Bom, chega de papo, bora de músicas. A gente começa o programa de hoje com participação da Patrícia. Ela pediu Justin Bieber, Hold On. Beijo pra você, Patrícia. Eu amo todas as músicas do Justin Bieber, inclusive essa. Um ótimo fim de semana.

0: 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Qual música vamos ouvir hoje?
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2: Cavadinha! É o safadão pronto, preparado e querendo. Daquele jeito.

0: Deixa Lagoon fechando este bloco. Quem mandou por aqui foi a Patrícia, eu curti. Eu vou ali e volto já já, é rapidinho.
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3: Tô de volta com mais músicas, com mais sucessos. Estamos apresentando Mandei Bem.
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3: E agora, especialmente pro Chiquinho, ele mandou mensagem: tô na sintonia, curtindo o fim de semana e gostaria de ouvir Harry Styles, Watermelon. Ofereço pra você, Vanessa, e pros amigos aí da rádio. Tá bom, obrigada pela participação, Chiquinho. Ótimo fim de semana pra você também.

0: Meu bem, tá aí mais um sucesso fechando o bloco. Paradinha rápida, eu vou ali faturar o leitinho das crianças e volto já já.
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6: Eu não disse que o break era rapidinho? Tô de volta por aqui com você e pra você.
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6: E agora especialmente pro Fábio. Tá chegando, Matheus e Cauã. Ele pediu a Rosa e Beija-Flor, só pra curtir. Obrigada pela participação e um excelente fim de semana pra você também.
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0: Errado Perfeito. Tá aí Gabi Martins e Luan Pereira. E assim a gente fechou este bloco. Quem mandou por aqui foi o Fábio. Eu curti demais. E daqui a pouquinho eu volto com muito, muito mais.
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3: De volta, eu e você, nesse fim de semana. Estamos apresentando Mandei Bem. E agora, especialmente pra Carol, tá chegando o Maroon 5. Priceless. Beijo pra você, Carol. E um ótimo fim de semana pra nós.

0: Sem você, Ana Castela e Léo Foguete. E assim a gente fechou aqui a nossa primeira hora. Temos mais uma hora. Sim, senhor, sim, senhora. Então não desgruda, coração. Te espero sempre aqui com a nossa programação. Intervalo é rapidinho, você sabe disso. Até já.
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3: Estamos apresentando Mandei Bem no seu fim de semana. Que delícia ter você comigo. Que alegria ter a sua companhia. Nós vamos juntos por aqui com o sucesso.
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3: E abrindo a segunda hora do Mandei Bem de hoje, tá chegando mensagem. Eu recebi aqui o carinho da Priscila. Oi, Vanessa. Curto muito seu programa durante a semana e no fim de semana tô de folga. Gostaria de ouvir Dilcinho, Boca Solta. E ofereço para quem gostar da música. Tá bom, beijo para você também. Obrigada pelo carinho, ótimo fim de semana para nós.

0: emocionado, Breno Ferrari e Felipe Araújo. E assim a gente fechou o bloco. Eu vou ali rapidinho e volto já já.
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6: Eu não disse que o break era rapidinho? Aqui é assim, promessa é dívida.
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6: E agora, especialmente pro Silvio, tá chegando Timber. Eu gosto dessa. Bora matar saudades. Abração, bom trabalho aí.

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0: Morreu de Ana Castela. Ouvimos Ana Castela fechando este bloco. E daqui a pouquinho tem mais. Não desgruda coração. Te espero sempre aqui com a nossa programação.
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8: E aí, tudo bem? Chegando com mais um Laço do Peão. Coisa boa demais ter você junto com a gente nesse final de semana. E você sabe, né, que o nosso Laço do Peão, especial fim de semana, é incrível. Um montão de música boa pra você curtir junto com a gente. Então faz o seguinte, ó, dá grau, aumenta o volume e avisa todo mundo que o Chicão chegou no seu final de semana.

0: Aô, que coisa boa ter sua companhia aqui junto com a gente na melhor sintonia, na mais ouvida. Aliás, a nossa audiência cresce cada dia mais, o pessoal tá ligando lá o radinho, tá sintonizando. Que coisa boa, viu? E aí, preparados? Então simbora, porque está entrando no ar mais uma edição do nosso
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0: E pra gente começar com tudo, tem Guilherme Benuto, Haja Colírio.

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2: É Jadson e Jadson com Rio Negro e Solimões. A vida é assim. Teve também a Perigosa e a Linda, que não pode faltar, né? Com Bruno e Barreto, teve Fernando e Sorocaba, Deixa Eu Amar Você, e ainda a Jacolíria Primeirona com Guilherme e o Benuto, cantando pra gente nesse final de semana maravilhoso. Bora participar junto com o Chicão. Manda pra cá sua mensagem que eu tô aqui, ó, online te esperando, viu? Intervalo rapidão e eu volto já já com muito mais.
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4: Simbora, meus amigos e amigas, de volta nesse final de semana que tá maravilhoso.
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4: Cleiton e Romário, a morena.
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1: Rio Preto. Chega Arnaldo e Zé Neto e Cristiano junto e misturado, hein?

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1: Quem gostou faz barulho, quem não gostou faz também.
0: Faz também, você está bebendo.
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0: Quem é que não tem uma ex? Que quando fala ex, só vem ela na cabeça.

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2: Velho, namorado novo, Conrado e Alexandro cantando pra gente. Teve ainda o som de Murilo Rufi com Uma Ex. Teve Diego Arnaldo com Zé Neto e Cristiano, Vai Cair Água. E ainda Morena com Cleiton e Romário cantando pra gente nessa programação feita especialmente pra você que tá na audiência, pra você que tá trabalhando, pra você que tá na correria, pra você que tá de folga também, né? Tá de férias, aproveitando com a família, coisa boa, né, gente? O intervalo, você sabe que é rapidão e eu volto já já com mais Laço do Peão.
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6: É, Laço do Peão, especial desse final de semana de volta por aqui na sua rádio.
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6: É a medida protetiva, João Bosco, Vinícius e Gustavo Lima.

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2: Edson, Hudson, deixa eu te amar. Teve também o Bruno e o Marrone com Coração de Isca. Teve Errado Sou Eu com o Neto e Henrique. E ainda João Bosco, Vinícius e Gustavo Lima cantando pra gente A Medida Protetiva. É só música boa, né, gente? Sempre trazendo a melhor playlist pra você curtir. Ainda mais no seu final de semana. Afinal de contas, você merece. É pra você que a gente faz. Intervalo rapidão. A gente volta já já com mais Laço do Peão.
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3: Simbora, de volta por aqui com o nosso Laço do Peão. Quero mandar um alô especial pro Daniel. Alô, meu amigo Daniel, tamo junto.
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3: Fiduma e Jeca, vai que bate o vento. A participação do Rio Negro e Solimões.
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2: João Neto e Frederico, ô nega véia. Teve também a Digital no Para-Brisa com Diego Lima, teve Henrique e Diego com Guilherme Benuto, Boca do Sapo, e ainda Rio Negro e Solimões com Fidô Mejeca, vai que bate um vento, né? Encerrando a nossa primeira hora de muito sucesso, de muita música boa no seu final de semana, mas depois do intervalo, o Laço do Peão tá de volta. Aguenta aí.
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3: Laço do Pião de volta a partir de agora, trazendo pra você mais uma hora completa de muita música boa.
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3: Fidô Mais Jeca com Fernando e Sorocaba cortando as BRs.

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3: É a turma do Javali, Everton e Alex, eu sou fã desses caras, hein? Canta demais. Teve ainda o saudoso Cristiano Araújo com Maus Bocados, teve Esquina com Felipe Rodrigo e ainda Fidu Mejeca com Fernando e Sorocaba cortando as BRs. Bora pra mais um intervalo rapidão, o Chicão volta já já.
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6: Laço do Peão, coisa boa demais ter você junto com a gente aqui, ó, na rádio que disparou em audiência em todo lugar.
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2: Desconhecido, Diego Arnaldo com Lauana Prado. Teve ainda o som de Corpo e Alma, Tá Faltando Beijos, essa é boa demais. Teve a Frequência da Saudade com o Diego e Victor Hugo. E ainda Ícaro e Gilmar, Eu Acho Que Ela Vai Namorar. Mais um blocão de música boa. Ó, agora eu quero te convidar a seguir a gente lá nas redes sociais, Instagram, Facebook, procura a rádio, procura o Chicão lá também, arroba Chico Sene. Tô te esperando lá no nosso Instagram. Combinado? Intervalo, daqui a pouco eu tô de volta com mais Laço do Peão.
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3: É o nosso Laço do Peão especial, fim de semana de volta por aqui.
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3: Erro planejado, Luan Santana e Henrique Juliano.

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1: Instinto Animal, pra gente relembrar o som de Zé Henrique, Gabriel e Nayara Azevedo. Teve ainda os Bagunceiros com Delber e Leandro. Teve Murilo Rufi com Zé Neto e Cristiano Veneno. E ainda o Erro Planejado com Luan Santana e Henrique e Juliano cantando pra gente. Bora de reta final. Último intervalo, a gente volta já já.
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3: Como é bom ter essa audiência, sua companhia junto com a gente. Cadê a Matilde? Alô, Matilde, beijo pra você, obrigado pela audiência. Meu amigo Paulinho também tá junto com a gente. O Claudecir também, alô, Claudecir, abração.
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3: Oba! Danilo e Davi com o Marcos e Belucci cantando pra gente Fumo da Noite.
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0: Muito barulho pra essa música!
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2: Corpo e alma, gotas de amor. Teve aí o som de Eduardo Costa, Chama Ela Pra Mim. Teve Aceita Que Ela Tá Comigo, Diego e Arnaldo com Luan Pereira. E ainda Danilo e Davi com Marcos e Belucci, Fumo da Noite. Encerrando mais um Laço do Peão especial desse final de semana. Obrigado aí pela audiência, pela companhia e pela sua participação. E é claro que a gente volta a se encontrar por aqui. Bom fim de semana, tchau gente, fui!
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9: Gente que se liga no nosso trabalho, fim de semana redondinho.

0: chapéu e viola, chegando aqui na sua rádio preferida. Tudo bem? Aqui é a nossa rádio, feita com todo carinho de coração pra coração, e agora tem muita moda boa. Chapéu e viola começando.
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0: É isso aí, fim de semana na maior alegria, hoje mais feliz que ontem. E pra começar tem moda do Luiz, da Luz da Minha Vida. O Luiz da Minha Vida não, é Luz da Minha Vida. Eduardo Costa com Ed Brito Samuel. Alô, seu Zé, Dona Maria, Dona Josefina. É fim de semana.

0: Moda boa toda hora no chapéu e viola. Felipe Falcão, a mão do tempo.
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1: 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O som é do Biquíni Cavadão, Quando Eu Te Encontrar. Que música legal, que música linda. Atendendo por aqui a galera participando, né? Quem pediu essa foi o Daniel. Valeu, Daniel. Também ligado, curtindo, registrando a audiência aqui, a Lúcia, a Bia, a Laura, a Rafaela, o Luiz Ricardo, o Daniel, que pediu o som aí do Biquíni Cavadão, e também a Milena. Abraço pra vocês aí, gente. Diz que não perdem um expresso. Bom fim de semana aí pra todo mundo. Obrigado pela sintonia. Agora tem Cody Simpson. Oh.

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0: Expresso Capital Inicial, pra você sintonizado, pra você curtindo e a galera respondendo a perguntinha. Luíde do céu, eu não gostava de participar das apresentações de trabalho. Minhas amigas tinham que me levar empurrada. Hoje sou totalmente ao contrário. Se tiver um palco, já tô lá. Se tiver vídeo, ok, então, Luíde? Sou fera. Beijão da Jana. Ô, Jana, beijo pra você também. Obrigado pelo carinho. Fala, Luíde, é o Carlos. Eu não gostava de se apresentar quando tinha casamento caipira. Geralmente, meu grupo participava. Eu dava desculpas e ficava lá só observando. Mas pensa que me arrependo. Ô, época boa, tinha que ter participado, hein, Luíde? Ô, Carlos, um abraço pra você. Obrigado pelo carinho. Daqui a pouquinho, depois do intervalo, nós voltamos com esse som do garotinho Justin.

0: Já já, Justin Bieber cantando pra gente.
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8: Voltando com aquelas músicas que marcaram época, algumas músicas de um passado bem distante, algumas de um passado não tão distante assim, mas essa aqui eu tenho certeza que você vai recordar comigo, The Police.

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1: 11:20, não dá. Atendendo por aqui a Mariana, participando e pedindo, né, Mari? Beijo pra você, obrigado pelo carinho. O Jonathan também tá ligadinho, tá curtindo a nossa programação, registrando audiência. O Emerson tá curtindo o programa. E quem tá trabalhando ao som aqui da melhor é o meu amigo Amarildo e também o Aguinaldo. Abraço pra vocês aí, viu, galera? Obrigado pela sintonia. Bora de Harry Styles.

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2: Luísa Posse, retratos e canções para finalizar muito bem mais uma super edição do seu, do meu, do nosso Expresso. Nós expressamos aqui em mais um fim de semana com você. Eu agradeço demais o carinho da sua audiência. Espero que você tenha gostado do programa de hoje. Gente, fiquem todos com Deus. É graças a Ele que a vida continua. E se Deus quiser, no próximo fim de semana tem mais uma super edição desse programa que você ama. Espero que você ame, tá? Um beijo e até lá, gente. Tchau.
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Muito bem, estou chegando por aqui com o nosso Monday Bem desse fim de semana. Mais um fim de semana para você aproveitar. Vem comigo, aumenta o volume, porque eu, Vanessa Medeiros, fico com você e o sucesso. Porque o sucesso chega primeiro aqui na nossa rádio, você sabe muito bem disso. Está no ar mais uma edição do Monday Bem. E neste fim de semana eu desejo para você tudo de melhor. Aproveite com responsabilidade sempre.

0: tô chegando aqui na nossa rádio. É o Mandem Bem, a partir de agora, eu e você. Vamos juntos com a melhor programação do seu rádio. Com você, onde você for, tá no ar o Mandem Bem de hoje, aqui na nossa rádio.
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2: Bom, chega de papo, bora de músicas. A gente começa o programa de hoje com participação da Patrícia. Ela pediu Justin Bieber, Hold On. Beijo pra você, Patrícia. Eu amo todas as músicas do Justin Bieber, inclusive essa. Um ótimo fim de semana.

0: aí. Qual música vamos ouvir hoje?
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2: Cavadinha. Tá safadão, pronto, preparado e querendo. Daquele jeito.

0: Deixa Lagoon fechando este bloco. Quem mandou por aqui foi a Patrícia, eu curti. Eu vou ali e volto já já, é rapidinho.
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4: Tô de volta com mais músicas, com mais sucessos. Estamos apresentando Mandei Bem.
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4: E agora, especialmente pro Chiquinho, ele mandou mensagem: tô na sintonia, curtindo o fim de semana e gostaria de ouvir Harry Styles, Watermelon. Ofereço para você, Vanessa, e pros amigos aí da rádio. Tá bom, obrigada pela participação, Chiquinho. Ótimo fim de semana para você também.

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0: Tá aí, Divino e Donizete, com a participação deles, César e Paulinho, música bonita, pô, caipirão, né, sucesso aqui é do Divino e Donizete aí com César e Paulinho. Você está na melhor sintonia da cidade, viu?
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0: É a rádio do seu coração, a rádio que abraça a cidade, a rádio que abraça a região, abraçando toda a região Bragantina, sul de Minas Gerais, Circuito das Águas e Vale do Paraíba, através das potentes ondas da
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0: Vem comigo, aqui a música sertaneja fala mais alto nas manhãs de domingo, né? Alô, Paulo Ferreira da Silva, lá na cidade de Pinhalzinho, curtindo a gente lá no bairro Rosa Mendes, né? Mandando abraço aí para o papai Antônio, para todos os ouvintes, para todos da rádio, né? Ô Paulo, um abração pra você, viu, também. Lá no, na cidade de Piracaia, né? Na cidade de Piracaia, quem tá curtindo a gente é o nosso amigo Charles Luiz. Alô, Charles, um abração pra você também, viu? Muito obrigado aí pelo carinho da audiência também. Piracaia inteira curtindo a gente por ali também. O Gilmar também ouvindo a gente, né? O Gilmar também, tem o Gilmar lá em Piracaia e tem o Gilmar Lima lá na cidade de Toledo, que não perde um programa. Roberto Moreira também, nosso muito obrigado aí pelo carinho da audiência, né? Hoje o programa especial, programa de Dia das Mães aí pra você, né? Deixa eu mandar então essa música bonita aqui para todas as mães que estão curtindo a gente, né? A música é bonita, é Henrique Diego, canta nas ondas do rádio, Mãe.

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1: Escolher iogurte.
2: Ela desligou. Com certeza não gostou.

0: Cicatriz.
1: Aí, Juliano César nas ondas do rádio, não aprendi a dizer adeus. Antes você ouviu Eduardo Costa, Coração Aberto, e também do Duca e Dalvan cantando Berrante de Ouro. 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
1: Sua Majestade a Viola trazendo hoje música linda, linda, linda, lá pro meu amigo Ditinho da Viola, lá na cidade de Piracaia, curtindo a gente. Também lá para o Chico Garisto. O Chico Garisto tá curtindo a gente, sabe onde? Lá no bairro do Toró, né? Alô, Chico, um abração pra você, viu? Para o Benedito Sul Mineiro, que tá ouvindo a gente também lá no Santa Luzia, né? Curtindo a gente também. Alô, também o Dito Lopes, tá lá na Fraternidade, curtindo a gente também. Essas são músicas bonitas, então, totalmente para vocês. Vai também para o Brás, lá em Bom Jesus dos Perdões. Música linda, letra linda, contando aí a história de tudo que uma mãe pode fazer aí para salvar o seu filho. A Mulher do Mistério, Lourenço e Lourival.

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1: No programa Roberto Moreira, o Momento Caboclo, você ouviu Sua Majestade, a Viola. 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

Aê, Mike Liana, as ondas do rádio, mãe, música linda, linda, linda, né? Fique comigo, viu? Fique comigo aqui, as manhãs aqui na Bragança FM são muito mais gostosas, né? São muito mais gostosas. Você está comigo aqui, meu muito obrigado, viu? Muito obrigado aí pelo carinho da sua audiência. Deixa eu mandar um abraço todo especial, meu amigo João Carlos Godoy, lá no loteamento Caminhos de Tuiuti. Alô, João, um abraço, viu? Muito obrigado aí pelo carinho da sua audiência também, viu? João Carlos Godoy, que não perde um programa, Roberto Moreira, lá no loteamento Caminhos de Tuiuti, né? A próxima música vai pra você, viu, João? Pra toda a família aí, vou tocar pra você, Mato Grosso e Matias, Retrato de Mãe. Vamos ouvir, então, Mato Grosso e Matias, nas ondas do rádio.

0: aí, Leandro Leonardo nas ondas do rádio, saudoso Leandro cantando Rumo a Goiânia, música linda, linda, linda, né? Você que tá curtindo o nosso programa, muito obrigado aí pelo carinho da sua audiência, viu? Muito obrigado pelo carinho da sua audiência. Fique com a gente, fique com a gente, porque aqui muita música bonita ainda vai rolar aqui nas ondas do rádio.
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0: Vem comigo, você que mora aqui na nossa região, você que é nordestino, você que veio da região norte e nordeste, você que tem saudade, né, do tempo em que você morava ali com todos os seus familiares, né, você que deixou sua mãezinha pra lá e tá aí com saudade da sua mãezinha, pega o telefone, liga, manda um alô, fala: ô mãe, olha, eu estou bem aqui, viu? Manda aquele abraço gostoso, né? Então, pra você que tem saudade, eu vou tocar aí, Francis Lopes cantando Lamento de um Nordestino, música linda, linda, né? E também vou tocar uma música bonita aí pra minha amiga Flávia Lima, lá no bairro do Cruzeiro, curtindo a nossa programação. Vou tocar pra ela Cascatinha e Ana, Colcha de Retalho. Vamos ouvir então Francis Lopes nas ondas do rádio.

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0: E Gustavo Mioto nas ondas do rádio, música linda, Anjos não tem cópia, né? Fique comigo, viu? Fique comigo porque aqui a manhã de domingo é muito mais gostosa.
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0: Vem comigo. 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
0: É o programa Roberto Moreira aqui pra você nessa manhã gostosa, aqui dia das mães, né? Dia das mães, programação especial aqui pra você no seu dia das mães por aqui. Então é só aquele abraço gostoso, fazer aquele carinho gostoso na mãe, né? Almoçar com a mamãe hoje, né? É o dia especial pra isso, viu? É o dia especial pra isso. Você que porventura não tenha mais condições de estar com a sua mãe, mãezinha, reze por ela, viu? Reze por ela, que com toda certeza ela está também olhando por você de onde quer que ela esteja, né? Nosso programa é todo especial, hoje vem chegando música bonita, viu? Milionário José Rico, as gargantas de ouro do Brasil cantam pra você, Mãe de Leite.

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0: Léo Canhoto e Robertinho, né? Léo Canhoto e Robertinho cantando por aqui, Meu Irmão da Roça. Antes você curtiu Lourenço e Lorival, Condenado por Amor. Fique comigo, viu? Fique comigo, porque aqui só tem música boa, né? Só tem música boa. 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
0: 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Você acompanha aí a programação líder de audiência do Rádio Bragantino, tá bom? Fique comigo, porque aqui só tem música boa. Deixa eu mandar um abraço todo especial ao meu amigo Okeio Corintiano, lá no bairro do Cruzeiro, curtindo a gente. Obrigado aí pelo carinho da audiência. Quem tá curtindo a gente também, o meu amigo Chico Garisto, lá no bairro do Toró, também curtindo a gente lá no Toró também. O Mussum também. Alô, Mussum, um abraço, viu? Obrigado aí pelo carinho da audiência, né? O pessoal lá da Padaria Barulho também tá curtindo a gente lá no Jardim São Miguel, né? Padaria Barulho também, sempre com o radinho ligado, curtindo aí a Bragança FM. A próxima música vai também na pro bairro do Rio Abaixo, lá em Tuiuti, hein? É o meu amigo Joel Martins, tá lá curtindo a gente lá na cidade de Tuiuti. Quem canta? Liu e Léo, nas ondas do rádio Mãe de Carvão.

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4: Vamos falar com Deus, em nome do Pai que nos ama, do Filho que sofreu conosco e do Espírito.

Maria, cheia de graça, o Senhor é convosco. Bendita sois vós entre as mulheres, bendito é o fruto do vosso ventre, Jesus. Santa Maria, Mãe de Deus, rogai por nós.

Queridos irmãos, queridas irmãs, em Cristo Jesus, estamos com nosso momento de fé, nosso momento de oração, e como fazemos toda semana, colocamos as pessoas que estão interagindo com a gente. Conosco nesta manhã, no bairro do Passa Três, em Tuiuti, Célio e Isilda e todos seus familiares. Também no bairro do Passa Três, em Tuiuti, José Bueno, Marlene e toda a família. No loteamento Caminhos de Tuiuti, João Carlos Godói e toda a família Godói. No bairro dos Godóis, em Tuiuti, a família Frazão, a família Lima e a família Mourão. No Parque das Estâncias, em Morungaba, Dona Gonçalina, seu Nelson e todos seus familiares. Também em Morungaba, no bairro Secap, o seu Maciel, a Dona Neuza e toda a família. Na cidade de Itatiba, o Marildo Godói e todos seus familiares. No Lava Pés, o José Carlos, a Gislene e toda a família. No Passa Três, em Tuiuti, Denis Bueno, Isabel e todos seus familiares. Na cidade de Morungaba, Francisco Martins e toda a família Martins. No bairro do Passa Três, em Tuiuti, Dona Orlanda, seu Lázaro e todos seus familiares. Na Mãe dos Homens, a Cristina, o Luiz Henrique, a Cacilda e todos seus familiares. Na cidade de Itatiba, a Rita Godói e toda a família. Na cidade de Tuiuti, o Benedito, a Sheila, a Vitória e todos seus familiares. No Jardim São Miguel, Marcos Zamana e toda a família. Na Vila Aparecida, Beatriz Moraes e todos seus familiares. Na Vila Malva, a Toninha, a Elaine, o Álvaro, a Tatiana e todos seus familiares. Na cidade de Morungaba, Marli Godói e todos seus familiares. No bairro do Arraial, em Tuiuti, Alziro Martins, Dona Lourdes e todos seus familiares. Na cidade de Piracaia, seu Nardina, Dona Cida e toda a família. Na cidade de Morungaba, Alexandre Martins, Thaís e todos seus familiares. No bairro do Atibaianos, a família Latanzi. Também no bairro do Atibaianos, a família Pimentel. Também conosco nesta manhã, no bairro do Campo Novo, Clarice Nogueira e todos seus familiares. Cleusa de Moraes Rodrigues Alves e toda a família. No bairro do Passa Três, em Tuiuti, Dirce Moreira e todos seus familiares. Antônio Tadeu de Souza e todos seus familiares. No bairro do Rio Abaixo, em Tuiuti, Joel Martins e toda a família. No Parque dos Estados, Luana Torricelli e todos seus familiares. Na Vila Bianchi, Wilson Faustino e toda a família. Também na Vila Bianchi, a Márcia e todos seus familiares. No Padre Aldo Bolini, a Sandra Oliveira Dorte e todos seus familiares. Também no Padre Aldo Bolini, a Rosali Gonçalves e toda a família. Na Vila Malva, o Kleber e todos os seus familiares. No Região Central de Bragança, José de Lima, Dona Mari e toda a família. Na Vila Bianchi, a Márcia e todos seus familiares. João Carlos Carvalho e todos seus familiares. Rodrigues Júnior e toda a família. Márcio Rossini e família. Deli Medeiros e família. Júlia Pales e família. Matheus Cleiton e família. Ted Fagundes e família. Fátima Oliveira e todos seus familiares. Cláudio Moreno e toda a família. João José Domingues e família. No bairro dos Machados, em Tuiuti, Ricardo e Anália e todos seus familiares. Celso Ricardo e toda a família. Valdo Araújo e todos seus familiares. Adriano Valentim e família. Sérgio Silva e família. Matheus Pereira e toda a família. Alexandre Barbosa e família. Márcio Souza e família. Pedro Rigoni e todos seus familiares. No Jardim Paulista, Wesley e Nayara e todos seus familiares. No Jardim São Miguel, Lebeni José de Souza e toda a família. Na Quinta dos Vinhedos, Gustavo Gato e todos seus familiares. No Jardim São Miguel, Fabrício Bidu e família. Na cidade de Piracaia, Charles Luiz e todos seus familiares. Na Região Central aqui de Bragança, Dona Maria Dirce e toda a família. Na Estiva do Agudo, Rogério Cardoso e todos seus familiares. Na cidade de Pinhalzinho, Paulo Ferreira da Silva e toda a família. Na cidade de Piracaia, Ditinho da Viola e todos seus familiares. Na Mãe dos Homens, a Cristina e toda a família. Delvi Cúnico e todos seus familiares. Na Enedina Cortez, Adriana Bueno e todos seus familiares. No bairro da Mãe dos Homens, Luiz Carlos Henrique e toda a família. Silvana Santos e todos
seus familiares, no bairro do Agudo, Célia Lopes e toda a família, no Passa 3 em Tuiuti, Bruna e Tânio e todos seus familiares, na Santa Amélia, Ivone Esquivinim e toda a família, no loteamento Caminhos de Tuiuti, José Alves e todos seus familiares, Jovina de Melo Bueno e toda a família, na cidade de Tuiuti, Sheila Zamani e todos seus familiares, no Bom Retiro de Ward, Nelza do Carmo de Ward e toda a família, no bairro do Toró, Chico Gariste e todos seus familiares, no Parque dos Estados, Rosana Tonhete e toda a família, no bairro do Cruzeiro, Keio Corintiano e todos seus familiares, no bairro dos Godóis em Tuiuti, Pedro Frazão e toda a família, Silvana Santos e todos seus familiares, no Passa 3 em Tuiuti, Valdemir de Lima e todos seus familiares, no bairro do Tabuão, Geni Santos e toda a família, no Matadouro, Édio Carlos e todos seus familiares, no Araras dos Pereiras, Maria Couto e toda a família, na Santa Libânia, a Maria Antônia Domingues e todos seus familiares, no Jardim da Fraternidade, Dito Lope e toda a família, no Lago do Moinho, Rosa Marques e de Lima e toda a família, na Ípica Jaguari, professor Sérgio e todos seus familiares, na Vila Malva, Kleber e toda a família, no Jardim São José, Rosa Moraes e todos seus familiares, no bairro do Cruzeiro, Vera Bueno e toda a família, na cidade de Morungaba, Eliana Oliveira e todos seus familiares, no Passa 3 em Tuiuti, Zilda Albuquerque e toda a família, no Parque dos Estados, Diogo de Faria e todos seus familiares, no loteamento Caminhos de Tuiuti, João Carlos Godói e toda a família, na Mãe dos Homens, a Daniele e todos seus familiares, no Padre Aldo Polini, Rosali Gonçalves e toda a família, na Darcilândia, Ademar Barbosa e todos seus familiares, no bairro do Campo Novo, Maurício Nogueira e toda a família, na Santa Libânia, Maria Antônia Domingues e todos seus familiares, na Mãe dos Homens, a Cristina e toda a família, na Jardim São Miguel, Cássia Regina e todos seus familiares, Sandra Bueno e toda a família, no bairro do Agudo, Célia Lopes e todos seus familiares, no bairro do Araras dos Pereiras, Maria Couto e toda a família, no bairro do Passa 3 em Tuiuti, Conceição e Toninho e todos seus familiares, na cidade de Morungaba, Valdir Perini e toda a família, no bairro da Usina, Jurandir Gonçalves e todos seus familiares, no Bom Retiro de Horte, Neuza do Carmo de Horte e toda a família, nosso momento de fé, nosso momento de oração, você meu irmão, você minha irmã, abra sua Bíblia nesse instante, abra sua Bíblia aí no Evangelho de João, capítulo 14, versículos do 15 ao 21, João 14, 15 ao 21, que diz mais ou menos o seguinte: Jesus disse a seus discípulos: Se me amais, guardareis os meus mandamentos, e eu rogarei ao Pai, e ele vos dará outro defensor, para que permaneça sempre convosco, o Espírito da Verdade, que o mundo não é capaz de receber, porque não vê nem o conhece. Vós o conheceis, porque ele permanece junto de vós, estará dentro de vós. Não vos deixareis órfãos. Eu virei a vós, pouco tempo ainda, e o mundo não mais me verá. Mas vós me vereis, porque eu vivo e vós vivereis. Naquele dia sabereis que eu estou no Pai, e vós em mim, e eu em vós. Quem acolheu os meus mandamentos e os observa, esse me ama. Ora, quem me ama será amado por meu Pai, e eu o amarei e me manifestarei nele. Palavras da nossa vida e da nossa salvação. Queridos irmãos, queridas irmãs, é um momento, nosso momento de fé, nosso momento de oração, um momento de reflexão, onde a gente coloca a palavra de Deus e a gente começa a meditar nessa palavra de Deus. E por isso eu convido você a, junto comigo, fazer um pouco de meditação. Jesus fala aos discípulos e explica que ele vai enviar o Espírito Santo a todos nós.
não vai enviar o Espírito Santo apenas aos discípulos que já têm o Espírito Santo, que já receberam dele próprio o Espírito Santo, mas vai enviar o Espírito Santo a cada irmão, a cada irmã, a cada um que for batizado, a cada um que receber o sacramento da confirmação, o sacramento do crisma, pois o Espírito Santo de Deus estará junto de todos eles. Por isso, a importância de você batizar seu filho ainda pequeno lá na igreja, porque a partir do momento que você faz o batismo, o Espírito Santo passa a fazer morada aí nessa criança. E, logicamente, com o Espírito Santo, você tem aí a força de Deus para superar as dificuldades. Dificuldades nós vamos encontrar na nossa vida todos os dias. Dificuldades não significa que é para que a nossa vida seja estragada. Muito pelo contrário, as dificuldades fazem com que nós possamos crescer, fazem com que nós possamos nos tornar pessoas melhores. Muitas e muitas vezes nós ficamos preocupados quando enfrentamos alguma dificuldade. Meu irmão, minha irmã, Jesus Cristo sofreu, Jesus Cristo foi perseguido, Jesus Cristo foi preso, Jesus Cristo foi condenado injustamente e foi açoitado e morreu numa cruz. Você quer mais dificuldade do que isso? Mas você vai falar, mas ele era filho de Deus. Pois bem, eu tenho uma novidade para você. Nós também somos. Nós também somos filhos de Deus. A diferença é que a nós foi dado o poder de escolher. Nós podemos escolher. Olha, eu escolho aquilo que eu quero. Eu escolho seguir a Deus, então eu vou seguir a Deus. Eu escolho não seguir a Deus, então não vou seguir a Deus, porque Deus é um Pai misericordioso, mas

somos também filhos de Deus. Só que Jesus Cristo não experimentou o pecado como nós experimentamos. Nós somos seres humanos e pecadores. Aí você vai falar, mas Jesus Cristo também foi humano e não foi pecador. Sim, Jesus Cristo foi humano e também não foi pecador. Por quê? Porque Jesus Cristo é Deus. Porque Jesus Cristo é fonte de vida. Porque Jesus Cristo é o caminho, a verdade e a vida. E Jesus falava aos apóstolos, na leitura que acabamos de ouvir, sobre aquele que vem para dar força, aquele que vem para conduzir o seu povo, aquele que vem para conduzir os discípulos, para conduzir os apóstolos. E ele fala de um amor muito grande, desse amor que, unido pai e filho, foi espalhado pelo mundo através do Espírito Santo. Você, meu irmão, você, minha irmã, você que recebeu o Espírito Santo no seu batismo, você que recebeu o Espírito Santo na confirmação, no sacramento da Crisma, o que que você está fazendo? O que que você está fazendo para que permaneça a fé de Deus, para que permaneça a cultura da religião, a cultura do amor ao próximo? Tantas e tantas pessoas hoje com sentimentos ruins, com pouca empatia, né? Empatia é a palavra do momento, né? Tantas e tantas pessoas com pouca empatia, não sendo capaz de olhar para as outras pessoas com o olhar do coração, mas olhando para as outras pessoas com o olhar do mundo, esse olhar que condena, esse olhar que prejudica, esse olhar que segrega, esse olhar que afasta de Deus. E é isso que nós não queremos, gente. Nós queremos ser cada vez mais próximo de Deus. Nós queremos ser mais próximos da verdade do Evangelho, próximo de Jesus Cristo. Por isso, não devemos olhar para as pessoas com o olhar de condenação, com o olhar de perseguimento. Devemos olhar para as pessoas com um olhar fraterno, com um olhar acolhedor, aquele olhar de ter um ombro amigo à disposição a hora que precisar. É isso que nós precisamos, é isso que o mundo precisa. O mundo hoje é marcado por tantas guerras, um mundo hoje onde famílias inteiras estão separadas, estão destruídas por ideologias políticas. Então, pessoas que gostam de um determinado candidato se afastam da família por conta disso. É isso que Jesus queria? Tenho certeza que não. Tem muita gente hoje achando que o evangelho de Jesus é o evangelho de fazer arminha em cima da igreja, em cima do altar da igreja. Isso não é o evangelho de Jesus. O evangelho de Jesus é um evangelho de acolhimento. É um evangelho de dizer ao irmão que está necessitado: vem cá, eu vou te dar um abraço. Vem cá, eu vou te dar uma ajuda. Vem cá, eu vou ajudar você a reerguer na sua vida. E não aquele olhar de afastamento, aquele olhar de, olha, você não é bem-vindo aqui. Não é esse o olhar de Jesus. E não é isso que nós devemos ter dentro do nosso coração. Nós precisamos abraçar o nosso irmão. Nós precisamos fazer um carinho naquele irmão que está necessitado. Pois é assim que Jesus quer que nós vivamos. É assim que Jesus espera que nós vivamos. E eu tenho certeza, a partir do momento em que nós conseguirmos andar, caminhar dentro daí da vontade de Deus, eu tenho certeza que o nosso viver fica muito mais tranquilo. Eu tenho certeza que o fardo que carregamos fica mais leve. Por isso, meu irmão, por isso, minha irmã, convido você a sempre dedicar um momentinho do seu dia a Deus, para pedir, para mostrar a Deus aquilo que você está precisando. Então não deixe nunca de orar, não deixe nunca de falar com Deus, porque Deus te escuta o tempo todo. Meu irmão, minha irmã, nesse instante,
coloque todas as suas intenções, coloque todos os seus pedidos, eleve o seu pensamento ao Pai. Você que tem alguma necessidade especial, você que tem alguém que está precisando de uma oração,

Aproveita e coloca o nome dessa pessoa nesse instante, porque Jesus vai estar passando por aí. Jesus vai estar passando na sua casa. Vamos orar junto, vamos rezar juntos. Senhor Jesus Cristo, visita cada irmão e cada lar. Caminha, Senhor, pelos quatro cantos desta casa. E em cada canto, Senhor, derrama um pouquinho da Tua paz, do Teu amor, do Teu perdão, da Tua compreensão, Senhor Jesus. Senhor Jesus Cristo, estendei a Sua mão e derrama sobre todos os objetos colocados, copo com água, carteira de trabalho, chaves da casa, do carro, documentos pessoais, peças de roupa. Derrama, Senhor, as suas bênçãos para que cada irmão e cada irmã que utilize esses objetos receba a tua graça abundantemente. Coloca no teu colo, Senhor Jesus, todos os nossos irmãos e irmãs que trabalham em função das outras pessoas, os médicos, os enfermeiros, os atendentes hospitalares, os socorristas das estradas. Coloca, Senhor, no teu colo e cobre, Senhor, com teu manto sagrado todos os nossos irmãos e irmãs que estão passando pela terrível dor da perda de um ente querido nesta manhã. Dor esta, Senhor, que nenhum de nós aprendeu a viver com ela. Senhor, caminha na nossa frente para indicar o caminho que nós devemos seguir. Caminha ao nosso lado para ser nosso companheiro na caminhada. Caminha, Senhor, atrás de nós para nos proteger de todos os perigos que não conseguimos enxergar. Tudo isso, Senhor, nós te pedimos em nome do Pai, do Filho e do Espírito Santo. Amém.

Senhor, fazei de nós um instrumento de vossa paz. Onde houver o ódio, que eu leve o amor. Onde houver ofensa, que eu leve o perdão. Onde houver discórdia, que eu leve a união. Onde houver dúvidas, que eu leve a fé. Onde houver erros, que eu leve a verdade. Onde houver desespero, que eu leve a esperança. Onde houver tristeza, que eu leve a alegria. Onde houver trevas, Senhor, que eu leve a luz. Ó Mestre, fazei com que eu procure mais consolar que ser consolado, compreender que ser compreendido, amar que ser amado. Pois é dando que recebemos, é perdoando que seremos perdoados, e é morrendo que vamos viver para a vida eterna. Amém.

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Aí, Léo Canhoto e Robertinho, música linda, linda, linda, né? Mãe, ei, gostoso demais, né? Você, o nosso programa hoje é dedicado aí ao Dia das Mães, né? E o Léo Canhoto e Robertinho, essa música é linda, né? Essa música é de um tempo em que a gente não tinha tanta facilidade assim como tem hoje, né? Hoje você pega o celular, você conversa, você faz chamada de vídeo, né? A pessoa tá distante, mas você consegue ver o rosto, você consegue conversar, né? Essa época em que o Léo Canhoto Robertinho gravou essa música aí, era tudo através do orelhão, era tão difícil, né? Era muito caro. Imagina o coração dos filhos longe das mães, o coração das mães longe dos filhos, né? Ah, que saudade, né? Que saudade! E a gente está hoje fazendo esse programa todo especial, né? Aí para homenagear as mães, né? As mães de todo o Brasil e as mães também de toda a região aqui que curte o programa Roberto Moreira, né? Eu quero mandar um abraço todo especial aí a minha amiga Márcia lá na Vila Bianca. Alô, Márcia, obrigado pelo carinho da audiência, viu? Quem tá curtindo a gente também nesta manhã gostosa de domingo, domingo dia das mães, é a minha amiga aí, a Cristina. Cristina, sabe onde que ela tá? Tá lá no Parque Brasil, né? Alô, Cristina, um abração, viu? Muito obrigado aí também pelo carinho da audiência. Tem outra Cristina também ouvindo a gente, sabe onde? Lá na Mãe dos Homens. Alô, Cristina, um abração pra você também, viu? Muito obrigado a Cacilda, Luiz Henrique, todo mundo lá na Mãe dos Homens, curtindo o programa Roberto Moreira. Vou trazer para vocês, homenageando as mães também, Tonico e Tinoco, saudade também, né? Mamãe, mamãe, mamãe.

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aí, a Eliane Camargo cantando aí nas ondas do rádio, a emoção aí da filha cantando pra mãe, né? Que bonito, né? Que música linda, linda, linda. É mamãe, né? É com a Eliane Camargo, viu? Eita, nós, né? Hoje é um programa gostoso aí, em homenagem ao Dia das Mães, né? Nós estamos chegando aí pertinho do final aí do nosso programa, mas ainda tem muita música bonita por aqui ainda, viu? Ainda tem muito sucesso por aqui. Deixa eu mandar um abraço todo especial lá no bairro do Passa 3, em Tuiuti, Dona Orlando, seu Lázaro, lá curtindo a gente lá, muito obrigado aí pelo carinho da audiência, viu? Deixa eu também mandar um abraço pra Conceição, também o Toninho, lá no Passa 3 também, curtindo aí o programa Roberto Moreira, tá certo? Muita música bonita aqui hoje, especial aqui do Dia das Mães. E falando em especial do Dia das Mães, vou trazer pra você o embaixador, né? Ele, o Gustavo Lima, cantando música bonita também, chama Mãe também.

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Aê, Jean e Giovanni nas ondas do rádio, música linda, linda, roupa de lua de mel. Ai, que delícia, viu? Gostoso demais, né? Que programa gostoso nós estamos fazendo hoje aqui no Dia das Mães, né? Ô, gostoso, amei fazer o programa de hoje especialmente para vocês, viu? E especialmente aí para todas as mães, tá? Mas nós chegamos aí ao final do nosso programa hoje. Eu quero agradecer o carinho, eu quero agradecer aí a presença de todo mundo curtindo aí a nossa programação desde as 9 horas da manhã. Muito obrigado, viu? Muito obrigado a você que ficou por aqui até agora curtindo aí a nossa programação, tá certo? Eu quero dizer para você que a direção geral de rádio foi de Maria de Lima, os comandos técnicos e a apresentação ficou por minha conta. Eu, Roberto Moreira, fiquei por aqui juntinhos com você. Eu deixo tocando, fechando aí a nossa programação, Zezé de Camargo e Luciano, no dia em que saí de casa, né? Ô, música linda também fechando aí a nossa programação especial do Dia das Mães, viu? A todas as mamães que curtem o nosso programa, nosso carinho todo especial, um forte abraço. A gente volta aí, é logo mais às 16 horas com o programa da tarde. Eu vou embora, deixo a mensagem de sempre: infelizmente o nosso caminho é repleto de flores e espinhos, mas se seguimos com fé, coragem e muita dignidade, vamos desviar dos espinhos e colher apenas as flores. O dia que isto acontecer, aí sim seremos felizes. Um abraço a todos e até logo mais às 16 horas, se Deus quiser.

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3: Aô, potência! E aí, meu povo, chegando com mais uma edição do nosso Domingaço super especial. Eita, Domingão, que tá bonitão, hein? A partir de agora, chegando com muito sucesso, com muita música boa. E já aumenta o volume e avisa todo mundo que o Chicão chegou no seu Domingão.

Essa é a nossa rádio, sempre aqui na melhor sintonia, o nosso Domingaço. Já vai participando, interagindo comigo através das nossas mídias sociais. Liga pra gente, enfim, o importante é sempre participar, viu? Se preparem, porque está entrando no ar mais uma edição do nosso Domingaço. Pra começar e começar em grande estilo, é o som do Gustavo Lima cantando pra gente 30 cadeados.

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0: Santos. Teve ainda Diego e Victor Hugo com Errado o Triplo. Teve também Vou Desligar com Bruno Marrone. E ainda 30 Cadeados com Gustavo Lima, começando com toda essa edição do nosso Domingaço. Um ótimo e abençoado domingão pra você que tá trabalhando. Pois é, tem muita gente que tá de plantão, viu? Trabalhando nesse domingão. Pra você que tá descansando, aproveitando junto com a sua família também. Aquele abração super especial. Bora participar, manda pra cá sua mensagem. E eu volto já já com muito mais.
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4: Aô, potência! Bora, meus amigos, de volta por aqui no seu Domingaço.
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4: Traia Véia com Luan Pereira e Wi-Fi.
7: Luan Pereira, Traia Véia.

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1: Domingaço de volta por aqui, gente.
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1: É claro que eu tô. João Neto e Frederico.

0: Universo!
1: O Universo conspirou Henrique e Juliano. Teve também Voltável com Ícaro e Gilmar, teve Hugo e Guilherme com Elevador e ainda, é claro que eu tô, Joneto e Frederico cantando pra gente nesse domingão, intervalo rapidão e eu volto daqui a pouquinho com muito mais sucesso pra você.
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3: Por aqui a moda boa não para não. Domingão é dia de curtir música boa e de música boa a gente entende, viu?
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3: Dois loucos de amor, Humberto e Ronaldo.

0: Coisa de Ex, Paulinha Matos. Teve também Taeme e Thiago pra ter você aqui. Teve Pra Que Isso, Luísa e Maurílio, e ainda Humberto e Ronaldo com Dois Loucos de Amor. Bora de reta final, último intervalinho. A gente volta daqui a pouco.
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6: Bora, meus amigos, reta final do nosso Domingaço Especial.
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6: Grupo Sorriso Lindo é o Amor Rebelde.

0: verdade. Não é por falta de tempo não, viu? Você só não tem prioridade.
1: Domingaço! É, segundos, Luan Pereira com Panda. Teve também lucro pra Ambev com Barreto e Campo Grande e Corpo e Alma. Teve o Trancão de Livramento com os Galdérios. E ainda, Grupo Sorriso Lindo com Amor Rebelde. Encerrando o nosso domingaço de hoje. Muito obrigado pela audiência, pela companhia. Fiquem todos com Deus. É com ele que eu estou indo. Tchau, gente. Fui.
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0: Rocha Lindo Brasília!
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3: Felipe Araújo, de um jeito um tanto quanto diferente. Mais ou menos assim, ó.

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5: Oi, muito boa tarde. Boa tarde, minha amiga dona de casa. Boa tarde, chefe de família. Boa tarde, rapaz. Boa tarde, princesa. Estamos chegando aqui na Bragança FM em mais um programa Roberto Moreira no seu final de tarde. Começando gostoso aí o seu finalzinho de tarde aqui pela Bragança FM, né? A direção geral de rádio é de Maria de Lima. 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
5: Começando bem por aqui, começando com eles, Júnior e César, pelo sim, pelo não.

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Aí, Zé Neto Cristiano, com a participação de Simone Mendes. Quero que você siga. Antes você ouviu? César Menotti e Fabiano cantando Não Era Eu. E também você curtiu aqui no nosso programa Zé Neto Cristiano com Simone Mendes, né? Quero que você siga. Oh, música bonita, hein? É delícia, delícia demais, né? Vem comigo então, vem comigo porque nós estamos aqui, viu? A nossa tarde é muito mais gostosa por aqui. A tarde mais gostosa do rádio você encontra aqui nos domingos, né? No programa Roberto Moreira. É só você dar ligar o seu radinho no final da tarde, a partir das 16 horas, nós estamos com o nosso programa aqui, sempre prontinhos para trazer para você tudo que tem de melhor na música sertaneja por aqui, tá bom? Deixa eu mandar um abraço gostoso, quem tá curtindo a gente lá no bairro do Cruzeiro, né? Minha amiga, a Rosali, né? A Rosali Gonçalves, tá lá no Padre Aldo Bolinho, né? Ali é Cruzeiro também, né? Padre Aldo Bolinho ali, a Rosali Gonçalves tá curtindo a gente, obrigado aí pelo carinho da audiência. Quem tá ali também no Padre Aldo Bolinho também curtindo a gente é a minha amiga Fernanda. Alô, Fernanda, um abraço, viu? Obrigado aí pelo carinho da audiência ali no Padre Aldo Bolinho também, curtindo o programa Roberto Moreira, né? Alô, Vera, a Vera tá lá no Cruzeiro, a Vera Bueno, né? Curtindo a gente também lá, muito obrigado pelo carinho da audiência, viu? Lauana Prado chega pra cantar Pinga Raiz.

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2: Em Bragança Paulista, 17 horas 31 minutinhos.
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2: Alô, torcedor de norte a sul, de leste a oeste, onde a bola rola, tem sempre alguém correndo atrás dela e tem sempre uma torcida vibrando e explodindo em emoções nas mais variadas cores. Hoje a bola volta a rolar pela 15ª rodada do Campeonato Brasileiro de Futebol. O palco do espetáculo, o estádio mais famoso do mundo, a Vila Belmiro, o estádio lá na Baixada Santista, onde o Santos Futebol Clube recebe aí a equipe do Red Bull Bragantino, Santos e Red Bull Bragantino aí pela 15ª rodada aí desse Campeonato Brasileiro. Santos, o time da casa, tem aí 15 pontos ganhos, são 14 jogos, são 3 vitórias, 6 empates, 5 derrotas, marcou 19 gols, fez 22, tem saldo negativo de 3, este, o Santos da Vila Belmiro, da fantástica torcida, os saudosos do Pelé, né? Saudosos do Pelé, é, inclusive muita gente da nossa equipe, viu, é santista, viu, muita gente, tá certo? É, ó, enfrenta aí o Red Bull Bragantino, Santos que está na 16ª colocação, tá ali, ó, tá coladinho com o Corinthians ali, o Corinthians na 17ª, ele na 16ª, tá coladinho, bobeou, entrou na zona, hein, tá ali, tá na porta da zona, tá parecendo mulher traída, rapaz, tá na porta da zona já há um bom tempo, Santos também, né? Já o Red Bull Bragantino, esse está na 7ª colocação, tem 20 pontos ganho, tem 14 jogos,

0: Belmiro, ele, Luiz Henrique. Boa tarde, seja bem-vindo.
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2: Santos é o novo campeão. Glorioso.
3: Boa tarde, Roberto. Boa tarde para quem se liga aqui no nosso painel esportivo. Neste dia 10 de maio, dia das mães. Inclusive, queria aqui deixar um abraço para todas as mães, em especial para mim, a dona Janice. Um abraço para minha mãe. Muito obrigado pelo apoio em tudo. Te amo muito. E queria trazer as informações já do Santos. Começando com o time da casa, o técnico Cuca não conta para essa partida com o Gabriel Brazão, que está suspenso pelo terceiro cartão amarelo, e no lugar dele quem entra no gol é o Diógenes. E ali no meio campo, no ataque mais especificamente, o técnico Cuca tem um desfalque aí para as próximas partidas, afinal Tassiano, que entrou durante a partida contra o Deportivo Recoleta no meio campo, durante a partida na verdade ele acabou se lesionando e é um desfalque aí, e quem entra no time titular é ele, o camisa número 22, o Barreal, inclusive com o Gabigol indo para o banco de reservas. Então aí começa no banco o Gabigol, o atacante do Santos, com o Neymar em campo, com a braçadeira de capitão, inclusive.
0: 17 horas 35 minutinhos, tá aí as primeiras informações do Peixe, as primeiras informações do Santos lá da Vila Belmiro. Santos, o time mais famoso do mundo, né? Onde o rei do futebol desfilou e até hoje é um dos palcos sagrados aí do futebol mundial. Agora as informações do adversário, as informações do Red Bull Bragantino, ele que vai para Santos também tentando trazer três pontos importantes aí na bagagem. Como vem o Red Bull Bragantino? Tem informações já do Red Bull Bragantino, Luiz Henrique?
3: Vamos sim, Roberto. E aí, indo para o terceiro jogo fora de casa nessa maratona do começo do mês de maio, o técnico Wagner Mancini promove muitas mudanças no time do Massa Bruta, e ao contrário do que foi no meio de semana contra o Blooming da Bolívia, que inclusive o Red Bull Bragantino goleou pelo placar de 6-0, ele vai com o time titular na partida de hoje. Então voltam aí para o time Thiago Volpi, Hurtado e companhia, e o Alex Vinícius, que não jogou no meio de semana por estar suspenso na Copa Sul-Americana, volta à escalação do Campeonato Brasileiro, e também Juninho Capixaba, que não jogou no último final de semana contra a Chapecoense por conta de uma suspensão, volta a ser relacionado no Campeonato Brasileiro. E o Eduardo Sacha, que foi titular nos últimos dois jogos, vai para o banco de reservas. Quem entra no lugar dele é o Henry Mosquera, que voltou aí na última partida. Inclusive, o técnico Wagner Mancini tem novidades aí no banco de reservas. Afinal, o Agustin Santana, lateral direito, se recuperou de lesão e começa no banco de reservas. É uma opção para o Wagner Mancini aí nessa sequência de jogos.
0: Tá certo, tá aí essas primeiras informações também chegando aí do Red Bull Bragantino para você que tá acompanhando aqui a Bragança FM 79.7 na transmissão esportiva número 1 do rádio, o nosso painel esportivo, trazendo todas as preliminares e todas as primeiras informações aí para você. Ele que vai contar a história desse jogão de bola, Sérgio Silva, expectativa para esse jogo, primeira participação. Boa tarde, seja bem-vindo, Sérgio.
4: Sérgio Silva. Boa tarde, Roberto. Boa tarde, amigos da Bragança FM 79.7. Depois do meio de semana, do Bragantino teve uma vitória fantástica para cima da equipe do Blumen. Animou a torcida, viu, Roberto? Animou a torcida. Os torcedores do Red Bull Bragantino confiante em um bom resultado jogando contra a equipe do Peixe hoje na Vila Belmiro. É lógico que é um jogo difícil. O Santos vem de momentos delicados dentro do campeonato nacional. O Bragantino, neste momento, me parece ter um melhor momento do que a equipe santista, mas jogar em Santos contra a equipe do Peixe é sempre difícil e vai ser um jogo de a equipe que aproveitar melhor as oportunidades no jogo de hoje sairá vencedor. Esperamos que o Bragantino possa ter pelo menos uma boa sorte, assim como teve contra a equipe do Blumen no meio de semana, que o Bragantino possa conseguir uma vitória, que se o Braga conseguir uma vitória hoje na Vila Belmiro, será de extrema importância para a sequência do Campeonato Nacional. A equipe do Braga aí está reabilitada aí com toda certeza e tem aí a confiança de todo mundo, da imprensa, do pessoal de Bragança Paulista, dos torcedores que amam a equipe do Massa Bruta. Às 18 horas e 30 minutos estarei ao lado do Luiz Henrique, você, Roberto Moreira, a equipe de Demétrio Campos e toda a equipe esportiva da Bragança FM, levando todas as emoções para as equipes de Bragantino e Santos, direto da Vila Belmiro.
0: Tá certo, são 17 horas 39 minutinhos, 17:39, você pode participar.

0: participar com a gente, viu? 4034-1467, 4034-1467 é o nosso telefone, pra, aliás, o nosso Facebook, né? Aliás, o nosso WhatsApp, né? Eita, nós! É o WhatsApp aqui da Bragança FM para que você possa deixar seu recadinho. Falei Facebook porque você que acompanha a gente pelo Facebook, meu querido, muito obrigado aí pela sua companhia, viu? Vai compartilhando para que todo mundo possa acompanhar a gente também através das redes sociais também. Só que a sua mensagem deixada no Facebook não vale para o sorteio aí de um almoço com acompanhante lá do restaurante Cozinha Temperada, viu? Então a sua mensagem não vale, né? E só para botar água aí na nossa transmissão esportiva, né? Um minuto de bola rolando lá no estádio Mangueirão e o Remo faz um golaço e sai na frente do Palmeiras. Remo 1, Palmeiras 0, né? Lá no Mangueirão, nesse instante, né? É, o jogo tá rodando lá, muita água, viu? Muita água, tá um dilúvio lá no Mangueirão, era pra ter começado esse jogo às 16 horas, atrasou aí uma hora e meia e a chuva tá caindo à vontade no Mangueirão, tá certo? E você pode continuar participando com a gente, é só você enviar sua mensagem através do nosso WhatsApp, é o 4034-1467, 4034-1467, deixa o seu recadinho lá e concorra a um almoço do Cozinha Temperada. Você que nos acompanha através do YouTube, meu muito obrigado aí pelo carinho da sua audiência, viu? Deixa um likezinho lá para que a gente possa também mandar uns abraços aí para você, né? Deixa um like lá para que todo mundo veja que a nossa transmissão está indo mundo afora também através das redes sociais. São 17 horas 41 minutinhos, 17h41. 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
0: 17:46. 17:46. 15ª rodada do Campeonato Brasileiro de Futebol, que começou ontem, viu? No Couto Pereira, Curitiba recebeu o Internacional e empatou em 2-2 aí com a equipe do Internacional lá no Couto Pereira, a equipe do Curitiba. O Fluminense recebeu no Maracanã o Vitória e também empatou em 2-2 também. Dois jogos aí com 4 gols aconteceram ontem, né? Também ontem, lá na Arena, na Casa de Apostas, Arena Fonte Nova, o Bahia recebeu o Cruzeiro e perdeu pelo placar de 2-1. O Atlético Mineiro, esse tá jogando hoje, viu? Está jogando hoje. Tá jogando agorinha. Estamos aí quase no final da segunda etapa. O Atlético Mineiro tá vencendo aí a equipe do Botafogo pelo placar de 1-0. Outro jogo que tá acontecendo agora, está com 9 minutos aí da primeira etapa. O Remo está vencendo a equipe do Palmeiras aí pelo placar também de 1-0, né? Jogo que tá acontecendo também agora. Daqui a pouquinho você vai acompanhar aqui na Bragança FM o jogo entre Santos e Red Bull Bragantino, e às 18:30 também no mesmo horário, o clássico paulista Corinthians e São Paulo, né? Acontecem às 18:30 no mesmo horário aí do jogo do Red Bull Bragantino, que também acontece a Chapecoense enfrentando aí a equipe do Mirassol, ou Mirassol jogando contra a Chapecoense. Afinal de contas, o jogo é lá no estádio de Maião, lá em Mirassol, né? Às 19:30, o Grêmio enfrenta a equipe do Flamengo, 19:30. O Grêmio pega o Flamengo. E às 20:30, o Vasco da Gama enfrenta o Atlético Paranaense, fechando aí a 15ª rodada desse Campeonato Brasileiro de 2026, que até o momento tá assim, ó, o Palmeiras tem 33 pontos, é o primeiro colocado, com 27, o Flamengo é o segundo, também 27, o Fluminense é o terceiro, ou com 24, o São Paulo é o quarto, o Atlético Paranaense tem 23, é o quinto, o Bahia com 22 é o sexto, Bragantino 20 é o sétimo, Atlético Mineiro 20 é o oitavo, Coritiba 20 é o nono, Vitória com 19 pontos é o décimo, Cruzeiro com 19 pontos é o décimo primeiro, com 18 pontos o Internacional, décimo segundo, com 17 o Botafogo é o décimo terceiro, também 17 o Vasco da Gama é o décimo quarto, 17 para o Grêmio, décimo quinto, 15 para o Santos é o 16º. Aí vem o Corinthians na 17ª colocação na zona de rebaixamento com 15 pontos ganhos. O Mirassol tem 12 pontos ganhos e está na 18ª. O Mirassol ganhando hoje ainda não sai da zona de rebaixamento, já que o primeiro que abre a zona de rebaixamento aí é o Corinthians, tem 15 pontos. Então o Mirassol mesmo ganhando não sai. O Remo tem 11 pontos, na verdade o Remo ganhando agora está indo para 14 pontos também. Não, sai, lógico que ainda tem muito jogo aí, Palmeiras e Remo, né? Mas por enquanto, o Remo tá aí na 14 pontos, mas também não sai, tá na 19ª colocação. E a Chapecoense, hein? A Chapecoense, coitada, tá na 20ª colocação aí com 8 pontos e tá a passos largos aí para a Série B, a equipe da Chape. São 17 horas e 49 minutinhos, 17:49. Vamos ver como vem as duas equipes. Luiz Henrique traz pra gente a escalação do Peixe, Luiz.
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10: Vindo de 5 empates consecutivos na temporada, o time do Peixe vem para essa partida contra o Red Bull Bragantino no estádio Urbano Caldeira, com Diógenes no gol, Igor Vinícius na lateral direita, Lucas Veríssimo e Adonis Frias na dupla de zaga, e na lateral esquerda, o lateral argentino Gonzalo Escobar. O meio campo vem com João Schmidt, Christian Oliva e Benjamin Rolaser, enquanto o trio de ataque é de Álvaro Barreal, Neymar e Gabriel Bontempo.
0: Tá aí a equipe do Peixe, a equipe da Vila Belmiro, pronta para aí conseguir enfrentar a equipe do Red Bull Bragantino, né? E o Red Bull Bragantino e o Massa Bruta, como vem o Massa Bruta?
10: O Massa Bruta vem embalado depois aí de conquistar a segunda maior vitória e a segunda maior goleada de um brasileiro como visitante na Copa Sul-Americana, se tornar o time brasileiro, o primeiro time da história a vencer sem sofrer mais gols. E aí, para essa partida agora de Campeonato Brasileiro, mudando a chavinha, o técnico Wagner Mancini escala Thiago Volpi no gol, Andrés Hurtado na lateral direita, Alex Vinícius e Gustavo Marques na dupla de zaga, e na lateral esquerda vem ele, Juninho Capixaba. O meio campo conta com Gabriel, Nátio Sousa e Lucas Barbosa, e o trio de ataque tem Herrera, Isidro Pita e Mosquera. Então tá aí um trio de ataque inteiramente espanablante do time do Red Bull Bragantino.
0: Acerto, tá aí então a equipe do Red Bull Bragantino já preparada também, prontinha aí pra ir pra campo, né? E a equipe de arbitragem já tem também, ô Luiz?
10: Temos sim também, e no comando do apito de hoje vem o carioca Alex Gomes Stefano. Ele terá como auxiliares o carioca Rodrigo Figueiredo Henrique Correia e a baiana Daniela Coutinho Pinto. O quarto árbitro é o Antônio Dibi Moraes de Souza, do Piauí, e o VAR fica aí sob responsabilidade de Márcio Henrique de Góes, ele que é do estado de São Paulo.
0: Tá certo, então, tá aí as informações, vindo aí com as duas escalações, as duas equipes, logicamente que Red Bull Bragantino hoje vai com meio campo mais pesado, né? Vai com o Eric Ramírez em lugar aí do Eduardo Sacha, que fica no banco. Eduardo Sacha, a gente sabe, ele volta para compor ali o meio campo, mas não é um jogador de marcação, né? É um jogador mais livre, jogador que consegue sair mais, mas não faz ali uma marcação. Já o Eric Ramírez já é mais marcador, já é aquele o volantão mesmo, pegador. Então, com medo aí de perder o meio campo para a equipe do Santos, o treinador aí do Bragantino, Wagner Mancini, já coloca aí um meio campo mais pesado, né? Vamos ver se vai funcionar aí no decorrer da partida, né? Vamos aguardar, mas não me agrada muito não colocar um meio campo mais pesado e tirar o Eduardo Sacha, apesar que o Sacha nos últimos jogos não vem apresentando bem, né? Não vem aparecendo bem, então pode ser essa aí a tônica do jogo, para evitar aí que o Eduardo Sacha acaba caindo aí ali o torcedor possa ficar, começar a pegar muito no pé do Eduardo Sacha. Então ele já começou a afastar um pouco o Eduardo Sacha ali, para que até que ele volte a ter um pouco mais de confiança, né? Mas nas últimas partidas o Eduardo Sacha não foi aquele Sacha que a gente conhece, que a gente sabe do potencial que ele tem, né? Então pode ser isso que tirou o Eduardo Sacha do início do jogo hoje, mas está no banco de reservas e pode aí suprir as necessidades do Massa Bruta no decorrer aí do jogo. São 17 horas mais 53 minutinhos, 17:53. O Luiz Henrique tem convidados por aí, Luiz?
10: Bom, sim, Roberto. O primeiro deles é o técnico Wagner Mancini, do time do Red Bull Bragantino, que na coletiva após a partida contra a Chapecoense na semana passada, ele falou um pouco sobre a dificuldade do restante da temporada e também falou sobre a situação do time do Red Bull Bragantino, inclusive sobre a última vitória no Campeonato Brasileiro. Teve a vitória no meio de semana na Copa Sul-Americana, mas ele acabou não falando tanto de Campeonato Brasileiro. Então vamos ouvir a coletiva dele após a partida contra a Chapecoense.
11: O jogo foi um jogo extremamente disputado, de duas equipes que tentaram se igualar taticamente na partida. A gente não tinha jogado ainda nenhuma partida com uma linha de cinco atrás, e pela dificuldade em escalar minha equipe, eu tive que usar de um artifício que talvez a equipe da Chapecoense não esperava, que era mudança de sistema. E por isso eu acho que o jogo ficou muito igual, ficou muito dificultado em função exatamente de que o encaixe das duas equipes ficou muito previsível. E por isso foi um jogo de muita luta, de poucos lances bonitos, a não ser, na minha opinião, o segundo gol nosso. Acho que foi um lance bonito, de técnica, de boa finalização. Mas os outros 90 minutos eu achei que foi um jogo que ficou devendo em termos técnicos, né? Foi, volto a dizer, de muita luta, muita garra, muita disposição, muito jogo aéreo, muita bola dividida, muito duelo, o que a gente obviamente não gosta de ver. Eu gosto de ver meu time jogando futebol, mas infelizmente hoje a gente teve que levar uma vitória baseado muito em cima disso que eu falei.
12: O Red Bull possa fazer na temporada em termos assim de competições?
11: Nós sabemos que esse ano, em função da mudança do calendário e por ser um ano de Copa do Mundo, os jogos estão muito próximos e isso acaba dificultando para todas as equipes, né? Ainda mais quem tem ainda uma competição sul-americana para se jogar, está na Copa do Brasil. Então, no mês de abril e maio, agora a gente teve 18 jogos, 9 em abril e 9 em maio. Então é muito corrido realmente. Você começa a ver seu time perder um pouquinho de organização, porque você joga demais e isso faz com que os erros apareçam demais também, porque nós não temos o tempo necessário nas semanas para corrigir exatamente aquilo que a gente vê como ajuste dentro das partidas, né? Então isso acaba impactando na plástica do jogo, e o que eu vi hoje foi isso, né? Eu estou tendo que usar praticamente a mesma equipe em todas as partidas, com exceção de um outro atleta, às vezes, que está suspenso ou que se lesionou. E isso faz com que você também tenha atletas desgastados em campo, né? Eu espero, sinceramente, figurar sempre na primeira página da tabela. Hoje, dando tudo certo, a gente pode acabar em sétimo lugar. A gente sabe que ainda tem alguns times que tem um outro jogo atrasado, mas é importante a gente ficar ali brigando sempre por uma chance de Libertadores, de Sul-Americana, porque isso de certa forma acaba contemplando o trabalho de todos nós e a expectativa que o Red Bull Bragantino tem dentro do campeonato, né?
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10: Bom, então essa foi a entrevista coletiva do técnico Wagner Mancini após a vitória do Red Bull Bragantino sobre a Chapecoense. E ele cita muito essa questão de lesões, isso porque o Bragantino perdeu muitos jogadores nesse mês de abril por conta de lesão muscular. Inclusive, uma novidade de lesão do último mês de abril foi que o Agostinho Santana ele está recuperado de uma lesão na coxa, mas o Bragantino teve alguns jogadores lesionados, como o caso do Matheus Fernandes, que se lesionou contra o River, o Eduardo, que se lesionou no começo do mês após a partida aí diante do time do Carabobo, e também o Fabinho, que sofreu de uma pubalgia recentemente e é mais um desfalque. Então tem essa questão muito importante na parte física que o Red Bull Bragantino precisa estar bem atento para o restante da temporada. Ô, Roberto.
0: Tá certo, são 17:58, 17:58. Você pode continuar mandando aí o seu palpite pra cá, 4034-1467, 4034-1467, é o WhatsApp aqui da Bragança FM pra você enviar seu palpite e concorrer a um almoço com um acompanhante lá do Cozinha Temperada, viu? Vai enviando aí o seu palpite e vai no programa Gol de Placa, será sorteado aí esse almoço do restaurante Cozinha Temperada. Você que nos acompanha através aí do Facebook, meu muito obrigado aí pelo carinho da sua audiência, compartilhe a nossa transmissão para que mais pessoas possam aí nos acompanhar também igual a você, e também não adianta você deixar o seu recadinho lá no Facebook para concorrer aí ao almoço, que ali não vale, viu? Só vale através do WhatsApp, é o 4034-1467, 4034-1467, tá? E você que tá acompanhando a gente aí também pelo YouTube, deixa o like aí também para que a gente possa perceber que você está participando com a gente, também está acompanhando a gente através do YouTube. Deixa eu mandar um forte abraço aqui lá no bairro do Toró, Chico Garisto e toda a família lá no Nacional do Toró, lá curtindo a transmissão aí da Bragança FM, lá no bairro do Cruzeiro, quer, e o corintiano também não perde uma transmissão aqui da Bragança FM. Nós vamos a um rápido intervalo comercial, na sequência nós voltamos com muito mais Painel Esportivo.
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0: É 18 horas mais 4 minutinhos, 18 e 4, Palmeiras empata o jogo, viu? Agora o Remo tem um, o Palmeiras também tem um. Outro jogo que encerrou esse pela Série B, o Náutico bateu a equipe do América Mineiro aí pelo placar de 4 a 0, viu? 4 a 0 aí, o Náutico batendo a equipe do América Mineiro. Daqui a pouquinho, jogam aí o Red Bull Bragantino, o Santos Futebol Clube, você vai acompanhar aqui junto com a gente. Mas além desse jogo, nós temos aí também na Arena Corinthians, 18 horas e 30, no mesmo horário, nós temos aí o Corinthians enfrentando a equipe do São Paulo, né? Nós teremos também lá no Maião o Mirassol enfrentando a Chapecoense. E aí depois às 19h30 o Grêmio recebe o Flamengo lá na Arena do Grêmio. E às 20h30 em São Januário o Vasco da Gama recebe o Atlético Paranaense. 18 horas mais 5 minutinhos. Alguma informação do Peixe por aí, o Luiz Henrique? Tem convidados também ou não?
10: Bom, temos sim, Roberto. O convidado do Santos, o convidado do Peixe, o time da Vila, é o técnico Alex Stivo, ou como ele é popularmente conhecido, o Cuca. O Santos vem de uma sequência de empates e é até curioso o que vem acontecendo com o Santos, porque o time não necessariamente joga mal, sempre sai na frente do placar, mas acaba concedendo os empates. E aí no meio de semana, durante a coletiva após o empate em 1-1 com o Deportivo Recoleta do Paraguai, o técnico Cuca, ele deu uma desabafada sobre o quão frustrante é o Santos conseguir sair na frente, mas não segurar o resultado e acabar concedendo o empate. Então vamos ouvir aí a entrevista do técnico Cuca após o empate com o time paraguaio. Paraguai do Deportivo Recoleta.
13: É frustrante, né? Mais uma vez, né? A gente tem que vir aqui explicar e ter que falar as mesmas coisas. Ah, jogou bem, mas não basta jogar bem. A gente tem que ser contundente, a gente tem que ser matador. No meio tempo eu falei, temos que fazer o segundo gol. Eles não estão atacando, mas é uma bola. E um resultado perigoso, e aconteceu essa bola no finalzinho do jogo, uma bola fácil de ser cortada, e a gente acaba tomando gol, né? Um jogo de novo bem jogado. Não adianta, o Cuca fala que está bem jogado, sim, está bem jogado, mas não põe a bola para dentro. O jogo de se fazer 2, 3, 4 a 0 e sair daqui com a moral elevada, você sai com a moral baixa, frustrando todo mundo, frustrando o torcedor que viu o jogo na TV, frustrando a torcida que estava aqui em peso, coisa mais linda. E a gente se sente muito triste, mas tem que levantar a cabeça porque domingo tem mais. E me preocupa muito, porque as partidas estão passando, nós estamos jogando bem, mas não é mais hora de ter desculpa, tem que ganhar jogo, tem que fazer gol. Até onde vai a paciência do torcedor, a gente não sabe. E eles têm razão. A gente tem que converter um pouquinho das oportunidades que a gente tem em gol, porque são muitas, né? E muito, muito claras, né? As escolhas do último passe, elas geralmente não têm sido a ideal, e isso tem pesado muito no resultado final. Como foi na Bahia, como foi em casa, como foi hoje, como foi lá em Cuenca, enfim.
14: Cuca, boa noite. Gustavo do Jornal Indiamax. Queria que você falasse um pouco, apesar do jogo fora de casa hoje, no Paraguai, praticamente um jogo mais em casa do que fora, né? Mais de 20 mil pessoas aí, praticamente todo mundo santista. Queria que você falasse um pouco sobre esse apoio que a torcida deu, tanto no recebimento lá no aeroporto de Ponta Porã, aqui na divisa com a fronteira, tanto na saída do hotel, aqui na partida, e a frustração pensando na sequência da Sul-Americana. O Santos continua na lanterna do grupo e, enfim, pensando ainda em classificação, tentando a primeira colocação do grupo.
13: Sim, temos duas partidas em casa e tem que vencer as duas. Eu acho que ainda vencendo as duas classifica, ou em segundo, mas a gente não pode estar contente de jeito nenhum. Hoje é um dos dias mais tristes meu aqui, porque a gente tem que bater na tecla de volta, jogou bem. Não importa, eu também já não quero mais falar que jogou bem. Já não é mais o suficiente jogar bem. A gente tem que ganhar jogo, tem que fazer gol, tem que ser objetivo, contundente, matar o jogo. E isso que a gente tem que fazer.
10: Bom, então esse foi o técnico do Santos, o Cuca, lamentando aí o empate, porque eu tenho até falado bastante isso com o Jango durante o programa Primeira Mão, que o fator do Santos não é bola jogada, porque o Santos está jogando muito bem, inclusive o Neymar está jogando muita bola, crescendo muito bem de rendimento nesse período, mas o Santos tem tido muito azar. Inclusive o Santos tem tido tanto azar que na última rodada do Campeonato Brasileiro, no Clássico da Saudade, o Santos chegou atrasado no Allianz Parque, porque passou o endereço errado para a Polícia Militar fazer a escolta do hotel até o estádio, e por conta desse atraso, o Santos perdeu a execução do hino nacional, inclusive foi multado em aí R$6.000 pelo Supremo Tribunal de Justiça Desportiva. Então aí o Santos está tendo que arcar com o bolso por conta de um erro operacional.
0: Tá certo, são 18 horas e 10 minutinhos, 18 e 10 é o nosso painel esportivo aqui, trazendo para você todas as informações de Red Bull, Bragantino e Santos. Daqui a pouquinho correm atrás da bola, mas tem bola rolando também aí, não só pela Série A do Campeonato Brasileiro, né? Que é Série A nesse instante, o Palmeiras está empatando aí com o Remo, jogo lá no Mangueirão. O Remo saiu na frente, o Palmeiras foi buscar, 1-1 está o placar lá no Mangueirão nesse instante. Mas nós temos aí também a Série B também, né? Em andamento. E a Série B, a rodada começou ontem, o Goiás venceu o Vila Nova lá no clássico goiano, né? O Goiás venceu o Vila Nova pelo placar de 1-0. O Atletique lá na Arena Sicredi em São João del Rei recebeu o Cuiabá e empatou em 0-0, viu? No Moisés Lucarelli, a Ponte Preta recebeu o Sport e perdeu pelo placar de 3-1 para a equipe do Sport. No Castelão, o Ceará recebeu o Atlético Goianiense e também perdeu pelo placar de 1-0. No Rei Pelé, o CRB recebeu o Operário, o time lá do Sérgio Silva, né? O Operário lá de Ponta Grossa, e venceu pelo placar de 3-0 aí a equipe do Operário. Lá no Alfredo Jaconi, o Juventude recebeu aí que o Sérgio Silva tá bravo, viu? O Sérgio Silva tá bravo. Recebeu o Juventude e o Juventude recebeu o Criciúma e empatou em 0-0. Ô Sérgio, calma, Sérgio. O seu time tá ruim, tá fraco, eu sei. Não precisa ficar triste, não, tá? O Náutico recebeu lá no Esporte, no estádio Esportes da Sorte, Aflitos, lá, o antigo Aflitos, né? Ou continua sendo os Aflitos, né? Venceu a equipe do América Mineiro aí pelo placar de 4-0. E lá na Ressacada, o jogo acontece daqui a pouquinho, às 18h30, juntamente com o jogo do Red Bull Bragantino. O Avaí vai receber a equipe do Fortaleza. O Novo Horizontino, às 19h30, recebe a equipe do Botafogo de Ribeirão Preto, aqui no clássico do interior paulista, né? Lá em Novo Horizonte, o Novo Horizontino recebe o Botafogo. E encerrando aí essa rodada, né? Que é a oitava rodada aí do Campeonato Brasileiro da Série B. Lá na VGD, o Londrina vai receber a equipe do São Bernardo, isso na terça-feira às 19 horas e 30 minutos. Agora são 18 horas e 12 minutinhos. A classificação da Série B tá assim, ó. Para você que acompanha aí, para você que tem seu time também lá na Série B, por que não, né? Muitos clubes, inclusive aqui no interior de São Paulo, disputando aí a Série B. O Sport é o primeiro colocado aí com 16 pontos. O Fortaleza também tem, o Fortaleza é o segundo com 14, aí vem São Bernardo 13, Náutico 13 é o quarto colocado, na quinta posição com 13 tem o Vila Nova, na sexta colocação aí tem o Criciúma, tem 12, o Operário tem 12 pontos, está aí na sétima colocação, né? O Operário do Sérgio Silva, né? O Sérgio Silva adora o time do Operário, viu? É espetacular, viu? O Juventude está na oitava colocação aí com 12 pontos, o Atlético Goianiense está na nona colocação com 11 pontos, o Goiás com 10 pontos está na décima colocação, o Atletique 10 pontos também na décima primeira, o Ceará, o Vovô, vem aí com 10 pontos na 12ª, o Botafogo de Ribeirão Preto com 9 pontos é o 13º, o Novo Horizontino com 9 pontos é o 14º, na 15ª posição está o Avaí com também 9 pontos, o Cuiabá tem 9 pontos é o 16º, aí vem a zona de rebaixamento, né? Com 8 pontos o CRB está na 17ª, a Ponte Preta, Ponte de Campinas está aí na 18ª colocação aí com 7 pontos, o Londrina com 5 pontos é o 19º colocado e com 2 pontos apenas o América Mineiro está aí na 20ª colocação desse campeonato brasileiro da Série B, que esse ano tem uma mudança aí no regulamento, né? Caem quatro equipes normal e tal, mas sobem para a Série A apenas 2, né? Depois tem um playoff para ver quem vai subir, sobe 2 direto e depois os 4 melhores colocados, 3º, 4º, 5º e 6º, fazem aí a disputa para ver os outros 2 que vai subir, né? Então tá aí, tá o campeonato aí da Série B, que está mudando um pouquinho, né? Deve mudar, vai ganhar novos clubes aí para os próximos anos, né? De qualquer hora a gente comenta mais sobre essa mudança aí da Série B. São 18 horas mais 15 minutinhos. 18h15. A nossa equipe, o nosso painel esportivo vai ficando por aqui, viu? Muito obrigado a você que acompanhou aí a nossa abertura da jornada esportiva por aqui. Muito obrigado a você que está no YouTube. Muito obrigado a você que está no Facebook. Vai compartilhando a nossa transmissão. Ainda dá tempo de você participar do palpitão. É só enviar aí seu palpite 4034-1467. 4034-1467. Envie aí o seu palpite, tá certo? 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na direção geral de Maria de Lima vai ficando por aqui, vem aí, a jornada esportiva número 1 do rádio, não sai daí.
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17: Boa noite, amigos do Brasil. Nós estamos chegando no seu rádio para mais uma transmissão esportiva do futebol do Campeonato Brasileiro. Tem Santos e Red Bull Bragantino na Vila Belmiro, 15ª rodada. O Red Bull Bragantino em busca de mais uma vitória no Campeonato Brasileiro. Melhor, em busca de mais uma vitória. A vitória no meio de semana foi contra a equipe do Blooming pela Copa Sul-Americana. Mas o Red Bull Bragantino tem um bom momento no Campeonato Brasileiro. Eu já quero a manchete da equipe do Santos, da Vila Belmiro, a vila mais famosa do mundo. Boa noite, Luiz Henrique.
10: Boa noite, Sérgio. Boa noite para quem se liga na nossa jornada esportiva. Só uma pequena correção: a segunda vila mais famosa do mundo, porque a primeira pertence à Vila do Chaves.
18: Parabéns.
10: Mas começando com a manchete do jogo de hoje: o Santos, ele tem mudanças aí no time titular. O técnico Cuca não conta com Gabriel Brazão, aí suspenso pelo terceiro cartão amarelo, mas Diógenes entra no lugar do goleiro santista. E no time titular, Tassiano, que entrou durante a partida, não fica nem no banco de reservas por conta de uma lesão. E Álvaro Barreal entra no lugar de Gabigol para essa partida contra o Red Bull Bragantino. Santos, que procura aí terminar a sequência de empates, visto que nas últimas 5 partidas da temporada são 5 empates consecutivos.
17: É, Luiz Henrique Domingues, agora vem todo mundo rir aqui nesse final de domingo em Bragança Paulista, em todo o Brasil. Agora eu quero a manchete do Red Bull Bragantino, gigantão brasileiro. Boa noite, fala mais uma vez do Bragantino, Luiz Henrique.
10: O Red Bull Bragantino, que vem em busca de mais uma vitória no Campeonato Brasileiro, porque vem de vitória aí na última rodada contra a Chapecoense em Chapecó, vem aí para seu terceiro jogo consecutivo fora de casa. E para a partida de hoje, o técnico Wagner Mancini promoveu uma mudança geral. Ao contrário do que foi no meio de semana, que ele foi com o time reservas, para essa partida ele foi com o time titular, inclusive com algumas voltas, porque Alex Vinícius, que não jogou no meio de semana na Sul-Americana por suspensão, começa entre os titulares, e Capixaba, que não jogou na última rodada contra a Chapecoense também por suspensão, também está de volta para o time titular. O Red Bull Bragantino aí que procura emendar uma sequência de vitórias.
17: Maravilha! Red Bull Bragantino em busca de um grande resultado jogando na Vila Belmiro. Agora eu quero chamar o nosso plantão esportivo Roberto Moreira, o homem apaixonado por Ponta Grossa. Boa noite, Roberto Moreira.
19: Boa noite, Sérgio. Boa noite, amigos ligados aí na Bragança FM. Também aí o Luiz Henrique, ao Demétrio Campos, o menino dos botões dourados aqui da Bragança, né? E acompanhando aqui nesse instante na Neoquímica Arena também às 18h30 o Corinthians enfrenta a equipe do São Paulo no Clássico Paulista. E no Maião, o Mirassol, o time do coração de muita gente, enfrenta a equipe da Chapecoense. Agora o Sérgio tá numa situação difícil, né? O Operário, time do coração do Sérgio, não vai nem a pau, né, Sérgio?
17: É, Roberto Moreira, o nosso professor que estará no comando. Eu não sei não, Roberto, essa resposta eu vou deixar para os ouvintes tentarem imaginar. É o futebol pela Bragança FM 79.7. Daqui a pouquinho a bola rola na Vila Belmiro para Red Bull Bragantino e Santos. Santos e Red Bull Bragantino pela 15ª rodada do Campeonato Nacional. 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Agora vamos com as escalações das equipes de Santos e Red Bull Bragantino. Vamos primeiramente escalar o time da casa, o Peixe, da segunda vila mais famosa do mundo, segundo o nosso Luiz Henrique. O Peixe está escalado e definido, Luiz Henrique.
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10: Escalado e definido, time treinado pelo Cuca. E para a partida de hoje na Vila Belmiro, ele escala Diógenes no gol com a camisa número 1, Igor Vinícius na lateral direita com a camisa número 18, e na dupla de zaga, Lucas Veríssimo com a 4 e Adonis Frias com a 98, enquanto que quem fecha a linha de defesa é ele, o lateral esquerdo argentino, o Gonzalo Escobar, que tem a 31. O meio campo conta com o João Schmidt, número 5, o 28, o Christian Oliva, e também o camisa número 32, 32, o também argentino Benjamin Rolazer. O trio de ataque conta com Álvaro Barreal, também argentino, camisa número 22, Neymar, camisa número 10, aberto de um lado, e Gabriel Bontempo com a camisa número 49. Neymar, inclusive, tem a camisa número 10 e tem a braçadeira de capitão. No banco de reservas, o técnico Cuca tem à sua disposição João Pedro, número 79, João Ananias, número 27, Rafael Gonzaga, número 38, William Arão, número 15, Samuel Pierre, número 81, Miguelito, camisa número 30, Robinho Júnior, número 7, o número 11 é o Rony, além também de Moisés, 21, Matheus Xavier, 47, e Gabriel Barbosa, número 9. Queria destacar aqui a quantidade de jogadores formados na categoria de base no time do Santos, tanto no time titular, que são 5, quanto outros no banco de reservas.
18: Aí, portanto, a escalação do time do Peixe. Agora vamos escalar a arbitragem, ou melhor, o Red Bull Bragantino. E sobe o hino mais bonito do Brasil, Demétrio Campos.
20: Chegou a hora da luta.
10: Em busca de mais uma vitória no Campeonato Brasileiro, a terceira fora de casa nessa maratona de jogos. O Red Bull Bragantino, que nem voltou para a Bragança Paulista da Bolívia, foi para São Paulo e de São Paulo foi para Santos na noite de hoje. E para isso, o técnico Wagner Mancini escalou o Thiago Volpi no gol com a camisa número 18. Andrés Hurtado na lateral direita tem a 34. A dupla de zaga tem Alex Vinícius com a 4 e Gustavo Marques, que tem a 16. E fechando ali a linha de defesa, vem ele, Juninho Capixaba, número 29. O meio-campo conta com Gabriel, número 6, que é o capitão do time, além de Nátio Sosa, número 15, e Lucas Barbosa, 21. O trio de ataque para a noite de hoje é de Herrera, número 32, Isidro Pita, número 9, e Henry Mosquera, número 30. Repetindo, Volpi, 18, Hurtado, 34, Alex Vinícius, número 4, Gustavo Marques, 16, Juninho Capixaba, número 29, Gabriel meia dúzia, Nátio Sosa, número 15, Lucas Barbosa, 21, Herrera, 32, Pita, 9, e Mosquera, 30. À sua disposição no banco de reservas, o Wagner Mancini contará aí com Cleiton, Eric Ramírez, Eduardo, Sacha, Fernando, o Cleiton que tem a 1, Eric Ramírez que tem a 7, o Sacha que tem a 8, o Fernando que tem a 11, além de Vanderlan que tem a 12, Pedro Henrique 14, Vinicinho 17, Rodriguinho número 20, Gustavo Neves 22, Agostinho Santana de volta de lesão número 23, além de Breno 46 e Marcelinho que tem a 57.
18: Esse é o Red Bull Bragantino em busca de um grande resultado na Vila Belmiro. Agora vamos escalar a arbitragem do jogo para Santos e Red Bull Bragantino.
10: Comando do apito, ele que receberá muitas homenagens de Dia das Mães na noite de hoje, vem ele, Alex Gomes Stefano do Rio de Janeiro. Ele terá como auxiliares Rodrigo Figueiredo, Henrique Correia do Rio de Janeiro e Daniela Coutinho Pinto da Bahia. O quarto árbitro é Antônio Dibe Moraes de Souza do Piauí e o VAR fica sob responsabilidade de Márcio Henrique de Góes do estado de São Paulo.
18: Agora eu quero chamar o nosso comentarista Roberto Moreira. Sua expectativa do jogo para Santos e Red Bull Bragantino, Roberto Moreira.
21: Sérgio, amigos ligados aí na Bragança FM, expectativa de um grande de futebol, afinal de contas, a equipe do Santos Futebol Clube, ela está ali, na porta da zona de rebaixamento, como a gente costuma dizer, né? Está com 15 pontos apenas e tem a obrigação de vir para cima do Red Bull Bragantino, tem aí a necessidade de somar pontos e não de somar um ponto, como vem somando já há algum tempo a equipe do Santos, né? Mas de somar 3 pontos, principalmente jogando em casa. Tem, na minha visão, a linha, a zaga do Santos, a defesa do Santos é o fator mais preocupante desse time. O Veríssimo e o Frias não vem dando liga, não vem jogando bem e o Santos toma muitos gols e por isso está na situação em que está. Não é um time ruim, não, é um time que do meio campo para frente é um time bem armado. O João Schmidt é um bom volante, né? Aí nós temos o Rolazer, que é um meio campista bom de bola, armador, consegue levantar a cabeça, colocar a bola onde quer, um bom jogador. Nós temos o Barreal, que é um bom jogador também. No ataque, o Neymar, a gente sabe das condições do Neymar. O Neymar é um atacante, mas também consegue armar a equipe, consegue voltar um pouquinho, quando está com a bola em seus domínios, consegue fazer grandes lances. Então, um time muito bom, Gabriel Bontempo, um jogador bom também. Então, é assim, a equipe do Santos não é uma equipe ruim, vem jogando bem. O Cuca até disse que não dá mais para ficar dando desculpa, mas a verdade é essa: o Santos vem jogando bem, vem fazendo grandes exibições. lesões e vem pecando, principalmente na marcação. Erra em alguns lances cruciais, toma gols bestas, né? E acaba aí fazendo, conseguindo apenas empate, não está conseguindo somar pontos. Já o Red Bull Bragantino também busca 3 pontos, porque embora esteja numa zona confortável, o Red Bull Bragantino está ali na 7ª colocação, bem à frente aqui da equipe do Santos, mas esse bem à frente é só na classificação, porque se você for analisar na pontuação, o Santos tem 15, o Red Bull Bragantino tem 20, são 5 pontos apenas que separam aí as duas equipes, mas para nível de classificação, o Red Bull Bragantino está numa posição bem confortável e não quer perder essa confortabilidade, vamos assim dizer. Tem na sua zaga bem postada, que é Alex Vinícius e o Gustavo Marques, que tem jogado bem. Os dois laterais, o Andrés Hurtado e o Juninho Capixaba, também ajuda a fechar muito bem ali. Tem no meio campo hoje, eu até me equivoquei, falei do Eric Ramírez, ele deve estar no banco de reservas, né? Mas o Inácio Souza, que entra ali no meio campo, sai o Sacha, que ajuda a armação da equipe. A verdade é que o meio campo do Red Bull Bragantino, com Gabriel, com Souza e com o Lucas Barbosa, que vem fechar ali o meio campo muitas vezes, ele acaba não tendo assim muita armação, né? Porque não é um time muito de armação. O Souza é mais volante e marcador, mas sabe sair com a bola. O Gabriel já é mais postado, já é mais marcador. Então falta um pouquinho na armação no Red Bull Bragantino. Mas o Red Bull Bragantino há muito tempo não tem um meio armador, seja pela direita ou seja pela esquerda. Tem o Gustavinho, que ora aparece ali e consegue fazer bons jogos, mas oscila muito, não tem uma sequência de jogos bons. Tem ali esse menino, que o Rodriguinho, né, que veio para tentar suprir essa falta ali também, mas não está conseguindo também dar ali, fazer grandes jogos, não está conseguindo uma sequência boa de jogos também, consegue um ou dois jogos e depois cai também de produção. Mas tem um ataque promissor, a equipe do Red Bull Bragantino tem o Herrera, que aparece muito bem, corre muito bem por ali. O Isidro Pita, que é um centroavante goleador, né, e hoje pegando uma defesa um pouco mais presa, como é o Veríssimo e o Frias, talvez o Isidro Pita consiga aí fazer algumas boas jogadas. E o Henry Mosqueira, que desce ali pela esquerda, abre, faz uma jogada boa por ali. Então essa é a expectativa de um grande jogo, porque são duas equipes boas, Sérgio.
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18: Maravilha, Roberto Moreira. Vai começar o jogo na Vila Belmiro. A saída pertence ao time do Santos, Luiz Henrique.
12: Saída pertence ao time do Santos, que hoje vai inteiramente vestido de branco no seu uniforme tradicional, enquanto o Red Bull Bragantino vai com a sua camisa toda preta.
18: Maravilha. Trilhando, apita o árbitro. A bola está rolando.
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18: O time do Santos toca a bola. Recebe o time do Santos aqui no meio. Bola com João Schmidt. Domina a bola. Envia a bola no campo de ataque. Bola para Neymar. Chega a zaga da equipe do Massa Bruta com o Capixaba. Devolve a bola para o goleirão Thiago Volpi. Thiago Volpi sai jogando. Pressiona Neymar. Ele sai jogando pela posição de ponta direita para descida ali do Andrés Hurtado. Perdeu a bola para o time do Peixe. Domina o time do Santos. Vai dominando por aqui com João Schmidt. Vira o jogo aqui na esquerda. Vai descendo o time do Peixe. Bola com Barreal. Vai para o campo de ataque. Dá um break na bola. Pisou em cima da bola. Devolve aqui no meio. Bola com Neymar. Vai trocando passo o time do Peixe pelo setor esquerdo, gramado, devolve no campo de defesa com Adonis Frias. Ele vai dominando aqui pelo setor defensivo do time do Peixe, rola a bola no campo de ataque, bola pro Barreal, vem pro campo de ataque, chega na marcação aqui o time do Braga, perdeu, sobra com o Neymar, invadiu a grande área, chega a zaga da equipe do Massa Bruta, corta o time do Peixe, vai pressionando a equipe do Red Bull Bragantino no campo de ataque novamente. João Schmidt recebeu, tem aqui pedindo Barreal, recolheu, devolveu a enfiada para Neymar, invadiu a área, foi tocado por baixo, o árbitro disse que não houve nada. Me parece que foi tocado Neymar, mas o árbitro deixa a bola seguir. Segue com o time dos Peixes, vai pela posição de ponta esquerda, recolheu João Schmidt, faz o levantamento na área, corta a Capixaba. A zaga do Braga cortou, mas me parece que o Neymar foi puxado ali, Luiz Henrique.
12: Já é a segunda vez que o Neymar recebe dentro da área, consegue fazer ali
10: um ou dois toques e não consegue dar prosseguimento ao jogado porque acaba sendo ali desarmado pela zaga do Red Bull Bragantino, fica reclamando de toque, mas para o árbitro da partida nada a se marcar.
18: Desce o time do Peixe, bola com o Escobar, vai dominando, rola a bola aqui no meio para João Schmidt, dominou a bola, enfiada de bola para o Neymar, escapa Neymar, vem para o campo de ataque, rolou para o meio, para descida ali do atacante Cristian Oliva, chega a zaga do Massa Bruta, corta, rebote novamente, volta com o time do Peixe, enfiada a bola para o Neymar, chega a zaga do Massa Bruta, corta, rebote, sobrou novamente, o time do Peixe vai pressionando a equipe do Red Bull Bragantino neste comecinho de partida, é primeiro tempo de jogo, sobra a bola aqui na esquerda, bola com o Barreal, ele vai para a linha de fundo para fazer o levantamento, deu um toque na bola lá para dentro da área, fura a zaga do Bragantino, chega, recebeu ali, devolveu novamente o time do Peixe, vai trocando o passe, invadiu a área, vai pintar o gol do Santos, sobrou ali com o Neymar, enfiada de bola ali para dentro da área, chega a zaga do Massa Bruta, cortou a bola, foi para a linha de fundo, Alex Vinícius joga a bola para fora, tem escanteio, o time do Peixe, Luiz Henrique.
10: Na troca de passes ali dentro da área do Red Bull Bragantino, o Neymar consegue a bola enfiada para o Gabriel Bontempo, ele domina, olha para a marcação do Braga e ao tentar fazer o cruzamento rasteiro, ele acaba carimbando a zaga do Massa Bruta e a bola sai pela linha de fundo, escanteio lado esquerdo do ataque do Santos.
18: Escanteio lado esquerdo do ataque do Santos, chovendo bastante neste momento na Vila Belmiro, Luiz Henrique.
10: Por isso que o Neymar tava dando uma mergulhada, porque a área já deve estar toda cheia de água, parece uma piscina, já tava dando seus mergulhos ali dentro da área do time do Red Bull Bragantino.
18: É bem isso mesmo, escanteio para a equipe do Santos, o Neymar que vem para a cobrança de escanteio, só rola por ali com o Barreal, vai dominando pro campo de ataque pela esquerda, vem o time do Peixe, vai levantar a bola na área, chega ali a zaga e joga a bola para fora com o Andrés Hurtado, é lateral para a equipe do Peixe, no campo de ataque, lateral para a equipe do Peixe, vem aqui na cobrança, Escobar vem para a cobrança de lateral para a equipe do Peixe, tem pedindo ali Rolês, ele vai jogar para dentro da área, conseguiu rolar, chega ali a zaga do Massa Bruta com o Andrés Hurtado, furou, sobra com o time do Red Bull Bragantino ali no campo de defesa, o jogador Lucas Barbosa chutou em cima do Rolês.

0: nesta tarde, nesta noite, torcendo pro Red Bull Bragantino. Um abraço também ali pra todo mundo na Embramil, curtindo a transmissão da Bragança FM. Vem por aqui o time do Red Bull Bragantino. Vinha, sobra novamente com o time do Peixe. Por enquanto, o Red Bull Bragantino ainda não chegou nenhuma vez no ataque do Peixe, Luiz Henrique.
1: Ainda não teve nenhum ataque, mas o Red Bull Bragantino não conseguiu trocar muitos passes até o momento. No momento tem até um certo domínio do time do Santos.
0: Vem Barreal, ele domina a bola pela esquerda, rola a bola no meio, bola com João Schmidt, ele vai dar um foguete, vira o jogo na direita, chega o time do Peixe, vai chegando pela esquerda, recebeu o Neymar, ele para, pisa em cima da bola, enfiou a bola pra dentro da área, chega, zaga do Massa Bruta, corta o perigo, vem na esquerda, recebeu aqui, Escobar vai invadir a área, ele chutou em cima da zaga, pediu pênalti, mas o árbitro parece que já tinha parado a jogada, Luiz Henrique.
1: Já tinha parado a jogada o árbitro da partida ali, depois de um encontrão do Gonzalo Escobar com o jogador do Red Bull Bragantino. Ele ficou reclamando de um calço por baixo, mas para o árbitro da partida ali foi falta de ataque do Santos. Então ali a posse de bola pertence ao Massa Bruta.
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0: 5 minutos de bola rolando na Vila Belmiro, 15ª rodada do Campeonato Brasileiro. Santos 0, Red Bull Bragantino também 0.
3: Intervalo de jogo no Mangueirão, Remo vai empatando com o Palmeiras em 1-1. E 6 minutos de bola rolando na Neoquímica Arena, Corinthians 0, São Paulo também 0.
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0: É a Bragança FM levando todas as emoções para você, torcedor do Brasil. Eu sei que o Luiz Henrique não é nosso comentarista, mas com esse negócio dos jogadores do Santos toda hora cair dentro da área, a qualquer momento o árbitro pode cair na dela, na que o jogador do Santos está querendo, Luiz Henrique. O Red Bull Bragantino tem que tomar muito cuidado com esse tipo de jogada.
1: Ou o árbitro da partida alguma hora vai cair, ou ele vai começar a ficar um pouco mais rígido na partida em relação a toques, a quedas do nada. Ou ele não vai marcar nada, ou em algum momento ele vai ali se ludibriar, mas em algum momento algum jogador inclusive vai ser amarelado por conta aí de simulação.
0: Desce o time do Peixe, bola com o Neymar, ele rola a bola pro campo de ataque, perdeu pro time do Red Bull Bragantino, recebe Lucas Barbosa, chega fazendo falta na zaga do Peixe, o árbitro vai marcar uma falta de ataque do Massa Bruta em cima ali, o Lucas Barbosa chegou cometendo falta, Luiz Henrique.
1: Chegou cometendo falta ali o Lucas Barbosa, depois de uma troca de passes do Santos no campo de defesa. O atacante do Red Bull Bragantino chegou empurrando ali, atropelando na verdade o zagueiro do Santos. Me parece ali que foi o Adonis Frias, foi joelho com joelho, então falta marcada ali no campo de defesa do Santos. Inclusive pintou o cartão amarelo para o Lucas Barbosa do Red Bull Bragantino. Esse aí é o 42º cartão amarelo do Red Bull Bragantino no Campeonato Brasileiro, e com isso Massa Bruta passa a ser aí o segundo time com mais cartões, atrás apenas do próprio Santos, que tem 46.
0: Vem Isidro Pita, domina a bola, rola a bola na esquerda, vem Massa Bruta, bola com o time do Massa Bruta, recebeu Ali Sousa, dominou a bola, carimbou em cima da zaga do Peixe, a primeira chegada do Red Bull Bragantino, mas o Sousa foi infeliz na jogada. Ixi, perdeu a bola, sobra com o time do Peixe, pode continuar, ataque bom do Red Bull Bragantino, mas o Sousa foi infeliz ali, Luiz Henrique.
1: Tentou de longe ali o Gabriel, recebeu ali na ponta esquerda da área e tentou bater de longe, mas melhor para a zaga do Santos, que conseguiu bloquear e sair e conseguir retomar a posse de bola.
0: Vem o time do Peixe, é pela direita, vai descendo o time do Peixe, bola com o Roleis, joga a bola pra dentro da área, chega a zaga do Massa Bruta, corta ali, sai jogando com o Capixaba, ele vai dominando para a equipe do Massa Bruta, rolou a bola pro Lucas Barbosa, vem pro campo de ataque, ultrapassa a linha divisória do gramado, vai puxar o contra-ataque pro Red Bull Bragantino, sofreu a falta, o árbitro não marcou nada, Luiz Henrique.
1: Para o árbitro da partida, apenas lateral para o próprio Santos, porque segundo ele, o Lucas Barbosa teria tocado por último, mas na verdade marcou ali um lateral para o time do Red Bull Bragantino.
0: Lateral para a equipe do Massa Bruta. E o craque Neymar conversando com o árbitro, ainda referente àquele lance que o árbitro, segundo Neymar, foi pênalti para o Peixe, ele não marcou, Luiz Henrique. Questionando bastante o craque santista.
1: Ainda não se conformou muito com a decisão do árbitro. Neymar segue ali argumentando. Ambos os jogadores, ambos os capitães, tanto Neymar quanto Gabriel, foram ali conversar com o árbitro da partida.
0: Vem Thiago Volpe. Ele sai jogando enfiada de bola para o campo de ataque, procurando para ali o Lucas Barbosa. Chega a zaga do Peixe. Dominou a bola, perdeu, sobra novamente com o Lucas Barbosa. Chega ali na zaga, o jogador Escobar joga a bola pra fora, o árbitro vai marcar lateral pra equipe do Red Bull Bragantino. Comecinho de partida na Vila Belmiro, 9 minutos de bola rolando na vila mais famosa do mundo, 0-0. Desce a equipe do Red Bull Bragantino, bola com o Lucas Barbosa, linda finta, tem descendo pela esquerda. É o time do Red Bull Bragantino, bola com o Capixaba, vai carimbar em cima da zaga. A bola foi direto pra linha de fundo. O Capixaba pediu desculpa porque tinha dois jogadores.

0: jogadores do Red Bull Bragantino dentro da área para tentar marcar o gol do Braga, mas o capixaba carimbou para fora, Luiz Henrique.
1: Tinham dois jogadores do Red Bull Bragantino entrando na área, mas o Juninho Capixaba preferiu ali o chute cruzado depois de receber uma boa inversão de jogo. E aí ele acabou batendo, ela passa rente à trave do Diógenes, levando perigo, mas tinham dois jogadores do Red Bull Bragantino que o capixaba poderia cruzar, eram opções dentro da área.
0: Alô, doutor José de Lima, dona Maria de Lima, José Marcos, ligadinho na Bragança, FM 79.7, o Ted Fagundes também curtindo a nossa transmissão do futebol. Desce por aqui o time do Red Bull Bragantino, já perdeu a bola, sobra com o time do Santos, enfiada de bola pro campo de ataque pra ninguém. Chega a zaga do Massa Bruta com o Gabriel, tenta roubar a bola, não consegue, sobra por ali com o time do Peixe, desce Christian Liva, ele vai dominando a bola para a equipe do Peixe, rola a bola aqui na esquerda para a descida do Barreal, ele vai para o campo de ataque, linda finta em cima do Andrés Hurtado, invadiu a área, vai capintar o gol do Peixe, Thiago Volpi de soco, joga a bola no rebote, chega por ali a zaga do Red Bull Bragantino com Gustavo Marques, joga a bola para a linha de fundo, escanteio para o time do Peixe, Luiz Henrique.
1: Tabelou na entrada da área o Barreal com ali o Neymar, e aí o jogador argentino do Santos consegue escapar da marcação do Braga, fica cara a cara com o Volpi, bate para o gol, obrigando o goleiro do Red Bull Bragantino a fazer a defesa, e logo no rebote ali o Gustavo Marques dá um bicão pra fora e manda a bola pela linha de fundo, escanteio lado esquerdo do ataque, vem na bola parada o time do Santos.
0: Vem o time do Santos, tem escanteio pela esquerda, o Neymar vem para a cobrança de escanteio, chove bastante na Vila Belmiro, torcedor do Brasil. Nesse momento, jogador do Red Bull Bragantino caído ali na área, o árbitro ali dando, conversando com o jogador do Massa Bruta. Tem ali, me parece ser o Alex Vinícius que está caído ali no gramado, mas agora parece que está tudo bem com o jogador, né, Luiz Henrique?
1: É, ele mesmo ganhou um tempinho ali, o jogador do Red Bull Bragantino, após ali, depois da dividida dentro da área. Então está caído ali, ganhou um tempinho, bebeu uma água, mas já está tudo bem com o zagueiro do Massa Bruta e vai seguir o jogo.
0: Escanteio para o time do Peixe, vem na cobrança Neymar, escanteio para a equipe do Santos, o tempo vai passando depois do escanteio, vamos gerar o tempo para cá, para você torcedor do Brasil curtindo a transmissão do futebol pela Bragança FM. Neymar vem para a cobrança do Peixe, escanteio para a equipe do Santos, só rola para dentro da área, vai pintar o gol do Santos, a bola foi para a linha de fundo, saiu o Thiago Volpi, fez a defesa Luiz Henrique.
1: No cruzamento rasteiro do Neymar, ele encontra o jogador do Santos dentro da área, ele bate para o gol, ela carimba a zaga do Red Bull Bragantino e sobra para o Thiago Volpi fazer a defesa, que na sequência tem que tomar ligação direta para o ataque.
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0: 12 minutos de bola rolando na vila mais famosa do mundo. Santos 0, Red Bull Bragantino também 0.
3: 13 minutos de bola rolando no Maião, Mirassol 0, Chapecoense 0. E pela Série B, 11 minutos, Avaí 0, Fortaleza também 0.
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0: Desce o time do Red Bull Bragantino pela direita com o Andrés Hurtado, levantou a bola na área, chegou o capixaba, vai pintar o gol do Braga, a bola foi pra fora, Luiz Henrique, o capixaba evitou o escanteio e joga a bola pra fora, ganha lateral a equipe do Santos, Luiz Henrique.
1: Na subida do Red Bull Bragantino ali pela direita, Hurtado faz o cruzamento, não encontra ninguém, ela sobra com o Juninho Capixaba, que até consegue resgatar a bola, mas para impedir aí o tiro de meta, ele preferiu ceder um lateral para o Santos, e a posse de bola agora é do time santista.
0: É, ouvindo a Bragança FM, Ivan Martins na Vila Aparecida, diz que o Braga vai vencer pelo placar de 1-0. O Luiz Nascimento também está curtindo a transmissão do futebol, diz que vai ser 2-1 para a equipe do Red Bull Bragantino. E desce o Massa Bruta pela esquerda, a bola com a Mosqueira, vai a bola para a linha de fundo.
1: Começou.
0: O árbitro vai marcar somente tiro de meta para a equipe do Santos, Luiz Henrique.
1: Na tentativa ali do drible do Henry Mosqueira para cima da marcação, ele até dá um chapéu, mas muito forte, perde o controle e sai pela linha de fundo, tiro de meta.
0: Começou aonde, Roberto Moreira?
3: Começou no Mangueirão. A segunda etapa de Remo 1, Palmeiras também 1.
0: Olha o Verdão conseguindo empate de 1-1 jogando no Norte contra a equipe do Remo. Remo que tem uma torcida gigantesca. Quando esteve em Bragança Paulista, o setor reservado para os visitantes estava completamente abarrotado. Aqui desce o time do Santos, domina a bola aqui no meio, bola com João Schmidt, vem pro campo de ataque, rola a bola para Neymar, linda finta do Neymar, chega a zaga do Massa Bruta com capixaba, rouba a bola para a equipe do Massa Bruta, faz a finta, sofreu a falta ali no campo de defesa, o Sossa e o árbitro marcou, Luiz Henrique.
1: Pegou a bola ali no campo de defesa o Sosa e ao tentar progredir na jogada sobrou um braço ali do Gonzalo Escobar no corpo do jogador do Red Bull Bragantino e a falta está marcada ali no lado direito da defesa do Massa Bruta.
0: Maria Aparecida, Braga 1, Santos 2 é o palpite da Maria Aparecida e vai mandando mensagem para o WhatsApp da Bragança FM 40 34 14 67, dá seu palpite de quanto vai ser o Santos e Red Bull Bragantino e amanhã no programa Gol de Placa, amanhã no programa Gol de Placa que vai ter o sorteio do jogo de hoje, Luiz Henrique.
1: É isso aí, Sérgio Silva.
0: Pra ver quem é que vai levar esse almoço com acompanhante lá do restaurante Comida Cozinha Temperada, que é uma delícia. Boa sorte é pra você que vai participar a partir de agora ainda no palpite aqui da Bragança FM 79.7. Aqui o árbitro da partida marcou a falta, por enquanto nada de cobrar a falta. Agora sim, chega ali, o time do Braga cobra a falta com o Sousa, joga a bola pro campo de ataque, domina capixaba pra equipe do Red Bull Bragantino, jogador do Peixe sofreu a falta, o árbitro marcou falta de ataque do Massa Bruta, Luiz Henrique.
1: Na tentativa de dividida ali do Isidro Pita com o Lucas Veríssimo, o pé do jogador do Red Bull Bragantino acabou atingindo ali o rosto do jogador do Santos, claro que não encheu, foi mais de raspão, mas mesmo assim ficou reclamando o jogador do Santos e a falta tá marcada ali no campo de defesa do Peixe.
0: Alô, amigos do Brasil, Red Bull Bragantino 0, Santos 0, este jogaço do Campeonato Brasileiro com cobertura da Bragança FM, vamos gerar o tempo e placar para Grupo Leone.

0: Brasileiro, Santos 0, Red Bull Bragantino também 0.
1: 4 minutos da segunda etapa, no Mangueirão, o Remo vai empatando com o Palmeiras em 1-1.
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0: Luiz Henrique Domingues, o jogo tá parado, o departamento médico do Santos em campo, Luiz Henrique.
4: Tá parado o departamento médico do Santos, atendendo ali o Lucas Veríssimo, que levou uma butinada do Isidro Pita na face. O Pita só queria mostrar a sola da chuteira dele para o jogador do Santos, mas acabou fazendo a falta, atingiu o rosto do Lucas Veríssimo, inclusive pintou o cartão amarelo para o Isidro Pita, que nesse momento discute ali com o Neymar sobre a intencionalidade ou não da falta.
0: E você que está ouvindo a Bragança FM, mande mensagem, fala de que lugar do Brasil você está acompanhando a transmissão do futebol aqui pelo Facebook, escreva de qual cidade, de qual estado do Brasil você está acompanhando essa transmissão do futebol e diga também o placar que vai ser Santos e Red Bull Bragantino. Por enquanto, 0 para o Red Bull Bragantino, 0 também para a equipe do Santos. Eu quero chamar o nosso comentarista, Roberto Moreira. Por enquanto, 0 para a equipe do Red Bull Bragantino, 0 também para a equipe do Santos. E o jogo, Roberto Moreira?
1: É um jogo bem jogado, um jogo onde a equipe do Santos tem aí o domínio praticamente territorial da partida, né? O time do Santos começou principalmente nos primeiros 5 minutos ali, com descidas rápidas ali pela esquerda, com o Barriel, com o Gabriel Bontempo também aparecendo um pouquinho por ali. O Neymar acabou logo nos primeiros minutos dentro da grande área, perdendo duas vezes a bola, e nas duas vezes ele levou o tranco. É lógico que o jogador do Bragantino primeiro tocou a bola para depois atingir ele, ele ficou pedindo pênalti e tal, e agora num lance aí no final, agora do Isidro Pita, acabou o Isidro Pita levando o cartão amarelo. É um jogo que preocupa, porque o Isidro Pita é um pouquinho nervoso e com o cartão amarelo agora fica mais complicado, né? Mas um jogo bom, o Bragantino consegue muitas vezes escapar e descer. Olha o Braga.
0: Olha o Braga descendo, bola com a Herrera, carimbou direto pro gol, chega o goleirão do Peixe, Diógenes, e manda a bola pra linha de fundo, tem escanteio, Red Bull Bragantino, Luiz Henrique.
4: Na escapada pela esquerda, o José Herrera recebe de Lucas Barbosa, tenta fazer o cruzamento, a bola pega ali, ele pega mal na bola, mas ela vai em direção do gol, dando um susto no Diógenes, que manda ela pela linha de fundo, escanteio para o Red Bull Bragantino ali pelo lado direito do ataque, vem ele na bola, Nacho Sosa, mais uma bola que foi um chutamento ali praticamente, que levou muito perigo.
0: Olha o Red Bull Bragantino, torcedor do Brasil, vem Red Bull Bragantino, escanteio para a equipe do Massa Bruta, vem ali Herrera para a cobrança de escanteio pela direita, 0-0 o jogo, 19 minutos de bola rolando da Vila Belmiro, a vila mais famosa do mundo, vem pro Braga, escanteio para a equipe do Massa Bruta pela direita, vem bola na área da equipe do Peixe, todo mundo empurrando ali, chega ali, na verdade o Sousa é que foi para levantar a bola na área, chega, zaga do Peixe, corta com Lucas Veríssimo, rebote vai sobrar com o time do Red Bull Bragantino, cutucou para fora, a bola foi para a linha de fundo, um tiro de meta para a equipe do Peixe, Luiz Henrique.
4: Na sobra do escanteio do Nacho Sousa, ali o Isidro Pita domina, leva para fora da área, se desvencilha um pouco da marcação do Santos, mas ao tentar bater para o gol, pega muito mal na bola, manda muito longe do gol do Diógenes, linha de fundo, tiro de meta para o time do Santos.
0: É, tiro de meta para a equipe do Santos, e joga a bola para o campo de ataque para ninguém, chega a zaga do Massa Bruta com o Alex Vinícius e devolve a bola para o goleiro Thiago Volpe, que sai jogando com o Capixaba pela esquerda, já perdeu a bola, sobra com o time do Peixe, enfiada de bola para o Neymar, chega a zaga do Massa Bruta novamente, corta com o Alex Vinícius, enfiada de bola para o campo de Sérgio. Ataque para a descida do Mosqueira, foi forte demais, a bola vai se perdendo, arremesso lateral para a equipe do Santos, um chamado.
4: Quero uma curiosidade, Wagner Mancini foi um dos primeiros técnicos da carreira do Neymar, ele treinou o Santos ali por 5 meses em 2009, foi demitido ali depois de uma sequência de ruim de resultados, mas o Neymar já estava no elenco do Santos, não era aquele Neymar que viria a despontar, mas era um jovem muito promissor que estava em início de carreira.
0: Maravilha, e o técnico Wagner Mancini também já foi comandante aí do Neymar, um dos jogadores mais reconhecidos do futebol mundial. Vem por aqui o time do Red Bull Bragantino, bola enfiada para o campo de ataque para Isidro Pita, chega a zaga da equipe do Peixes, corta o perigo, rebote sobrou novamente com o time do Red Bull Bragantino, Correira perdeu a bola, sobra aqui na esquerda a bola com o Escobar, ele vai dominando, vira o jogo na direita para o Igor Vinícius, vai dominando para o campo de ataque a equipe do Peixes, devolve no campo de defesa, recebeu Lucas Viríssimos, que troca passes no campo de defesa, o time do Peixe, próximo do círculo central do gramado, trabalha o time do Peixe, vai descendo pela direita, pela esquerda, bola com o Escobar, enfiada de bola para descida ali na esquerda, bola com o Barreal, ele vai para o campo de ataque contra-ataque, deixou com o Neymar, linda jogada do Neymar, chegou ali, deu um cutucãozinho na bola por baixo, a bola foi pra linha de fundo, tiro de meta, chegando ali o Neymar tentou jogar por cima, mas a bola foi pra fora, tiro de meta pra equipe do Massa Bruta, Luiz Henrique.
4: Tentou tocar por cima ali para o Barreal, o jogador do Santos não conseguiu acompanhar a jogada e ela sai pela linha de fundo, tiro de meta para o Thiago Volpi.
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0: 21 minutos de bola rolando na Vila Belmiro. É Campeonato Brasileiro, 15ª rodada. Santos 0, Red Bull Bragantino também 0.
1: É 23 minutos de bola rolando no Maião. Mirassol 0, Chapecoense também 0.
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0: É tiro de meta para a equipe do Massa Bruta. Thiago Volpi sai jogando pela direita, o time do Red Bull Bragantino, bola com Herrera. Ixi, deu de presente para o time do Santos. Oh, deixou ali com o Neymar, vai invadir a área, chega fazendo a proteção capixaba. E sair para a saída do goleiro Thiago Volpi, mas quase que o Neymar rouba a bola da equipe do Bragantino ali, Luiz Henrique.
4: Saiu jogando mal, Alex Vinícius perde a bola ainda no campo de defesa, mas logo em seguida a zaga do Red Bull Bragantino consegue consertar ali com Gabriel e Gustavo Marques. Olha Santos.
0: Olha o Santos chegando, falha da zaga do Red Bull Bragantino, rolou pro time do Peixe, a bola foi pra linha de fundo, quase que o time do Santos marca o primeiro gol, Luiz Henrique.
4: Quase, passou muito perto ali pela subida pelo lado direito. O time do Santos até consegue errar um passe, o Lucas Barbosa faz o corte, mas na sequência o Rolaser pega de primeiro, bate chapado, colocado muito perto do gol do Thiago Volpi, mas fora, tiro de meta.
0: E tá mal o time do Santos aqui o time do Bragantino aqui pela direita, rouba a bola novamente, já o chamado aqui pela Bragança FM, primeiro desce o time do Santos pro campo de ataque, bola com o Neymar, sofreu a falta, o árbitro marcou, tem um chamado na Bragança FM, informe.
1: É o gol do Corinthians, o Ranieri faz o primeiro, Corinthians 1, São Paulo 0.
0: Aí o Corinthians na frente, pra cima do São Paulo, descia o Neymar ali, sofreu a falta e o árbitro marca uma falta perigosa pro time do Peixe, Luiz Henrique.
4: Dominava ali pelo meio, o Neymar tentava progredir na jogada, mas acabou sendo calçado ali pelo Sousa e a falta tá marcada ali perto, ali na região central, na intermediária, vai levar muito perigo para o time do Massa Bruta.
0: É falta pra equipe do Santos, o goleirão da equipe do Red Bull Bragantino, Thiago Volpi, conversa ali com o capixaba, orientando-os pra pedir orientação para os companheiros do Red Bull Bragantino. Dali o Neymar pega bem, o Thiago Volpi tem que ficar atento no lance, porque dali é muito perigo. Neymar já marcou vários gols daquele setor ali, Luiz Henrique.
4: Inclusive no ano passado, nas quartas de final do Campeonato Paulista, o Neymar fez um gol de falta e foi a partida que eliminou aí o time do Red Bull Bragantino do Paulistão do ano passado. Então tem que ficar muito esperto, foi uma falta mais perto, mais ali pela ponta esquerda da área, mas ainda assim foi de bola parada.
0: E o torcedor do Santos empurra o time do Peixe. 24 minutos de bola rolando na Vila Belmiro. 3 homens na formação da barreira do time do Red Bull Bragantino. E o Neymar conversa com a arbitragem do jogo. Agora sim, vai autorizar a cobrança. Tem Neymar na cobrança da falta para a equipe do Peixe. Uns 6-7 passos fora da meia-lua da grande área. Correu Neymar pra fora. O Neymar carimbou pra fora, acho que foi lá na praia essa bola aí, Luiz Henrique.
4: Subiu a serra, a bola aí, depois da cobrança do Neymar, pega muito embaixo e ela vai parar ali, bem acima da serra, bem acima do nível do mar.
0: É, o Neymar aí, o craque do time do Santos, bateu mal demais. Se for assim, toda hora, toda falta que tiver, principalmente quando tiver jogando contra o Red Bull Bragantino, é bom pro Braga. E o torcedor do Braga comemora. Aqui vem por aqui o time do Massa Bruta, bola com o capixaba, vai dominando a bola do campo de defesa, rola a bola com o Gustavo Marques, que vira o jogo na direita pro Alex Vinícius. Tá mal o jogo, o Alex Vinícius. Olha só, Luiz Henrique, já você fala da atuação do zagueiro do Bragantino, mas desce o time do Peixe, é pela direita, vai pintar o gol do Santos, a bola foi pra fora, escanteio pra equipe do Red, pra equipe do Santos, uma falha novamente do Alex Vinícius, mal no jogo, Luiz Henrique.
4: Mais uma saída de bola errada, Alex Vinícius até consegue o drible no primeiro momento, ali no meio campo, mais próximo do seu campo de defesa, mas o Santos consegue roubar a bola, armar o contra-ataque e aí na sequência a zaga do Red Bull Bragantino faz o corte, manda pela linha de fundo, escanteio ali, lado esquerdo, vem Neymar na bola.
0: Neymar na bola, 25 minutos de bola rolando na Vila. Neymar vem para a cobrança do escanteio para a equipe do Santos, levantou no gol, subiu a zaga do Bragantino, corta novo escanteio, é novo escanteio para a equipe do Red Bull Bragantino, Lucas Barbosa cabeceou para fora, Luiz Henrique.
4: Cruzamento do Neymar no primeiro pau, obrigando ali o Lucas Barbosa a fazer o corte de cabeça e mandar mais uma vez para a linha de fundo, mais uma vez escanteio ali pelo lado esquerdo.
0: Neymar vem para a cobrança de escanteio para a equipe do Peixe, jogou para dentro da área, novamente ganha escanteio o time do Santos, a bola vai saindo, escanteio novamente para a equipe do Santos, o terceiro de maneira consecutiva, Luiz Henrique.
4: Terceiro escanteio consecutivo na partida até o momento, dessa vez Isidro Pita faz o corte no primeiro pau, de sola na bola dessa vez, não no rosto do Lucas Veríssimo, e está marcado mais um escanteio.
0: Escanteio, o próprio Neymar novamente vai para a cobrança do terceiro escanteio consecutivo do time do Peixe, levantou na área, subiu a zaga, cortou o rebote, vai voltar aqui com o time do Peixe, bola com Escobar, rola a bola aqui no meio, vai sobrar não com o Neymar, tenta a finta, sobra ali com o time do Red Bull Bragantino, com o Andrés Hurtado, cutucou por campo de ataque, a bola cortou novamente o time do Peixe, a bola vai saindo, lateral para a equipe do Red Bull Bragantino, para Santa Casa Saúde, a vida é nosso maior legado, vai informar o

0: O Red Bull Bragantino também 0.
1: 15 minutos da segunda etapa, o Remo vai empatando com o Palmeiras em 0-0. E pela Série B, 26 minutos, Avaí 0, Fortaleza também 0.
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0: 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Aqui desce o time do Santos pela esquerda, chega a zaga do Massa Bruta, corta e joga a bola para ataque, mas não tem ninguém. Somente o Isidro Pita, que vai correr ali contra o goleiro Diógenes, da equipe do Santos. Recolheu, devolveu aqui na quarta zaga, trabalhado Nis Frias. Vai dominando para a equipe do Peixe. Tem pedindo ali na esquerda a bola com o Escobar. Ele vai dominando, faz a devolução novamente com o Adonis Frias, que recua a bola para o goleirão da equipe do Peixe. Sai jogando para o campo de ataque, subiu de cabeça. Lucas Barbosa cortou para a equipe do Red Bull Bragantino, mais de presente pro time do Santos, que desce com o João Schmidt, recolheu ali, vem pela ponta direita o time do Peixe, Igor Vinícius dominando pela direita, vem pro ataque, recolheu, devolveu, trabalhou pela direita, vem pro ataque, chega na marcação ali o time do Red Bull Bragantino, não conseguiu achar nada, pediu Neymar, ele rolou pro meio, de presente pra zaga da equipe do Massa Bruta, que sai jogando e agradece, desce ali pela esquerda do time do Massa Bruta, perdeu a bola novamente, recebe a pressão do time do Santos, o tempo vai passando, veste o time do Santos novamente, desce pela direita, chega a zaga do Massa Bruta, corta ali com o Alex Vinícius, vai dominando no campo de defesa, a equipe do Massa Bruta rola a bola para o ataque, para a descida do Capixaba, perdeu a bola novamente, o Santos vai pressionando, Luiz Henrique.
3: Vai cercando ali o time do Red Bull Bragantino Santos, vai fazendo aquela pressão alta no campo de defesa da Massa Bruta, e aí com isso o Red Bull Bragantino vai cometendo muitos erros lá atrás, inclusive ali pelo lado direito com o Alex Vinícius muitas vezes.
0: Vem André Hurtado, rola a bola na direita para a descida do Herrera, vem pela ponta direita, levantou a bola na área para ninguém. Eu falei, quando escalou o Herrera, eu já imaginei. Ele jogou a bola para dentro da área, poderia fazer um cruzamento, tava descendo ali o Mosqueira pela esquerda sozinho, Luiz Henrique. Ele preferiu praticamente recuar pro goleirão da equipe do Peixe.
3: Recebeu ali pelo lado direito o Herrera, depois de um belo passe do Hurtado, ele até tirou um jogador da jogada, mas na tentativa de fazer o cruzamento, ele manda nas mãos do goleiro do Santos, cruzamento muito, muito fraco do jogador do Red Bull Bragantino.
0: Desce aqui o time do Red Bull Bragantino, sobra a bola com o Escobar do time do Peixe, sofreu a falta, o árbitro marcou falta no campo de defesa da equipe do Peixe, Luiz Henrique.
3: É, depois de tentar retomar a posse de bola, após a saída de bola do Santos, o time do Red Bull Bragantino foi com um pouco mais de sede ao pote e acabou atingindo no jogador do Santos, e a falta tá marcada ali no campo de defesa do Peixe.
0: E vem Rolaser pro campo de ataque, domina a bola pra equipe do Peixe, vai pro ataque, chega na marcação ali o time do Red Bull Bragantino cometendo falta, o árbitro diz que não houve nada, e sobra com o time do Red Bull Bragantino com o Mosqueira, que vai dominando linda a finta do Mosqueira, vai partir pro campo de ataque, saiu com bola e tudo, arremesso lateral pra equipe do Peixe. Estamos já chegando a quase 30 minutos de bola rolando na Vila Belmiro, o Red Bull Bragantino por enquanto está empatando com o time do Santos, mas o goleirão da equipe do Peixe ainda, Diógenes, ainda não teve nenhum trabalho no jogo, Luiz Henrique.
3: É, acho que teve aquela jogada mais perigosa, que o Herrera foi tentar fazer um cruzamento pra área, ele acabou pegando mal na bola, e a bola acabou indo em direção ao gol, mas, e é, que naquele momento ele fez a única defesa dele até o momento, mas o Braga ainda não deu muito trabalho pro goleiro santista até o momento.
0: Vem o time do Braga, é pela esquerda, recebeu o Capixaba, vai rolar na bola na esquerda pro Mosqueira, perdeu a bola, sobra com o time do Santos, que vai arrancando pro campo de ataque, bola com Christian Oliva, ele escapa pela direita, chega na marcação, o time do Red Bull Bragantino recebeu, perdeu a bola, sobra com o time do Massa Bruta, linda jogada da equipe do Massa Bruta, recebeu o Lucas Barbosa, vai jogar a bola na direita, de presente pro time do Santos, o time do Santos sai jogando também errado, sobra com o time do Massa Bruta com Gustavo Marques, que ajeita a jogada, vem Herrera, deixa a bola com o Sousa, devolveu com Gabriel pela esquerda, recebe Mosqueira, no bico da grande área, pelo setor esquerdo do gramado, invade Mosqueira, vai carimbar direto pra fora do gol, a bola foi pra fora, quase que o Red Bull Bragantino surpreende o time do Peixe, Luiz Henrique.
3: O Braga pressiona o Santos no campo de ataque, consegue fazer a roubada, toca para o Pita por sua vez toca para o Mosqueira, que pedala pra cima da marcação do Santos e bate para fora, mas levando muito perigo ao gol do Diógenes, segue 0-0.
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0: 31 minutos de bola rolando na Vila Belmiro, 15ª rodada do Campeonato Brasileiro. Santos 0, Red Bull Bragantino também 0.
1: 32 minutos de bola rolando na Arena Corinthians. O Corinthians está vencendo o São Paulo pelo placar de 1-0.
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0: 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Os torcedores do Santos, do Bragantino, curtindo a transmissão e desce. O time do Santos pela direita, bola com o Rolaser. Enfiada de bola pela direita, chega o time do Santos, vai pressionando o Red Bull Bragantino. Enfiada de bola pro Neymar, ele rola pela ponta direita, chega, zaga do Massa Bruta, furou. Sobra com o time do Santos, invadiu a área, vai pintar o gol do Santos. Chega a zaga com o Alex Vinícius, ajeita pro Capixaba que sai jogando pela esquerda. Ele rola aqui na direita, na esquerda, bola com o Mosqueira, vai partir para cima da zaga do time do Santos para tentar arrancar um contra-ataque da equipe do Red Bull Bragantino. Perdeu e sofreu a falta. O árbitro disse que não houve nada. Ou melhor, deu vantagem pro time do Red Bull Bragantino, que desce pela posição de ponta direita, bola com o Lucas Barbosa. Enfiada de bola pro Herrera. Vai pintar o gol do Red Bull Bragantino. Chegou Sousa, carimbou em cima do goleirão. Mas vem mais Red Bull Bragantino. Chega a zaga do Peixe. Joga a bola pra linha de fundo, escanteio. Numa chegada linda, linda, linda do Bragantino. Mas o goleirão do Santos, atento na jogada, fez a defesa. No rebote, a bola foi pra linha de fundo, escanteio, Luiz Henrique.
3: No contra-ataque do Red Bull Bragantino, ali o Lucas Barbosa, ele conduz, deixa o Herrera cara a cara com o goleiro Diógenes Baio, o atacante argentino do Red Bull Bragantino, bate em cima do goleiro do Santos, e aí na sobra, o Henry Mosqueira tenta progredir na jogada, mas a zaga do Santos faz o desarme e manda a bola pela linha de fundo, escanteio para o Red Bull Bragantino, lado direito, tem bola parada, o Massa Bruta na partida.
0: Tem bola parada, o goleirão da equipe do Santos atendido, agora o árbitro da partida autoriza a entrada do departamento médico do time do Peixe para atender ali o goleirão da equipe do Peixe, o Diógenes Luiz Henrique.
3: Ficou sentido ali a região, parece que da panturrilha, após a jogada de ataque do Red Bull Bragantino, tá sentindo dores, ele que já tá substituindo hoje o Gabriel Brazão, que está aí suspenso pelo terceiro cartão amarelo e preocupa o time do Santos, mas não sei se tá ganhando aquele tempo, tá fazendo aquela cera, porque ele pode ser atendido em campo, mas tá caído ali o goleiro do Santos.
0: O Paulo do Chapéu no Águas Claras, ouvindo a Bragança FM, também a sua esposa Toninha, estão sintonizados na Bragança FM, curtindo e torcendo para o Red Bull Bragantino, diz que vai ser 2-0 para a equipe do Braga ainda no segundo tempo. Opa, tomara, é confiante aí o Paulo do Chapéu, lá no Jardim Águas Claras, ouvindo a transmissão do futebol, tem escanteio. O time do Red Bull Bragantino tem escanteio pela direita, vem Sousa para a cobrança de escanteio, o árbitro da partida vai autorizar a cobrança de escanteio, é pela direita, vem bola na área da equipe do Peixe. 34 minutos de bola rolando, 0 pro Massa Bruta, 0 pro Santos, bola levantada na área, subiu a zaga do Peixe, corta o perigo, sobra novamente com o time do Red Bull Bragantino pela direita, o rebote vai voltar no grande círculo central do gramado, recebe Gabriel, domina para a equipe do Massa Bruta, deixa a bola com Capixaba, Capixaba vai dominando, enfiada na esquerda pro Mosqueira, vem para ataque, deixa a bola com Pita, Pita caminha, ultrapassa a linha divisória do gramado, ali próximo da grande área, rola a bola pro campo de ataque, pra descida ali do Herrera, de presente pro time do Santos, enfiada de bola pro campo de ataque, pra a descida do Neymar, corta novamente o time do Bragantino, bola com Sousa, e linda enfiada de bola do Sousa, é pela direita, desce o time do Red Bull Bragantino, bola enfiada para dentro da área, sobra a bola com Sousa, carimbou em cima na zaga, chega a zaga da equipe do Bragantino, o árbitro da partida me parece que já tinha marcado impedimento do ataque do Massa Bruta, Luiz Henrique.
3: Impedimento do Isidro Pita, apesar de num primeiro momento dessa jogada ele não participar, porque o Henry Mosqueira, ele recebe a posse de bola ali, toca para o Sousa, no meio do caminho, o Sousa bate, carimba a marcação do Santos, no rebote o Isidro Pita tenta empurrar, mas ele estava bem à frente na marcação do time do Santos e está aí marcado o impedimento. Nesse momento ali está o Alex Vinícius caído no gramado, não sabemos se está tudo bem com o jogador do Red Bull Bragantino, a equipe médica do Massa Bruta entra em campo, não sabemos aí se ele está ganhando tempo ou se aí realmente é uma condição física real, mas está caído ali o Alex Vinícius, lembrando que para sua reposição, caso precise sair ali o zagueiro do Red Bull Bragantino, o Wagner Mancini conta aí com o Pedro Henrique e também o Breno no banco.
0: Maravilha, Elix Vinícius aí sendo atendido pelo departamento médico do Massa Bruta. 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

0: 0, Santos também 0.
1: Pela Série B, 35 minutos de bola rolando, o Avaí vai empatando com Fortaleza em 0-0.
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0: É, passamos de 36 minutos, Roberto Moreira, por enquanto, Bragantino e Santos, ninguém mexeu no placar.
1: É, ninguém mexeu no placar, um jogo bastante movimentado, Santos ainda um pouco melhor, o Bragantino equilibrou um pouquinho as jogadas, consegue chegar em algumas vezes, ora pela direita, ora pela esquerda, mas o Santos ainda leva muito perigo, principalmente aqui pelo seu lado esquerdo do ataque, onde o Andrés Hurtado não está conseguindo segurar. Olha o Santos.
0: Olha o Santos chegando, vai pintar o gol do peixe. Chega, a zaga do Massa Bruta corta. Pode prosseguir, Roberto.
1: Então, aí o lado esquerdo do ataque da equipe do Santos aqui, tá muito difícil a marcação. Os jogadores do Santos levam vantagem a todo instante em cima dos jogadores do Red Bull Bragantino. Apesar do posicionamento dos jogadores do Bragantino estar sendo bem, o Bragantino tá falhando um pouco na zaga, principalmente ali com o jogador, o Alex Vinícius, né, que tem falhado um pouco por ali, mas enfim, por enquanto 0-0, o placar é justo, mas o Santos joga um pouco melhor do que o Bragantino.
0: Vem o time do Red Bull Bragantino, é pela direita, enfiada de bola próxima ali da meia-lua, grande área pro Isidro Pita, chega a zaga do Peixes, corta o perigo, sobra novamente com o time do Santos, dominando com o Escobar, vai virar o jogo aqui na linha central do gramado, chega a zaga do Massa Bruta, faz a proteção ali, vai sobrar com o Alex Vinícius, que devolve pro Gustavo Marques no campo de defesa, e faz a enfiada de bola no campo de ataque, chega Lucas Veríssimos, corta o perigo pro time do Peixe, o rebote sobrou com o time do Red Bull Bragantino, vai levantar a bola na área, chega a zaga, comete fato, o árbitro diz que não houve nada, sobrou a bola com Neymar, desce o laser, vai pro ataque, enfiada de bola pro campo de ataque pra equipe do Peixe, chega ali na marcação, o time do Red Bull Bragantino em cima do Neymar, desce ali Alex Vinícius, Neymar invadiu, a área, carimbou em cima da zaga do Red Bull Bragantino, a bola foi pra linha de fundo, escanteio, novo escanteio pra equipe do Santos, Luiz Henrique.
3: Neymar recebe ali pelo lado direito, ele até pelo lado esquerdo, na verdade, ele até no primeiro momento dá uma atrasada na passada, mas consegue continuar na jogada, consegue fazer o primeiro drible e ao tentar fazer o cruzamento, colocar a bola para dentro da área, a zaga do Massa Bruta corta e manda pela linha de fundo, escanteio lado esquerdo do ataque do Santos, vem ele, Neymar na bola.
0: Neymar na cobrança da do escanteio para a equipe do Santos, ele só rola a bola com o Escobar, domina para a equipe do Peixe, deixa com o João Schmidt, devolve com o Neymar, vai pro campo de ataque a equipe do Santos, linda jogada do Schmidt, chega a zaga da equipe do Bragantino, faz a proteção e deixa a bola aqui no campo de defesa com o Herrera, que tenta carimbar em cima e ir pro campo de ataque, carimbou em cima da zaga do Peixe, carimbou em cima ali do próprio jogador do Peixe, a bola foi pra fora, arremesso lateral pra equipe do Massa Bruta do campo de defesa, vem ali para a cobrança de lateral pra equipe do Massa Bruta. Andrés Hurtado faz a cobrança com Lucas Barbosa, tenta ir pra cima da zaga do time do Santos ali na lateral direita do gramado do campo de defesa do Massa Bruta, a bola vai saindo, é novo lateral pra equipe do Red Bull Bragantino. Mosqueira de vez em quando também vai caindo ali pelo setor direito, ou já é uma determinação do técnico Wagner Mancini, Luiz Henrique.
3: Vai fazendo aquele deslocamento, às vezes os jogadores, principalmente liberado, eles fazem esse rodízio ali, a gente pode ver que o Herrera ele tá um pouco mais deslocado pro meio, mas um pouco mais inclinado aí para o lado esquerdo, mas eles estão fazendo essa espécie de rodízio até para confundir um pouco a marcação, então é uma orientação do Wagner Mancini.
0: Aqui lateral para a equipe do Peixe, vem para a cobrança de lateral para a equipe do Peixe, Rolazer, ele faz a cobrança ali no próximo, ali das linhas central do gramado, recebe Lucas Veríssimo, que vira o jogo com Adriano Desfria, vai virando o jogo aqui na direita, desce o time do Santos, bola com Igor Vinícius, dominou a bola enfiada para o campo de ataque, chega ali o jogador João Schmidt, vai devolver novamente com o zagueirão Lucas Veríssimo, que vai voltar a bola para o goleirão Diógenes, que vai sair jogando aqui pelo setor esquerdo do gramado, recebe Escobar dominando para a equipe do Peixe, enfiada de bola aqui no meio, chega a zaga do Massa Bruta, furou ali com o Capixaba, rebote sobrou novamente com o time do Peixe, vem para ataque, bola com o Rolazer, deixa ali no campo de ataque, bola para Escobar, vai trocando passo o time do Santos, vai ali dominando o time do Red Bull Bragantino, enfiada de bola Christian Olivia, ele vira o jogo aqui na direita, desce Igor Vinícius, vai jogar a bola para dentro da área da equipe do Red Bull Bragantino, devolveu ali com o Christian Olivia novamente, Rolazer também tá pedindo a bola, recebeu, chega na marcação ali, Capixaba, perdeu a bola, enviado, invade a área, equipe do Santos, a bola foi pra fora, a zaga do Bragantino desviou, a bola foi pra linha de fundo. O árbitro vai marcar o escanteio? Não, só marcou somente tiro de meta para a equipe do Massa Bruta, Luiz Henrique.
3: Levou perigo o time do Santos ali após uma troca de passes no campo de ataque. O Igor Vinícius toca para o Neymar, Neymar toca para o Rolazer, que tenta fazer o cruzamento, que faz o cruzamento rasteiro, procurando ali o camisa número 28 do Santos, o Christian Oliva. Ele desvia para o gol e vai para fora. Os jogadores do Santos ficaram reclamando ali de um certo desvio do Alex Vinícius, mas para o árbitro da partida, o último a tocar na bola foi sim o Christian Oliva. Então, tiro de meta para o Thiago Volpi.
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0: 41 minutos de bola rolando na Vila Belmiro. Santos 0, Red Bull Bragantino também 0.
1: É no estádio Maior, Mirassol segue empatando em 0-0 com a Chapecoense.
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0: É a Bragança FM, aqui vem Red Bull Bragantino pro campo de ataque, bola com Isidro Pita, ele carimbou em cima da zaga do Santos, a bola vai saindo, arremesso lateral para a equipe do Massa Bruta no campo de ataque, é pela direita, vem Andrés Hurtado pega a bola para cobrar o lateral para a equipe do Red Bull Bragantino, tem bola na rede, o nosso plantão esportivo informa.
1: É na saída errada de bola, Luciano vai à rede e empata na Arena Corinthians, Corinthians 1, São Paulo 0.
0: Aí, portanto, o tricolor conquistando um ponto, jogando contra o Corinthians na Neoquímica Arena. Resultado bom para o São Paulo, que está somando um pontinho, e o Corinthians se mantendo na zona de rebaixamento, para desespero de todos os corintianos do Brasil. Aqui desce o time do Massa Bruta, recebe Mosqueira, vem para o campo de ataque, a equipe do Red Bull Bragantino rola aqui no meio para o Capixaba, faz a proteção para receber ali Isidro Pita, perdeu a bola. Sobra com o time do Santos, desce Igor Vinícius, ultrapassa, trabalha a linha divisória do gramado, vem para o campo de ataque, a equipe do Santos, Igor Vinícius vai dominando, recolheu, aqui o time do Santos vai dominando pela direita, perdeu a bola, sobra com o time do Red Bull Bragantino, que vai arrancar o contra-ataque, sofreu a falta, Sousa ali próximo da linha lateral do gramado, o árbitro marca a falta para a equipe do Massa Bruta, Luiz Henrique.
3: Recebeu o passe ali o Nátio Sousa, ali pelo lado direito, da esquerdo do ataque do Massa Bruta, ao tentar progredir na jogada, acaba sendo puxado pelo Igor Vinícius, acaba se trombando, se enroscando com o jogador do Santos, e a falta está marcada a favor do Massa Bruta.
0: 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Aqui o time do Red Bull Bragantino, Thiago Volpi, saiu jogando errado, chega a zaga do Bragantino com Andrés Hurtado, ainda tentou dar a bola de calcanhar, a bola vai saindo, arremesso lateral para equipe do Massa Bruta, aqui sai jogando o time do Massa Bruta, bola com Gabriel, deixa com o Alex Vinícius, que faz o lançamento pra descida do Mosqueira, vem pra ataque a equipe do Red Bull Bragantino, chegou Mosqueira, carimbou em cima da zaga do Santos, pra ninguém, Luiz Henrique.
3: Numa boa inversão de bola ali do Alex Vinícius, numa bola enfiada, uma fatiada, ele encontra o Juninho Capixaba, que consegue salvar a bola de sair, mas na tentativa de fazer o cruzamento rasteiro, o jogador do Red Bull Bragantino não encontra ninguém do Massa Bruta, apenas a zaga do Santos, que faz o corte e retoma a posse de bola para o Alvinegro Praiano.
0: 44 minutos de bola rolando desta primeira etapa, estamos no primeiro tempo, hoje dia das mães, a minha mãe está feliz com esse empate do Massa Bruta, mas era aquela vitória, e desce o time do Red Bull Bragantino pela esquerda, bola com a Capixaba, enfiada de bola para dentro da área, para ninguém, quase se tivesse um próximo da bola poderia cutucar profundo da rede, Luiz Henrique.
3: Na subida ali pelo lado esquerdo do Massa Bruta, o Juninho Capixaba até consegue se desvencilhar na marcação, mas na tentativa de fazer o cruzamento, a bola desvia na zaga do Santos, o que acalma ali a marcação, e aí o Santos consegue sair jogando logo em seguida, e no contra-ataque do time Santista, o Gabriel acaba derrubando o Gabriel Bontempo, Gabriel Giroto derruba o Gabriel Bontempo, e a falta está marcada e pinta cartão amarelo para o Gabriel do Massa Bruta.
0: Cartão amarelo para o Gabriel da equipe do Massa Bruta. 45 minutos, quando o árbitro levantar os acréscimos, Luiz Henrique já pode informar para os amigos da Bragança.
3: Mais cinco,
0: vamos até 50 minutos aqui na Vila Belmiro de Santos, 0, Red Bull Bragantino também 0, para a Farmavale, a farmácia do seu coração, vai informar o tempo e placar de jogo.
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0: 45 minutos de bola rolando na Vila Belmiro. É a 15ª rodada do Campeonato Brasileiro. Na vila mais famosa do mundo, Santos 0, Red Bull Bragantino também 0.
1: 34 minutos da segunda etapa, o Remo vai empatando com o Palmeiras em 1-0 e agora tem um homem a menos.
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0: Na direita chegou Neymar, cutucou a bola, foi pra fora, quase que a bola foi pra rede, Luiz Henrique.
3: Levou muito perigo ali o time do Santos, mais uma vez pelo lado esquerdo, direito do ataque. Neymar conduz pelo meio, tabela aí com Benjamin Rolaser, e aí o camisa 10 do Santos sai cara a cara com o Thiago Volpi, toca na saída do goleiro do Massa Bruta, mais pra fora do gol. Na verdade, quem bateu foi ali o Benjamin Rolaser, e tá marcado ali o impedimento, porque estava à frente da jogada o Gabriel Bontempo no começo da jogada.
0: É, a bandeirinha ali tendo bastante trabalho neste primeiro tempo, mas em todas as marcações dessa bandeirinha ela foi feliz, né, Luiz Henrique?
3: Todas as marcações corretas, porque de fato estavam à frente aí da marcação.
0: É tiro de meta para a equipe do Massa Bruta. Finalzinho da primeira etapa, vamos até 50 minutos, estamos chegando a 47. 5 minutos de acréscimo, o árbitro acrescentou nesta primeira etapa. Na Vila Belmiro, embaixo de muita chuva, o Red Bull Bragantino e Santos vão empatando em 0-0. Desce a equipe do Massa Bruta pela direita. A bola vai saindo, arremesso lateral para a equipe do Massa, para a equipe do Peixe. Vem ali Escobar para a cobrança de lateral para a equipe do Santos. Aqui no campo de defesa, pelo setor esquerdo do gramado, lateral esquerdo, Escobar do time do Peixe. Vem para a cobrança e o tempo vai passando. Bem, no intervalo aqui pela Bragança FM, o Roberto Moreira vai repercutir esse empate de até aqui de Santos e Bragantino. Vai repercutir tudo, mas vem o time do Santos para ataque. Chega a zaga do Massa Bruta, corta com o Andrés Hurtado, vai dominando para a equipe do Red Bull Bragantino. Vai sofrer a falta. Vai sofrer a falta o lateral direito da Andrés Hurtado do Massa Bruta e o árbitro marcou, Luiz Henrique.
3: Ficou reclamando ali de uma solada ali do jogador do Santos, o Andrés Hurtado, após ele se desvencilhar da marcação, e o árbitro da partida marcou a falta ali do Neymar, na verdade ali na dividida quem foi o Escobar, que acabou atingindo o tornozelo do jogador do Red Bull Bragantino.
0: Nos botões dourados da Bragança FM, nosso Demétrio Campos. Hoje nós esquecemos de chutar o palpite aqui de Santos e Bragantino. Como ainda temos
3: ainda
0: o segundo tempo, dá tempo. Eu não sei se o Roberto Moreira vai chamar ou o Roberto Moreira dá essa autonomia para eu perguntar para a equipe de quanto vai ser Santos e Red Bull Bragantino.
1: Fica à vontade. Manda.
0: E desce. Então tá bom. Primeiro desce o time do Red Bull Bragantino pela direita, enfiada de bola para ataque, chega a zaga do Santos. Eu vou chutar o meu primeiro aqui, Luiz Henrique. Eu acho que esse jogo vai ser 1-1 e os gols vai sair no segundo tempo. E você, Luiz Henrique?
3: Se continuar no ritmo que tá, vai seguir 0-0, então para mim é 0-0.
0: O Luiz Henrique vai para um resultado mais probabilitório neste momento. Roberto Moreira, nosso professor. Santos e Bragantino, quanto vai ser o jogo?
1: 1-0 pro Braga.
0: O nosso Demétrio Campos, Santos e Bragantino, quanto vai ser o jogo?
5: Ah, eu também vou de 1-0, Bragantino, no segundo tempo.
0: Maravilha, equipe esportiva confiante no Braga. Só o Luiz Henrique tá chutando um resultado mais provável.
3: Em função... mas você também tá chutando empate, Sérgio. Você não, não tá mais confiante também, não.
0: Mas para acontecer isso, precisa sair o gol. Agora o seu aqui, se não acontecer nada, você acertou. Então você tá indo pro caminho mais assertivo. Desce o time no Red Bull Bragantino pela direita. Sobra a bola com o Andrés Hurtado. Domina a bola para a equipe do Massa Bruta. Deixa com o Sousa, ajeitou. Vem pra bola na área da equipe do Santos. Cutucou ali, a bola subiu e sobra novamente com o Sousa. É pela direita, o time do Red Bull Bragantino, bola rolada pro Lucas Barbosa, ajeitou a bola pra dentro da área, chega a zaga do Santos, corta o perigo, tira e sai jogando o time do Santos pro campo de ataque. Vem o time do Santos, bola com o Neymar, pediu aqui na esquerda, recebe Neymar, vem pro ataque a equipe do Santos, recebeu, desceu por ali, errou o laser, vai pro meio da grande área pra tentar marcar o primeiro gol do Santos, vai pintar o gol do Santos, chega a zaga do Braga, furou, bateu, é bola na rede!
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0: vila mais famosa do mundo. Finalzinho da primeira etapa, o Neymar espeta pro fundo da rede. Agora o Santos tem um, Red Bull Bragantino 1. E que falha na zaga do Massa Bruta. Descreve o gol do Peixe aí no finalzinho da primeira etapa, Luiz Henrique.
1: E não à toa ele é pedido na seleção brasileira. Ele recebe ali no campo de ataque, conduz, usa a zaga do Red Bull Bragantino no primeiro momento, consegue fazer o desarme. Na sobra, o ataque do Santos faz o passe ali pela esquerda com o Rolaser. O Sosa, na tentativa de cortar, ele acaba escorregando na bola, o que permite com que o jogador argentino do Santos recebesse a bola. O Rolaser, por sua vez, toca para o Neymar dentro da área. Ele corta para o meio e bate chapado para o gol do Thiago Volpe e abre o placar em Santos, 1 a 0 para o Santos. Neymar, que chega aí o seu quarto gol no Campeonato Brasileiro com a camisa do Santos, e aí é um dos artilheiros do time na competição, juntamente ali com o Gabigol, e que após o gol foi ali comemorar com a dona Nadine nesse Dia das Mães.
0: Maravilha! E o árbitro da partida ergue os braços e termina a primeira etapa na Vila. O Red Bull Bragantino leva o gol no finalzinho da primeira etapa, mas quem vai repercutir esta derrota parcial do Massa Bruta é o nosso Roberto Moreira.
2: É, são 19:22, 19:22. Um gol no apagar das luzes da primeira etapa, numa falha grotesca da equipe do Red Bull Bragantino. Aliás, falha que já vinha acontecendo desde o início do jogo. Ali pela esquerda, o Santos Futebol Clube entrando com facilidade, e aconteceu novamente. Só que dessa vez, o Neymar recebeu quase na marca do pênalti e conseguiu girar o corpo e bater sem chance de defesa para o goleiro do Bragantino. Agora, o Bragantino tem que correr atrás para conseguir o empate. Falhou toda a equipe, toda a linha de defesa do Braga, e o Santos está na frente nesse finalzinho aí da primeira etapa. 19:23. Outros jogos em andamento: o Remo está empatando com o Palmeiras em 1-1. Esse jogo está aí com 40 minutos aí da segunda etapa. Tem aí o jogo entre Corinthians e São Paulo, que está também empatando aí em 1-1. Nós estamos aí já com 53 minutos da primeira etapa. Continua 1-1. Está no intervalo Mirassol e Chapecoense 0-0. Está também no intervalo pela Série B, Avaí e Fortaleza também 0-0. Caso os treinadores precisem mexer nas suas equipes na segunda etapa, quem a equipe, o Cuca, tem à disposição e quem o Mancini tem à disposição por aí, Luiz Henrique?
1: Bom, Roberto, começando com o time do Santos, o técnico Cuca tem à sua disposição no banco de reservas o João Pedro, João Ananias, Rafael Gonzaga, William Arão, Samuel, Pierre, Miguelito, Robinho Júnior, Rony, Moisés, Matheus Xavier e Gabriel Barbosa. Já o técnico Wagner Mancini, do time do Red Bull Bragantino, tem à sua disposição aí no banco Cleiton goleiro, Eric Ramírez, além também de Rodriguinho, Gustavo Neves, meias, além também dos atacantes Eduardo Sacha, Fernando e também o Marcelinho. Para a zaga, ele tem à sua disposição Pedro Henrique e Breno. E ali para as laterais, de um lado, Agostinho Santana, no lado direito, e no lado esquerdo tem ele, o Vanderlan.
2: Tá certo aí, então os dois bancos de reservas à disposição aí dos dois treinadores. 54 minutos da primeira etapa, o São Paulo vai empatando com o Corinthians em 1-1, e esse jogo só vai terminar o primeiro tempo a hora que um dos dois desempatar, viu? Agora tá com 55 de bola rolando e o jogo não termina, viu, Demetrio? Não termina a primeira etapa. Tá bom, então tá certo. Daqui a pouquinho também a bola vai rolar aí para o Campeonato Brasileiro, a gente vai falar todos os jogos que acontecerão também na sequência. Agora são 19:25, 19:25, nós vamos a um rápido intervalo comercial. Na sequência, nós voltamos para falar um pouco do que aconteceu e até aqui, Santos 1, Red Bull Bragantino 0.
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13: Roberto Moreira.
2: 19:31, 19:31, o jogo é bastante disputado entre o Red Bull Bragantino e o Santos melhor na primeira etapa, teve mais posse de bola, né? Permaneceu mais tempo aí com a bola nos pés, teve as melhores lances, as melhores jogadas daqui a equipe do Red Bull Bragantino, os melhores lances que eu falo que levaram perigo, né? Porque o Santos praticamente passeou pelo lado esquerdo da defesa do Red Bull Bragantino, os jogadores não conseguiram marcar, é verdade é essa, o Alex Vinícius muito mal nessa primeira etapa, não conseguindo cortar, não conseguindo marcar ninguém ali, sobrecarregando o Gustavo Marques, sobrecarregando o Gabriel, que acabou até levando cartão amarelo nesse jogo por conta dessa sobrecarga, e o Santos, logicamente, com o time jogando em casa, precisando vencer e com um time no ataque de bastante movimento, né? Um ataque leve que tem essa equipe do Santos, né? Ali com o Gabriel Bom Tempo ali pelo lado direito, praticamente apareceu muito pouco, mas pelo lado esquerdo, o Barreal fez uma festa ali em cima da defesa do Red Bull Bragantino. O Andrés Hurtado não conseguiu cortar praticamente uma bola ali do lado esquerdo, e o toque de bola da equipe do Santos do meio para a esquerda, essa que é a verdade, do meio campo para a esquerda, envolveu muito a defesa do Red Bull Bragantino, de forma que em raríssimas posições o Red Bull Bragantino conseguiu sobressair a sua marcação. Na maioria das vezes a equipe do Santos conseguiu passar, fazer o cruzamento. É que lá, a hora que a bola cai mais pro lado direito, aí o Red Bull Bragantino tá melhor postado e aí acaba saindo. Tanto é que pelo lado direito da equipe do ataque da equipe do Santos, poucas chances chegou a equipe do Santos por ali, porque o Bragantino marca melhor por ali, lógico. O Juninho Capixaba tá jogando melhor, o Gustavo Marques está jogando melhor, então está dificultando um pouquinho. Mas o Santos é superior, sim, à equipe do Red Bull Bragantino. O Red Bull Bragantino ainda chegou algumas vezes. É um lance que, na minha visão, poderia ter acontecido o gol do Red Bull Bragantino. A bola era para ser tocada pela esquerda, foi tocada pela direita e o Sousa acabou chutando em cima do goleiro, na saída do goleiro, mas não conseguiu levar aí perigo para a equipe, para o goleiro do Palmeiras. O goleiro do Palmeiras praticamente não jogou, tirando essa defesa que ele saiu praticamente nos pés do Sousa. O resto nenhum lance assim perigoso. Os chutes do Red Bull Bragantino foram bolas chutadas para fora, praticamente sem nenhum perigo aí para a equipe do Santos. Agora, pelo lado do Santos, sim, o Rolaser perdeu o gol feito no finalzinho ali do jogo, perdeu o gol feito praticamente na saída do goleiro. Ele tocou, tirou do goleiro, mas tirou também um pouquinho mais, a bola passou rente ao poste esquerdo ali da equipe do Bragantino, do Thiago Volpe ali, quase saiu o gol. Mas é lógico, o time jogando melhor, o time aparecendo mais, uma falha geral da equipe

0: Camisa 10, vem da bola
1: com isso. O Santos está vencendo aí pelo placar de 1-0. É lógico que a gente espera que o Bragantino melhore. A gente não sabe aí qual é a ideia do treinador do Red Bull Bragantino. Já consegui ver ali que dois jogadores vão entrar, né? Que o Sacha e o Eric Ramírez vão entrar. Resta a gente saber o local. Daqui a pouquinho o Luiz Henrique explica aí, né? Quem, no lugar de quem que vai entrar, mas o Sacha deve entrar ali no lugar do Sousa, né? Talvez seja no lugar do Sousa, mas tô preocupado com o jogador Isidro Pita, que já tem cartão amarelo. O Isidro Pita é um jogador bastante nervoso, principalmente quando o time tá perdendo, ele acaba fazendo umas faltas desnecessárias e pode levar cartão amarelo. Outro cara que já tem o cartão amarelo, que pode levar o segundo aí também numa jogada, é o Lucas Barbosa, que também tem histórico aí de levar o vermelho. Então fica mais pro Mancini fazer as trocas, também tem que pensar nisso, né? Os jogadores que estão com cartão amarelo. Vamos aguardar para saber qual será aí a sequência aí do Red Bull Bragantino. Voltam as duas equipes, volta também com os senhores o narrador Emoção da Bragança,
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0: Estamos de volta, torcedor do Brasil, Santos e Red Bull Bragantino, neste jogaço do Campeonato Brasileiro da 15ª rodada. Terminou a primeira etapa, o Santos conseguiu marcar o gol no finalzinho, 1-0, gol de Neymar, e o Red Bull Bragantino tem agora 45 minutos para tentar buscar o empate contra a equipe do Peixe. Me parece realmente que está acontecendo as mudanças no time do Red Bull Bragantino. Quando o Luiz Henrique tiver, o microfone da Bragança FM está aberto para que ele possa chamar e confirmar as informações, as mudanças do técnico Wagner Mancini, que pelo jeito não gostou nada do que viu nesta primeira etapa, em que o Bragantino acabou que sofrendo gol no finalzinho da partida. A bola vai rolar na segunda etapa, a saída pertence ao time do Red Bull Bragantino, mas por enquanto os jogadores da equipe do Santos estão voltando, o Red Bull Bragantino também estão voltando. Agora sim, todo o time voltou e a saída pertence ao Red Bull Bragantino. No círculo central do gramado tem ele. Me parece já ser ali o jogador que entrou, Eduardo Sacha, parece que entrou no time do Massa Bruta, Luiz Henrique.
3: Ele mesmo, Eduardo Sacha, entrou no lugar do número 32, o José Herrera. Sai número 32, Herrera, entra número 8, Sacha, e ainda tem a entrada do Eric Ramírez, que daqui a pouco eu vou confirmar que ele entra no lugar do Nacho Sousa. Então saem os camisas número 15, Nacho Sousa, e 32, Herrera, entram com a camisa número 8, o Eduardo Sacha, e o número 7, Eric Ramírez. Agora sim, Eric Ramírez em campo.
0: Apita o árbitro, começa o jogo na Vila Belmiro.
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0: Sérgio Silva. Sai jogando o Red Bull Bragantino. No círculo central recebe. Capixaba domina a bola para a equipe do Massa Bruta. Devolve no campo de defesa. Alex Vinícius. Bragantino tomou o gol no finalzinho da primeira etapa. Agora vai ter que correr atrás do resultado. Buscar o empate na Vila Belmiro não é fácil. Thiago Volpi sai jogando aqui pela esquerda. Domina a bola a equipe do Massa Bruta. Capixaba ultrapassa a linha divisória do gramado do trabalho. Vai para o campo de ataque. Sofreu a falta e o árbitro vai marcar falta para a equipe do Red Bull Bragantino em cima do Capixaba, Luiz Henrique.
3: Recebeu a bola esticada do Thiago Volpi ali pela esquerda, o Juninho Capixaba tenta armar o contra-ataque, mas é puxado pelo jogador do Santos e a falta foi marcada e batida.
0: Desce Bragantino, bola com Mosqueira, vai pro campo de ataque. Mosqueira já perdeu a bola pro time do Santos, que vai dominando ali, recebeu Lucas Barbosa, rouba a bola pra equipe do Massa Bruta, deixa a bola com Eric Ramírez, vem pro campo de ataque, vai jogar a bola pra dentro da área, carimbou em cima da zaga do Santos, rebote sobrou novamente com Eric Ramírez, vai dominando a bola pra equipe do Massa Bruta, deixa a bola com Mosqueira, rolou com Gabriel, que devolve aqui próximo do círculo central do gramado, carimbou direto o goleirão da equipe do Santos, fez a defesa de longa distância. O Braga chutou, mas o goleiro dos Peixes com tranquilidade e fez a defesa, Luiz Henrique.
3: Chutou de longe ali o Gustavo Marques, recebeu o passe do Mosqueira, viu que tinha espaço, bateu de muito longe, mas no meio do caminho ela perdeu força e chegou muito fraca nas mãos do Diógenes, que fez a defesa e saiu jogando.
0: Sai jogando, Bragantino, bola com Capixaba, faz a entrada de bola pelo setor de ataque, bola com Eduardo Sacha, domina a bola, recolheu, devolveu ali com o time do Bragantino, bola com Mosqueira, vai dominando a bola no campo de ataque, é o time do Massa Bruta, vai tentando buscar o gol de empate com as mudanças do técnico.

0: que o Wagner Mancini recebeu Mosquera, ele vai dominando, vai partir pra cima da zaga da equipe do Peixe, em cima do Igor Vinícius, dominou, devolveu com Capixaba, Capixaba recolheu, devolveu com Gustavo Marques no campo de ataque, o time do Red Bull Bragantino vai pressionando o time do Santos, Eric Ramírez recolheu ali na ponta esquerda, devolveu ali no campo de ataque pro Mosquera, ajeitou pro Capixaba, Capixaba devolve novamente com Eric Ramírez da equipe do Red Bull Bragantino, chega a zaga do Santos, jogou a bola pra fora, arremesso lateral pra equipe, Sérgio, do Bragantino, pois não, Luiz Henrique?
1: Com essa mudança no time do Red Bull Bragantino, agora o Lucas Barbosa abre ali pela direita, enquanto o Eduardo Sacha joga ali como um meio atacante.
0: Em off, o que que eu falei pra você? Que eu não gostei da escalação, lembra, Luiz Henrique? Em off, eu tinha falado pra você que não tinha gostado da escalação do Sousa e do Herrera, que não foi bem realmente na primeira etapa, e o Mancini já viu isso, já mudou, né, Luiz Henrique?
1: E o escorregão do Herrera foi, do Sousa, foi fundamental para o gol do Santos, inclusive o Herrera também foi fundamental no resultado da partida, porque perdeu aquele gol cara a cara com o Diógenes.
0: Bragantino domina a bola com Gabriel, recolheu, devolveu ali com Lucas Barbosa, vem Bragantino pro campo de ataque, Gustavo Marques aciona na esquerda da Capixaba, ele vai partir pra cima do Igor Vinícius, domina pra equipe do Red Bull Bragantino, deixa a bola com Lucas Barbosa, ajeitou, pisa na bola, rolou na esquerda com Mosquera, é o Bragantino, vai pressionando, Mosquera vai partir pra cima da zaga do Santos, abriu espaço, ele vai levantar na área pra subida do Eduardo Sacha, chega a zaga do Santos também de cabeça, tira com o Adonis Fria, ele vai recolhendo ali pro time do Santos, já perdeu a bola novamente, sobra com o time do Red Bull Bragantino, levantou na área, Lucas Barbosa subiu, Mosquera, chega a primeira zaga do Santos com Lucas Veríssimo e tira, o perigo dali vai sobrar, no campo de defesa a equipe do Santos vai dominando, chega fazendo falta o Gabriel em cima do Bom Tempo e o árbitro marcou, ou melhor, o Eric Ramírez que cometeu a falta, Luiz Henrique.
1: Depois de receber a bola ali no campo de defesa, o Gabriel Bom Tempo tenta proteger a bola, mas acaba sendo atingido ali, passa uma rasteira, não uma rasteira muito forte, mas acaba se enrolando com o jogador do Santos ali, o Eric Ramírez, e a falta tá marcada ali no setor direito da defesa do Alvinegro Praiano.
0: É, inclusive o técnico do Santos, o Cuca, não estava nada legal, achando legal o time do Santos jogar bem e perdendo. Hoje, pelo jeito, a palestra dele foi o seguinte: eu quero que vença, independentemente de jogar bem ou mal, é a impressão que passa com a entrevista do técnico do Santos hoje. A ordem para os jogadores, com toda certeza, foi essa, Luiz Henrique.
1: É, porque o que vem acontecendo com o Santos, eu já disse isso várias vezes, é muito azar. O time sai na frente, consegue criar chances, inclusive no último jogo que o Santos empatou em 1-1 com o Deportivo Recoleta, o Gabigol perdeu um gol na cara do gol, então acaba tendo muito azar. O time do Santos é frustrante, porque o time do Santos não necessariamente joga mal e acaba cedendo aí o resultado no final da partida. Inclusive nessas de ceder o resultado no final da partida, o Santos foi vaiado em casa no aniversário do clube, aí quando jogou contra o Deportivo Recoleta no primeiro turno do campeonato da Copa Sul-Americana.
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0: 5 minutos de bola rolando na Vila Belmiro, 15ª rodada do Campeonato Brasileiro. Santos tem 1, Red Bull Bragantino não tem nada.
3: Encerrado no Mangueirão, 1 para o Remo, 1 também para a equipe do Palmeiras. E na Arena do Grêmio, o Grêmio está empatando com o Flamengo em 0-0.
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0: Desce o time do Santos, bola com Igor Vinícius, vai dominando a equipe do Peixe, aqui no campo de ataque, bola com o Rolaser, vai ajeitando aqui, devolve novamente com o Rolaser, ele vai jogar a bola pra dentro da área, preferiu recuar ali no campo, no meio campo ali do time do Santos, devolve aqui na esquerda a bola com o Lucas Veríssimo, vai trocando o passo o time do Santos do campo de ataque, rola a bola aqui no grande círculo central do gramado, bola com o João Schmidt, ajeita, vem pela esquerda, Escobar vai dominando pra equipe do Santos, chega na marcação ali, Lucas Barbosa devolve, vai trocando passes, perde a bola, sobra com o time do Red Bull Bragantino, enfiada de bola pro campo de ataque, a equipe do Massa Bruta, sobra com Lucas Barbosa, enfiada de bola na direita para descida do Andrés Hurtado, vai dominando para a equipe do Massa Bruta, perdeu a bola, sobra com o time do Peixe novamente com Escobar, Escobar vai dominando no campo de defesa, rola a bola com Cristian Oliveira, para, devolve a jogada novamente com Adonis Frias ali no campo de defesa, agora achou espaço e rola para o campo de ataque para descida do Escobar, desce o time do Santos para o campo de ataque, pela posição de ponta esquerda vem bola na área da equipe do Red Bull Bragantino, ajeitou com o Neymar, ajeitou ali dentro da área, chega a zaga do Red Bull Bragantino, rouba a bola com o time do Massa Bruta, com o Capixaba, deixa a bola com o Gabriel, que ajeitou pro Lucas Barbosa. Lucas Barbosa perdeu a bola, não conseguiu passar, não conseguiu dominar a bola para a equipe do Massa Bruta, sobra com o Rolaser, vem bola na área da equipe do Red Bull Bragantino, ajeitou para dentro da área, saiu o goleirão Thiago Volpi, fez a defesa, Luiz Henrique.
1: Na bola enfiada ali do ataque do Santos, a tentativa era de encontrar ali o Rolaser, mas a bola vai melhor para o Thiago Rupp, mas levou perigo, obrigando aí o goleiro do Red Bull Bragantino a sair do gol.
0: E o time do Red Bull Bragantino tenta uma bola para o campo de ataque para o Isidro Pita, a bola vai saindo. Lateral para a equipe do Santos, vem na cobrança Escobar, faz a cobrança ali com o Adonis Frias, vai dominando para a equipe do Santos no campo de defesa. O time do Santos trabalha no campo de defesa, rola no meio com o João Schmidt e rola a bola para o ataque, para a descida ali do lateral direito, chegando o Rolazer, vem para ataque a equipe do Santos, deixou com o Barreal, vem para ataque a equipe do Santos, rola para Neymar, vai pintar o segundo gol do Santos, Neymar bateu, colocado, a bola foi para fora, Luiz Henrique.
1: No contra-ataque do Santos, a bola sobra ali com o Neymar pelo lado esquerdo do ataque, ele corta pra dentro, bate com o pé direito, mas muito em cima da bola, mas muito embaixo dela, e manda pela linha de fundo, tiro de meta para Thiago Volpi.
0: Vem aqui Thiago Volpi, sai jogando na direita com o André Hurtado, recolheu, devolveu com Eduardo Sacha devolve novamente com o André Hurtado, que deixa com o Capixaba, lança a bola no círculo central do gramado, recebe Eric Ramírez, vem para ataque a equipe do Red Bull Bragantino, deixa com Mosqueira, Mosqueira vai dominando para ataque, ele devolveu com o Capixaba, Capixaba recebeu pela direita, cortou por dentro, vai devolver ali com Mosqueira, ele para, pisa em cima da bola, perdeu, sobra com o time do Santos, que sai jogando aqui com o Escobar, rola a bola aqui no meio, no círculo central do gramado, enfiada de bola pro Neymar, desce o time do Red do Santos pelo campo de ataque, Neymar invadiu a área, quando abriu espaço ele vai chutar, chega na marcação, o time do Red Bull Bragantino devolveu na direita, recebe o time do Santos, chega a zaga, cortou, a bola foi para a linha de fundo, a bola foi para a linha de fundo, pediu escanteio o time do Santos, o árbitro não sei se confirmou, somente deu tiro de meta para a equipe do Massa Bruta, Luiz Henrique.
1: É, após ali receber um cruzamento pelo lado esquerdo, o Gabriel Bontempo ele divide com o Gustavo Marques, que por sua vez o zagueiro do Red Bull Bragantino, ele toca na bola e ela bate no jogador do Santos e ela sai pela linha de fundo, tiro de meta para o Thiago Volpi.
0: Já passamos de 9 minutos de bola rolando na Vila Belmiro, Santos 0, Santos 1, Red Bull Bragantino 0, com transmissão da Bragança FM, o som da região. 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E no mês que vem, no mês de junho, tem Copa do Mundo. Aqui descia o time do Red Bull Bragantino com o Gustavo Marques, sofreu encontrão. Sofreu encontrão entre ele e o Christian Oliva, e o árbitro da partida vai ter que parar o jogo para os dois jogadores serem atendidos, mas acho que, na verdade, quem cometeu a falta ali foi o Gustavo Marques, não foi não, Luiz Henrique, em cima do Igor Vinícius.
1: É, porque ali na jogada o Gustavo Marques vinha avançando, o Igor Vinícius desarma o jogador do Red Bull Bragantino, que na sequência tromba com o lateral direito do Santos, e aí os dois vão para o chão, o Gustavo Marques sentindo dores ali no tornozelo, o Igor Vinícius ali na região do tórax, ali na região do tronco. Então estão caídos ali os dois jogadores dos dois times, o Gustavo Marques do Red Bull Bragantino, o Igor Vinícius do Santos, e ali o jogo está paralisado.
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0: Bragantino não tem nada.
1: Pela Série B do Campeonato Brasileiro, o Avaí vai empatando com Fortaleza em 0-0 e o Novo Horizontino vai empatando com o Botafogo de Ribeirão Preto pelo placar de 0-0.
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0: Luiz Henrique Domingues, Sacha e Lucas Barbosa já passaram também pelo time do Santos.
4: É, o Sacha, ele passou pelo Santos ali no ano entre 2018 e também 2020. Ele participou daquele time que jogou muita bola do Jorge Sampaoli em 2019, mas aí depois, no ano de 2021, saiu para o time do Atlético Mineiro. E aí, de lá do Galo, foi campeão brasileiro e depois de lá foi para o Red Bull Bragantino. Já o Lucas Barbosa, ele foi formado nas categorias de base do Santos, jogou ali no Sub-20, teve alguns empréstimos entre Coritiba e Juventude, e aí em 2025, após voltar de empréstimo do Juventude, o Red Bull Bragantino contratou ele diretamente do time do Santos. Então aí são ex-jogadores do Massa Bruta, ex-jogadores do Santos que estão no Massa Bruta hoje.
0: Desce o time do Santos, é pela esquerda a bola com o Neymar, chega ali, Eric Ramírez dá um rapa por baixo, comete a falta no Neymar e o árbitro marcou, Luiz Henrique.
4: É, ao tentar progredir ali pelo lado esquerdo, o Neymar corta pra dentro, mas o Eric Ramírez deixa a perna, atinge o jogador do Santos e a falta tá marcada, vai ali Neymar e também o Barreal para a bola.
0: Tem dois jogadores na falta para a cobrança para o time do Santos. É pela esquerda, vem bola na área da equipe do Red Bull Bragantino. Tem Neymar, tem também Barreal. É o time do Red Bull Bragantino, tem esta falta contrária. Falta para a equipe do Santos. Neymar na cobrança da falta e vence o Peixe pelo placar de 1-0. O árbitro da partida autoriza, correu Neymar para a bola. Subiu a zaga do Massa Bruta com o Lucas Barbosa. Corta o perigo dali de dentro da área da equipe do Massa Bruta. Rebote sobrou com o time do Red Bull Bragantino. Eric Ramírez enfia a bola para o campo de ataque para a descida do Mosqueira. Chegou cometendo falta. Chegou cometendo falta na zaga do Santos, o árbitro deu vantagem na jogada. Enfia a bola pro campo de ataque pra descida do Escobar, chega a zaga do Massa Bruta, faz a proteção e devolve a bola com o Thiago Volpi. E chega ali numa linda jogada do Alex Vinícius, mas aí não pode brincar, garoto. Aí tem o Neymar, que é um jogador que leva perigo pros adversários, mas conseguiu fazer uma grande jogada do time do Bragantino. Recebe aqui Gustavo Marques, domina a bola pra equipe do Massa Bruta, rola com Capixaba. Capixaba ultrapassa a linha divisória do gramado, enfiada de bola pro Eduardo Sacha, ajeita Eduardo Sacha, vem pro campo de ataque, a equipe do Red Bull Bragantino. Eduardo Sacha, enfiada de bola pro Mosqueira, Mosqueira dominou, devolveu com Gustavo Marques, troca passes, o time do Bragantino pela meia esquerda, vem Massa Bruta, bola com Capixaba, recebe Eric Ramírez na descida de Andrés Hurtado, pediu passagem, rolou com Eduardo Sacha, vira o jogo na direita pro Andrés Hurtado, vem Massa Bruta pro campo de ataque, recebeu Eduardo Sacha, enfiada de bola, vem pra ele na direita, Andrés Hurtado carimbou em cima da zaga do Santos, corta o perigo, rebote vai sobrar novamente com o time do Red Bull Bragantino, recebeu Eric Ramírez, Eduardo Sacha deixa com Lucas Barbosa, ajeita, vem de trás aqui Andrés Hurtado, recebe a bola para a equipe do Massa Bruta no campo de ataque, vai pressionando a equipe do Massa Bruta. Andrés Hurtado vira o jogo na esquerda, bola para Capixaba, tem na marcação Igor Vinícius. Capixaba vai partir para cima da marcação da equipe do Santos. Capixaba dá um ginga para lá, dá um ginga para cá, a bola vai saindo, lateral para a equipe do Santos. O Capixaba ali ficou reclamando ali, podia levantar a bola na área, mas tentou ficar driblando e acabou perdendo a bola ali, Luiz Henrique.
4: É, naquele ginga que ele deu para cima da marcação do Santos, na tentativa ali de seguir na jogada, ela bate por último no jogador do Red Bull Bragantino e sai pela linha lateral. Podia ter cruzado, mas preferiu ali tentar a jogada que é característica do Henrique Mosqueira, mas o Juninho Capixaba acabou não conseguindo continuar.
0: É o futebol pela Bragança FM. O Leandro Corrêa quer saber como é que ficou a classificação até esse instante. Já o Roberto vai ver pra gente e vai passar para os amigos que está curtindo a transmissão do futebol. Ele é palmeirense, viu, Roberto Moreira? E ouve todos os dias o programa Gol de Placa, comandada pelo o nosso querido Luiz Henrique. E também ouve as transmissões esportivas da Bragança FM. Mora lá no Vila Mota, curtindo a 79.7. Lateral para a equipe do Massa Bruta. Vem Capixaba para a cobrança de lateral. Levantou na área, vai pintar o gol do Braga, chega carimbando Andrés Hurtado, a bola foi pra linha de fundo, tiro de meta. Chegou Red Bull Bragantino com Andrés Hurtado, chutou, mas a bola foi fraquinho, foi pra linha de fundo, Luiz Henrique.
4: É, ali após o cruzamento, após uma confusão ali dentro da área, porque o Red Bull Bragantino cruza pelo lado esquerdo, o Pita consegue fazer o desvio, na sobra ali pelo outro lado, o Lucas Barbosa toca para o Hurtado, que tenta bater para o gol e manda a bola para a linha de fundo, tiro de meta pro Diógenes.
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0: um Red Bull Bragantino 0.
1: E com os placares de momento, a classificação tá assim: o Palmeiras tem 34 pontos, é o primeiro colocado, o Flamengo tá indo a 28 na segunda colocação. Se o Flamengo vencer, vai a 30, fica 4 pontos atrás do Palmeiras. Fluminense 27, São Paulo 25. E na zona de rebaixamento, continua o Corinthians na 17ª, agora com 16 pontos.
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0: E descia o time do Santos, tem escanteio. O time do Santos, vem Neymar para a cobrança de escanteio. É pela esquerda, tem escanteio. A equipe do Peixe, todo o time do Santos na área do Red Bull Bragantino para tentar marcar o segundo gol e dificultar ainda mais para o time comandado pelo técnico Wagner Mancini. Correu Neymar para a bola, levantou, subiu, cortou a zaga da equipe do Massa Bruta, joga a bola para fora. Tem lateral a equipe do Massa Bruta, vem Neymar para a cobrança de lateral. Fez a cobrança com o jogador João Schmidt, domina a bola, rolou com o Rollaser, vem para o ataque, devolveu com o João Schmidt, perdeu a bola, sobra com o Laser, vem pro campo de ataque, recebeu Escobar, é ele que vai tentar levantar a bola na área da equipe do Red Bull Bragantino. O árbitro vai marcar uma falta de ataque do time do Santos. Luiz Henrique
4: foi tentar sair ali jogando o Henri Mosqueira, acabou sendo puxado ali pelo jogador do Santos. A falta tá marcada e o Neymar não entendeu a marcação do árbitro da partida.
0: Sai jogando o time do Massa Bruta. Gustavo Marques lança a bola no campo de ataque para a descida do Capixaba. Foi cruzar e recuou para o goleirão Diógenes, que saiu e fez a defesa, Luiz Henrique.
4: No contra-ataque ali do Red Bull Bragantino, pelo lado esquerdo, Juninho Capixaba leva a bola ali mais ou menos até a ponta esquerda da área, tenta fazer o cruzamento, mas o Cristian Oliva estava em cima da jogada, ela desvia no jogador do Santos e vai para as mãos do Diógenes, que sai jogando.
0: Sai jogando o time do Massa Bruta, recebe Capixaba, deixa a bola com Capixaba. Capixaba recolheu, devolveu com Gustavo Marques, recolheu ali com Gabriel. Vem para ataque a equipe do Red Bull Bragantino. Vem para ataque, vai levantar a bola na área. Recebeu, rolou ali no campo de ataque para descida do Eduardo Sacha. Chega a zaga do Santos, joga a bola para fora, tem lateral. A equipe do Massa Bruta desce Capixaba para fazer a cobrança de lateral. Ali próximo da bandeira de escanteio. Tem que deixar pro Gustavo Marques jogar lá na área. Ele preferiu deixar ali com Eduardo, com Gustavo Marques. Recebeu o lateral na cobrança do Capixaba. Ele devolve ali com Mosqueira, recolheu, devolveu novamente com Capixaba, vem pro ataque a equipe do Red Bull Bragantino, abriu espaço, devolve com Capixaba, rolou com Gabriel, enfiou a bola pra dentro da área, pra ninguém, chega a zaga do Santos, corta, recebeu novamente, deixou com Eric Ramírez, que vira a jogada com Gustavo Marques, no círculo central do gramado, recebe Alex Vinícius, faz o lançamento pro ataque, pra descida do Lucas Barbosa, ali pelo setor direito do gramado, vai levantar na área, levantou direto a bola pra fora, pediu escanteio, o árbitro disse que não houve nada, somente tiro de meta pra equipe do Santos, Luiz Henrique.
4: Recebeu a bola espichada ali por cima o Lucas Barbosa, ele faz o domínio ali no limite do campo, ele tenta fazer o cruzamento, ele pega mal, ficou reclamando ali de um desvio do jogador do Santos no meio do caminho, mas a verdade é que o árbitro da partida marcou o tiro de meta para o Santos.
0: O Marcão do Recanto das Montanhas, Fabiana, e também a filha Gabriela, ouvindo a Bragança FM 79.7, tá de orelha em pé com esse Bragantino que não consegue vencer no Campeonato Brasileiro. Ele tá bravo, não sou eu não, torcedor. Vem a equipe do Santos, domina a bola com o jogador da equipe do Massa do Santos, o Neymar. Ele vai dominando a bola, deixa com o Rollaser, enfiada de bola do Neymar pra dentro da área, pra descida ali do Barreal. Chega, goleirão Thiago Volpi faz a defesa, Luiz Henrique.
4: Na tentativa de bola enfiada por cima do Neymar, procurando ali o Barreal e o Rollaser, a bola vai muito forte e apenas nas mãos do jogador, do goleiro do Red Bull Bragantino, que sai jogando a bola, e nesse momento o Sacha tá caído, levando as mãos ali ao tornozelo, mas já levantou e tá tudo bem com o jogador do Red Bull Bragantino.
0: É, aqui o árbitro vai marcar, marcou a falta em cima do Eduardo Sacha, já vem para a cobrança Capixaba, faz a cobrança com Gustavo Marques, tem pedindo ali na esquerda do time do Massa Bruta, recebeu de volta Capixaba, recuou a bola com o goleirão Thiago Volpi. É o goleirão do Massa Bruta que vai sair jogando para Catmill, alimento completo para o seu gato, vai informar o tempo e placar de jogo.
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0: 20 minutos de bola rolando na Vila Belmiro, a vila mais famosa do mundo. Campeonato Brasileiro, 15ª rodada. Santos 1, Red Bull Bragantino 0.
1: 20 minutos da segunda etapa no Maião. Mirassol vai empatando com a Chapecoense em 0-0. E na Arena Corinthians, e segue 1 Corinthians, 1 São Paulo.
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0: O Bragantino foi pro ataque, mas já recupera o posse de bola. O time do Santos enfiada de bola pro ataque pra descida do Neymar. Perde a bola novamente. O time do Santos recebe por aqui. O time do Red Bull Bragantino com André Hurtado. Recolheu, devolveu com Capixaba. Capixaba vai dominando, deixou com o Eric Ramírez. Enfiada de bola pro jogador do Massa Bruta. O Pita, ele perdeu a bola novamente. Sobra com o time do Santos, que vai enfiar pro ataque, mas pra ninguém. Chega a zaga do Massa Bruta e recupera novamente a posse de bola. O Alex Vinícius recua a bola com o goleiro Thiago Volpi, que sai jogando aqui com Gabriel no círculo central. Gramado, desce o Bragantino, enfiada de bola pro campo de ataque pro Eduardo Sacha, enfiada de bola aqui na esquerda, bola com o time do Bragantino, bola com o Capixaba, fez o levantamento na área, chega a zaga do Santos, corta e joga a bola pra linha de fundo. É escanteio pra equipe do Red Bull Bragantino na descida ali do Capixaba, enfiou a bola na área, o Escobar jogou a bola pra linha de fundo, Luiz Henrique.
4: Na troca de passes ali no campo de ataque, o Eduardo Sacha toca por cima para o Capixaba, ele domina, arma o cruzamento para dentro da área, não encontra ninguém do Red Bull Bragantino, mas ali do outro lado, lado esquerdo da área, o Gonzalo Escobar estava ali para cortar o cruzamento e mandar ela pra, pela linha de fundo. Escanteio para o Red Bull Bragantino e tem mexida, hein? Sai o número 6, o Gabriel, com uma braçadeira de capitão, e entra o camisa número 20, o Rodriguinho. Sai Gabriel, que também estava amarelado, para a entrada de Rodriguinho, número 20.
0: Rodriguinho, quem sabe ele não marca um golaço assim como marcou lá no jogo da Sul-Americana contra o Blumen na Bolívia, lá em Santa Cruz de la Sierra, na última quinta-feira, em que a Bragança FM transmitiu para você, torcedor do Brasil. Aqui o time do Santos sai jogando aqui pela esquerda, bora com Escobar. O técnico do Santos, o Cuca, ainda não fez nenhuma alteração no time do Santos. Tá gostando do Santos, que tá vencendo a partida pelo placar de 1-0. Descida pro campo de ataque. Desce o time do Santos, bola com o Gabriel, bom tempo. Ele vai levantar a bola na área, tem na marcação ali o time do Bragantino, bola com Mosqueira, não conseguiu dominar a bola para a equipe do Red Bull Bragantino. Chega empurrando Mosqueira, mas o árbitro disse que não houve nada. E ele recebe no campo de defesa do time do Bragantino, rola a bola com Capixaba, vai recuar a bola com o goleirão Thiago Volpi, que não quis saber de brincadeira, joga a bola para o campo de ataque para as descida do Isidro Pita, que vai dominando, sofreu a falta, o árbitro disse que não houve nada. O Isidro Pita perdeu a bola, vem o time do Santos dominando a bola com bom tempo aqui no campo de ataque. O árbitro da partida marcou impedimento no ataque santista agora aí, Luiz Henrique.
4: Tava um pouco à frente ali o jogador do Santos, o Gabriel Bom Tempo, ao receber o passe do Neymar, e aí foi marcado impedimento, jogo paralisado e posse de bola do Red Bull Bragantino.
0: Posse de bola para a equipe do Massa Bruta. 23 minutos de bola rolando. Eu quero o nosso comentarista Roberto Moreira. Por enquanto, segue na frente o time do Santos, Roberto Moreira.
1: É, o Santos segue na frente, mas o Bragantino melhorou na segunda etapa. O Bragantino agora tem mais domínio de bola. Lógico, o Santos é perigoso ainda nas descidas, principalmente ali com Neymar e companhia, ali o pessoal do ataque do Santos, mas o Bragantino melhorou, se posiciona melhor, talvez até porque o Santos não precisa ir para cima, pode esperar tranquilamente aí a equipe do Red Bull Bragantino, e é lógico que o Bragantino melhorou, sim, precisa, é lógico, chegar, fazer os arremates, mas por enquanto o Bragantino está conseguindo dominar, está conseguindo empurrar a equipe do Santos, mas não consegue fazer ainda o arremate para o gol, com perigo, levando aí com condições de fazer o gol, mas o Bragantino é melhor nessa segunda etapa do que a equipe do Santos, Sérgio.
0: Maravilha, a opinião do nosso Roberto Moreira, falando um pouquinho desta segunda etapa em que o Red Bull Bragantino segue perdendo. Parece que houve mudanças no time do Santos agora, Luiz Henrique.
4: Teve mudanças, as primeiras alterações do Cuca, sai com a camisa número 28, o Christian Oliva, para a entrada do número 15, o William Arão, e sai o camisa número 49, Gabriel Bontempo, para a entrada do camisa número 11, ele, o Rony Rústico, no time do Santos. Sai Christian Oliva, número 28, entra o William Arão com a 15, e sai o 49, Gabriel Bontempo, para a entrada do Rony com a 11.
0: Desce o time do Santos pela esquerda novamente, chega ali chutando forte, a bola foi para fora, é lateral para a equipe do Massa Bruta. Parece que tem mais bola na rede, o nosso plantão esportivo informa.
1: Mateuzinho foi à rede na Arena Corinthians. Agora Corinthians 2, São Paulo 1.
0: É aí o Corinthians agora saindo na frente novamente, e com esse resultado o Corinthians está saindo da zona de rebaixamento. Como é que está a situação do Corinthians? Comentarista Roberto Moreira, quando você estiver aí, manda para os ouvintes, até porque nós temos muitos corintianos ouvindo a transmissão de Bragantino e Santos. Roberto Moreira.
1: Sai da zona de rebaixamento, empurra o Vasco, mas o Vasco ainda joga na noite de hoje, né? Então, um ponto apenas deixa aí o Vasco na zona de rebaixamento. momento. Com, aí com 17 pontos o Vasco, Corinthians com 18 nesse momento.
0: Ah, então tá bom. 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Vai informar o tempo.

0: Santos tem 1, Red Bull Bragantino 0.
1: Pelo Campeonato Brasileiro da Série B, o Avaí vai empatando com Fortaleza e o Novo Horizontino vai empatando também com o Botafogo, ambos 0-0.
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0: É a Bragança FM levando as emoções para você de todo o Brasil. Desce o time do Santos pela esquerda, chega pela direita, chega Gustavo Marques, consegue roubar a bola e recua pro Thiago Volpi, que sai jogando com Capixaba. Capixaba vem na velocidade, enfiada de bola pro Isidro Pita, sofreu a falta, o árbitro marcou. Marcou uma falta pro Isidro Pita, pra equipe do Red Bull Bragantino no campo de ataque pelo setor esquerdo do gramado, Luiz Henrique.
3: Isidro Pita sofreu ali um empurrão do jogador do Santos, o Adonis Frias, após receber o passe do Juninho Capixaba, e aí o Pita tentou fazer o pivô, acabou sofrendo a falta ali no lado esquerdo do ataque. Vem Rodriguinho na bola, pode fazer o cruzamento para a área.
0: Rodriguinho na cobrança da falta para a equipe do Massa Bruta. Agora parece que escureceu a área do Santos ali, Luiz Henrique, escureceu bem, acho que um refletor está apagado nesse momento, mas mesmo assim o árbitro autoriza a cobrança da falta. Bola levantada na área, chega a zaga do Santos, furou, sobra ali com o time do Red Bull Bragantino. Eduardo Sacha não conseguiu dominar a bola, só deu um cutucão, a bola nos pés, nos braços do goleirão Diógenes, Luiz Henrique.
3: Cruzamento fechado do Rodriguinho ali, o Eduardo, no meio do caminho, encontrou o Eduardo Sacha, que tenta fazer o desvio, mas mal sucedido, e ela vai nas mãos do goleiro do Santos.
0: Vem aqui o time do Santos, vai dominando a bola no campo de ataque, domina a equipe do Santos, bola com João Schmidt, enfiada de bola pro jogador Rei Neymar, recolheu com William Arão, ele no círculo central do gramado, deixa com o Rolaser, vem pro ataque a equipe do Santos, sofreu a falta, o árbitro vai marcar a falta pra equipe do Santos, Luiz Henrique.
3: Falta marcada em cima do Benjamin Rolaser, que tentava avançar ao ataque, acabou sendo calçado pelo Rodriguinho por baixo, e a falta tá marcada ali no setor do meio do ataque do Santos.
0: Falta para a equipe do Santos, 28 minutos de bola rolando na Vila Belmiro. O Santos marcou um gol no finalzinho da primeira etapa, e por enquanto estamos ainda 1-0, o Braga não consegue empate. 28 minutos de bola rolando, tem uma falta a equipe do Santos, o goleirão Thiago Volpe orienta os companheiros ali, porque até porque tem ali o Neymar, que bate bem na bola, ele vai para a cobrança da falta. O William Arão conversa com o Neymar, ele deixa ali com o Rolaser, é ele que vem para a cobrança da falta para a equipe do Peixe. É falta, ou melhor, deixou ali com o Barreal, correu o Barreal para a bola, ele fez o levantamento na área, chegou fazendo falta, o ataque do Santos, mas o árbitro não marcou nada. Sobra novamente com o time do Red Bull Bragantino, que vai puxar o contra-ataque para a equipe do Bragantino. Agora sim, Eduardo Sacha sofreu a falta no campo de defesa e o árbitro marcou, Luiz Henrique.
3: Após o corte do cruzamento do Santos, a zaga do Red Bull Bragantino toca para Eduardo Sacha, que tenta puxar o contra-ataque, mas acaba levando um toque ali do jogador do Santos, e a falta está marcada no campo de defesa do Massa Bruta.
0: Falta marcada no campo de defesa para a equipe do Massa Bruta, ali em cima do Eduardo Sacha. É o time do Red Bull Bragantino em busca do empate, jogando na Vila Belmiro. Dramático por esse resultado para a equipe do Red Bull Bragantino, 15ª rodada. Bragantino precisa pelo menos um empate para subir um pouco mais na tábua de classificação do Campeonato Nacional. Aqui o time do Massa Bruta, Alex Vinícius, do campo de
3: defesa.
0: Mexeu quem?
3: Mexeu no Braga, sai com a camisa número 30, o atacante colombiano Henry Mosquera, e entra com a camisa número 11, ele, o Fernando. Sai Mosquera número 30, entra Fernando número 11.
0: E vai sair o gol de empate do Fernando. Pode me escrever, Luiz Henrique, eu vou acertar pra cara. Acho que vai ser 1-1 e o vai acontecer com toda certeza. Desce o time do Santos, domina a bola Neymar aqui pela meia esquerda, vai levantar a bola na área da equipe do Red Bull Bragantino. Chega Alex Vinícius e comete a falta em cima do craque santista, e o árbitro marcou, Luiz Henrique.
3: Depois de receber o passe ali, o Neymar, ele tenta avançar para cima da marcação do Braga, mas o Alex Vinícius acaba tocando o camisa número 10, e a falta está marcada ali no setor esquerdo do ataque do Santos, e pintou o cartão amarelo para o Alex Vinícius.
0: Tem uma falta a equipe do Santos, Neymar na cobrança da falta. 30 minutos de bola rolando na Vila Belmiro, Neymar vai para a cobrança da falta. Neymar conversa ali com os companheiros, tem Rolaser também próximo da bola. O Neymar é que vai levantar a bola na área. O time do Santos agora na área da equipe do Red Bull Bragantino, chegou Rolaser, só rolou, deixou com o Neymar, enfiada de bola pro ataque, vai pintar o segundo gol do Peixe. Carimbou, sobrou com Rolaser, bateu, é bola na rede!

0: Frias. A bola sobrou dentro da área, espirrou, ele mandou a bola pro fundo da rede, no canto direito de Thiago Volpi, para marcar o segundo gol do time do Santos. Mais uma vez começou tudo nos pés do Neymar. Ele levantou a bola espirrou, sobrou, ele deu um bicudo na bola, foi morrer no fundo da rede, para colocar o Santos ainda numa vantagem maior. Agora o Santos tem 2, o Red Bull Bragantino não tem nada. O detalhe do gol do Peixe, Adoris Frias, quando eram decorridos 32 minutos de bola na rede, Luiz Henrique.
1: Bom, depois de uma jogada ensaiada ali do Santos na falta, o Barreal, ele recebe dentro da área, tenta fazer o chute, mas acaba dando um verdadeiro passe para o Adoris Frias, que recebe na entrada da área, domina, tirando inclusive do Rony e batendo cruzado para o gol do Thiago Volpi e ampliando o placar em Santos. Faz 2-0 o zagueiro do Santos, zagueiro argentino, Adoris Frias, que marca o seu primeiro gol no Campeonato Brasileiro.
0: É a Bragança FM levando as emoções pra você, curtindo a transmissão do futebol. Tá 2-0 pra equipe do Santos. 2-0, que dramático situação neste jogo. Vive o Red Bull Bragantino. Tem mais bola na rede no Campeonato Brasileiro. Roberto Moreira informa.
2: É na Arena Corinthians. Breno Bidon amplia. 3 para o Corinthians, 1 para o São Paulo.
0: Olha o São Paulo aí levando um passeio do time do Corinthians. A saída de bola novamente do time do Red Bull Bragantino. Vem ali Eduardo Sacha para dar, para sair de bola. O Bragantino vai ter que correr atrás do resultado. Tem mais 15 minutos pro Braga tentar buscar o milagre na Vila Belmiro, mas é muito difícil. Desce o massa bruta, Eduardo Sacha ajeita, vem Gabriel, perdeu a bola. 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
0: 33 minutos de bola rolando na Vila Belmiro, 15ª rodada no Campeonato Nacional. Red Bull Bragantino 0, Santos 2.
2: É 40 minutos de bola rolando na Arena do Grêmio. Grêmio 0, Flamengo também 0.
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0: É a Bragança FM levando as emoções para você de todo o Brasil. Depois de alguns tropeços, o Santos está conseguindo a vitória. Acho dificilmente o Bragantino reverter esta situação, Luiz Henrique.
1: É difícil o Braga reverter essa situação. Faltam 12 minutos, mas lembrando que no futebol nada é impossível, principalmente para o Santos, que vem aí cedendo alguns resultados no final da partida. E Sérgio, com essa vitória parcial do Santos até o momento, o time santista volta a vencer aí o Red Bull Bragantino no Campeonato Brasileiro na Vila Belmiro depois de 5 anos. A última vez que o time do Santos havia vencido em seus domínios pelo Campeonato Brasileiro foi em 2021. Então vai quebrando um jejum aí de 5 anos o time do Santos.
0: É, o Santos quebrando o tabu em cima do Red Bull Bragantino pelo Campeonato Brasileiro. Tem falta a equipe do Red Bull Bragantino. Bola levantada na área, vai pintar o gol do Braga. Chega a zaga do Santos, corta o perigo. Rebote sobrou ali com o time do Bragantino. Chega Eric Ramírez carimbando em cima da zaga do Santos. Ganha escanteio. Ganha escanteio o time do Red Bull Bragantino, e o jogador do Santos reclama com a arbitragem, principalmente o Lucas Veríssimo, Luiz Henrique.
1: Ficou reclamando ali de uma possível falta de ataque, ou de ser o jogador do Red Bull Bragantino o último a tocar na bola, mas a verdade é que no bate e rebate ali o jogador do Santos acaba tocando por último. O Pita, inclusive, ficou reclamando de uma queda dentro da área, de ter sido tocado pelo jogador do Santos, mas para o árbitro da partida apenas escanteio ali pelo lado esquerdo. E teve mudança no time do Red Bull Bragantino. Saiu com a camisa número 34, Hurtado, entrou com a camisa número 23, Agostinho Santana. E olha o Braga.
0: Olha o Braga chegando na cobrança de escanteio, levantou a bola na área, chega, rebota, sobrou com Capixaba. Capixaba perdeu a bola, sobra novamente com o time do Red Bull Bragantino pela direita, enfiada de bola pro campo de ataque, vem chegando o Red Bull Bragantino. Chega o time do Santos, tira o perigo com o Lucas Veríssimo, joga a bola, novamente recebe o time do Red Bull Bragantino, que vai pressionando nesse instante o time do Santos para tentar fazer o primeiro gol e tentar pressionar para buscar o gol de empate. Mas por enquanto está 2-0 para a equipe do Red Bull do Santos. Chega a zaga do time do Santos e sofreu a falta. Sofreu a falta por ali o Barreal, mas o árbitro não marcou nada. E o Barreal reclama com bandeirinha ali pelo setor direito do gramado no ataque, na defesa do Red Bull Bragantino, do Luiz Henrique.
1: É, ficou reclamando ali de uma possível falta do jogador do Red Bull Bragantino ali no lado esquerdo do ataque, da defesa do Santos, mas para o árbitro da partida apenas lateral para o time do Santos.
0: Lateral para a equipe do Santos. Já passamos de 35 minutos, torcedor do Brasil. 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
0: 36 minutos de bola rolando na Vila Belmiro, 15ª rodada do Campeonato Nacional. Santos tem 2, Red Bull Bragantino não tem nada.
2: 36 minutos de bola rolando em Mirassol. Mirassol abre o placar. Mirassol 1, Chapecoense 0.
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0: Olha o Mirassol aí, recuperando na competição.
1: Mexeu.
0: Mexeu quem?
1: Mexeu no time do Santos, sai Neymar com a camisa número 10, entra outro menino da Vila, tão grande quanto o Gabigol com a 9. Sai Neymar 10, o Gabigol, entra Gabigol com a 9.
0: É o Gabigol também, um jogador conhecidíssimo do futebol do Brasil. Vem aqui a equipe do Santos, bola enfiada no cataque para a descida do Gabigol. Ele tenta partir para cima da zaga da equipe do Red Bull Bragantino, vai sofrer a falta. O árbitro da partida vai próximo do lance, não marcou nada. Sobra com a zaga do Bragantino, mas agora sim parou a jogada e marcou uma falta ali do ataque, no ataque do time do Santos, ali cometida em cima o Alex Vinícius, que cometeu a falta, Luiz Henrique.
1: É, cometeu a falta ali, a marcação do Red Bull Bragantino em cima do Benjamin Rolaser, que foi puxado, e a falta tá marcada ali no setor esquerdo do ataque do time santista.
0: Vem o time do Santos, domina o Willianão, ele recebeu no campo de ataque, bola, devolve novamente com o Rolaser, entregou de graça pro time do Red Bull Bragantino. Sobra com o time do Braga, desce o Massa Bruta, bola com o Fernando, vai dominando a bola aqui no campo de ataque da equipe do Red Bull Bragantino, devolveu com o Capixaba, Capixaba rolou no meio, Isidro Pita, devolveu ali, vem o time do Bragantino, bola com o Fernando. Fernando vai partir pra cima da zaga do Santos, deixa ali com o Isidro Pita, deixou a bola enfiada no ataque pro Fernando. Chegou Fernando, atrasado, saiu o goleirão da equipe do Santos e fez a defesa. O Diógenes saiu e fez a defesa, Luiz Henrique.
1: Numa tabela um tanto quanto larga, o Fernando toca de longe para o Isidro Pita, que tenta devolver de primeira para o jogador do Red Bull Bragantino, e ela vai muito forte e vai parar nas mãos do jogador do Red Bull do goleiro do Santos, que sai jogando.
0: Sai jogando o time do Santos de presente. Sobra com o Thiago Volpi. Thiago Volpi sai, dá um estourão, a bola vai no grande círculo central do gramado, chega cometendo falta. Chega cometendo falta ali o Eduardo Sachi, o árbitro vai marcar falta para a equipe do Peixe, Luiz Henrique.
1: A falta está marcada ali no campo de ataque do time do Santos, após um puxão ali do Isidro Pita em cima do jogador do Santos, e a falta tá marcada e já batida.
0: Já batida, e desce o Santos pro campo de ataque, enfiada de bola pra dentro da área, vai pintar o terceiro gol, chega a zaga da equipe do Massa Bruta, corta com o Alex Vinícius, rebote, voltou novamente com o time do Santos, rolou pro ataque, chega a zaga, recupera a posse de bola pra equipe do Bragantino e sofreu a falta, o árbitro marcou. É falta em cima do Fernando no campo de defesa, o árbitro vai marcar, Luiz Henrique.
1: Falta marcada no Fernando ali, depois de receber o passe da zaga do Bragantino, ele ia tentar puxar o contra-ataque, mas o Benjamin Rolaser acabou aí calçando o jogador do Red Bull Bragantino. A falta foi marcada no campo de defesa do Massa Bruta.
0: E o próximo jogo do Massa Bruta no meio de semana, Luiz Henrique, você tem aí com quem o Braga vai jogar, só pro torcedor já ficar sabendo e já ficar com o radinho ligado no meio de semana para acompanhar a nossa transmissão.
1: É um desafio complicado que o Red Bull Bragantino vai ter, porque na quarta-feira, dia 13 de maio, vai até Mirassol para enfrentar. Olha o Braga.
0: Olha o Braga descendo com o Isidro Pita. A bola vem para ataque. Saiu o goleirão do Santos e fez a defesa. Pode continuar, Luiz Henrique.
1: No meio de semana, o time do Santos, o time do Red Bull Bragantino, vai até a cidade de Mirassol para enfrentar o Mirassol na partida de volta da quinta fase da Copa do Brasil. E essa partida está em aberto porque o jogo de ida aqui em Bragança Paulista terminou empatado em 1-1. Então vai para o tudo ou nada o Massa Bruta.
0: Jogo difícil para o Massa Bruta no meio de semana, com cobertura total da Bragança FM. Parece que teve um chamado na nossa Bragança FM.
2: É no estádio Maião, João Vitor marca contra. Agora Mirassol 1, Chapecoense também 1.
0: É, Chapecoense tomando gol também no finalzinho deste jogo lá na cidade de Mirassol. A equipe do Mirassol, mais um representante do futebol de São Paulo do Campeonato Brasileiro. Aqui tem uma falta, a equipe do Massa Bruta, Luiz Henrique.
1: Tem uma falta marcada ali no setor esquerdo do ataque, vem o Capixaba na bola e também ali o Santana.
0: Vem Santana na cobrança da falta, levantou a bola na área, subiu de cabeça Fernando, chega a zaga do Santos, corta o perigo, rebota, vai sobrar ali com o time do Red Bull Bragantino, Capixaba faz a proteção, chega a zaga do Santos, sai jogando no campo de defesa, mas recupera a posse de bola a equipe do Red Bull Bragantino, chegou ali O Rodriguinho chutou em cima da zaga, a bola foi pra fora, ele reclama que o lateral era do Bragantino, mas o árbitro marcou lateral pra equipe do Santos, Luiz Henrique.
1: É, o lateral tá marcado para a equipe do Santos, após aí o contra-ataque do time do Red Bull Bragantino, após a pressão do Red Bull Bragantino pelo lado esquerdo do ataque e lado direito da defesa, e daqui a pouco vem mexida dupla no Santos, e daqui a pouquinho eu confirmo.
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0: 41 minutos de bola rolando na Vila Belmiro, 15ª rodada do Campeonato Nacional. Santos 2, Red Bull Bragantino não tem nada.
2: 25 minutos da segunda etapa no Arena Corinthians. O Corinthians vai vencendo o São Paulo pelo placar de 3-1. E em Mirassol, o Mirassol vai empatando com a Chapecoense por 1-1.
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0: Parece que teve mudança no Santos, Luiz Henrique.
1: Teve mudança no time do Santos, mexida dupla. Sai com a camisa número 22, o Álvaro Barreal, para a entrada do camisa número 20, o Moisés. Camisa 21, Moisés. E sai a camisa número 32, o Benjamin Rolaser. Entra o 30, o meio-atacante boliviano, o Miguelito.
0: E desce o time do Red Bull Bragantino. Bola levantada na área com o Lucas Barbosa. Cortou a zaga do Santos. Sobra com o time do Santos, que sai jogando. Pro ataque vem o time do Santos. Bola com o Moisés. Vai dominando a equipe do Santos. Linda jogada do time do Santos. Vem pro ataque, vai pintar o terceiro gol. Chega a zaga do Massa Bruta. Faz a proteção e sai jogando, tirando ali com Gustavo Marques. Mais uma descida do time do Santos, Luiz Henrique.
1: Mais uma descida do time do Santos, dessa vez ali da direita pra esquerda, mas mal sucedida porque tava ali ligado o Gustavo Marques, que desarma e sai jogando.
0: Vamos girar rapidinho a nossa equipe. Roberto Moreira, 2-0 pra equipe do Santos, resultado justo, Roberto Moreira.
2: Justo, o Santos jogou mais do que o Bragantino na primeira etapa e na segunda etapa soube aguardar o Red Bull Bragantino e sair para os contra-ataques. O Bragantino, apesar de melhorar, na segunda etapa, acabou não conseguindo levar perigo aí para a equipe do Santos, então justo para Carsi.
0: Repórter Bragança FM, Luiz Henrique Domingues, 2-0 para a equipe do Santos, resultado justo, Luiz Henrique.
1: Resultado justo até o momento, o Red Bull Bragantino não jogou muita bola, inclusive pagou com seus erros no começo, no final do primeiro tempo, com o primeiro gol do Santos, o que aí abriu a porta do que viria a ser esse segundo tempo.
0: Aqui recebe o time do Santos, bola com o Rony, domina a bola no campo de defesa, vai puxar o contra-ataque, sofreu a falta no campo de defesa, Rony, atacante santista, Luiz Henrique.
1: Vinha tentando sair, jogando ali o Rony, acabou sendo empurrado ali, trombou com o Fernando e a falta está marcada ali no setor direito da defesa do time do Santos.
0: Vem o time do Santos, certo. Fala com o Adonis Frias. Pois não, Roberto Moreira.
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0: 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Aqui vem o time do Red Bull Bragantino, vinha, sobra com o time do Santos, mas o Bragantino sofreu uma falta ali no círculo central do gramado, Luiz Henrique.
1: Falta marcada em cima do Isidro Pita, que tentava seguir ali no jogo, acabou sendo puxado pelo jogador do Santos e a falta foi marcada.
0: Já cobrada, vem para ataque a equipe do Red Bull Bragantino, Gustavo Marques estica a bola para o campo de ataque, bola com Capixaba vai dominando, fez a devolução com o Fernando, trabalha no campo de ataque, toca passe Gustavo Marques do Red Bull Bragantino, abriu espaço, tem ali pedindo o Fernando, ele pediu e recebeu, vem pra linha de fundo pra fazer levantamento, vai trocando passes por ali, recebeu o time do Bragantino, Gustavo Marques também, desce pela ponta esquerda, fez o levantamento na área, furou o goleiro, chega a zaga do Santos, corta o perigo, rebote e sobra novamente com o time do Braga e perdeu a bola, e o Santos deu um chutão e a bola vai no campo de ataque do Bragantino e o Bragantino recupera novamente a posse de bola, chega Fernando pra dominar pra equipe do Massa Bruta, chega ali o atacante santista, joga a bola pra fora, tem lateral a equipe do Bragantino. Miguelito não quis saber de brincadeira, chuta a bola pra fora. 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
0: 45 minutos de bola rolando na Vila Belmiro. Campeonato Brasileiro, 15ª rodada. Santos tem 2, Red Bull Bragantino não tem nada.
2: Pela Série B, 48 na segunda etapa, Avaí 0, Fortaleza 0. E intervalo de jogo, Novo Horizontino 0, Botafogo de Ribeirão Preto também 0.
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0: Bragantino perdendo mais uma no Campeonato Brasileiro, dessa vez fora de casa para a equipe do Santos. 2-0, nada de acréscimo ainda, Luiz Henrique?
1: Vamos até 50 minutos, então 5 minutos de acréscimo.
0: Vamos até 50. Bragantino tem mais 5 minutos para tentar marcar o seu gol de honra na Vila Belmiro. E o torcedor do Massa Bruta também presente na Vila Belmiro, acompanhando esta derrota do Red Bull Bragantino pelo placar de 2-0, embaixo de muita chuva. O seu Vicente está lá na Vila Belmiro acompanhando a equipe do Red Bull Bragantino, que está perdendo para a equipe do Santos, jogando fora de casa. Como eu falei antes do jogo, jogar contra a equipe do Santos, apesar da fase do Santos não ser boa, não é muito fácil, é bem difícil. Mas pois não, Luiz Henrique?
1: Com essa derrota, o Red Bull Bragantino chega aí à sua 7ª derrota no Campeonato Brasileiro. E aí vai superando, inclusive, o número de vitórias até o momento, que são 6.
0: É bem ruim essa parte, essas derrotas do Massa Bruta. Em 15 jogos, quase 50% de derrota da equipe do Massa Bruta. 7 derrotas, está fazendo seu 15º jogo, é muita derrota. Quase metade dos jogos é o Bragantino fazendo esta campanha no Campeonato Brasileiro. Aqui sai jogando o time do Massa Bruta. Gustavo Marques vai dominando no campo de defesa, devolve com o Alex Vinícius, que rola no círculo central do gramado, recebe Lucas Barbosa, vem para ataque a equipe do Massa Bruta. Lucas Barbosa fez a enfiada de bola para a descida do Eric Ramirez, chega primeiro o goleirão da equipe do Santos, Diógenes, e fez a defesa, Luiz Henrique.
1: Na tentativa da bola cavada ali, o Lucas Barbosa tentava procurar o Juninho Capixaba, mas mandou muito forte apenas para o Diógenes fazer a defesa.
0: 47 minutos e estamos chegando a quase 48 minutos, faltando um pouquinho mais de 2 minutos para terminar o jogo na Vila Belmiro, e o Bragantino está perdendo para a equipe do Peixe. Vem a equipe do Santos, bola enfiada para o ataque, na descida ali do Gabigol, pediu bola na área, chega o time do Santos, vai pressionar a equipe do Red Bull Bragantino, chega Capixaba, faz uma linda jogada no campo de defesa do Massa Bruta e sofreu a falta o time do Santos. A falta é perigosa, é uma falta ali em cima do João Schmidt, e o árbitro marcou a falta ali, o Capixaba que cometeu a falta, Luiz Henrique.
1: Marcou falta para o time do Santos ali na dividida de bola. O Juninho Capixaba acabou atingindo o João Schmidt. A falta está marcada ali no setor esquerdo do ataque do Santos e direito da defesa do Massa Bruta.
0: É falta para a equipe do Santos. Tem Rony lá na área também para tentar marcar o gol. O Rony que fez muito sucesso com a camisa do Palmeiras, apesar de não ser muito aproveitado pelo técnico Abel Ferreira, agora está defendendo as cores do Santos, Luiz Henrique.
1: É, o Rony que chegou no Palmeiras em 2020, ficou até o ano de 2020. 25, foi para o Atlético Mineiro, não teve muito espaço no Galo e esse ano foi emprestado para o time do Santos, mas marcou aí a época quando jogou no Palmeiras.
0: E desce o time do Santos, bola enfiada na área, chega ali Gabigol para fazer o gol de cabeça, saiu o Thiago Volpi, corta o perigo e faz a defesa, enfiada de bola no ataque para o Isidro Pita, desce o Red Bull Bragantino, chega ali goleirão do Santos no rebote, a bola esvarrou no Pita e foi nos braços do goleirão Diógenes que fez a defesa, Luiz Henrique.
1: Após a defesa do Thiago Volpi no cruzamento do Igor Vinícius, ele tenta acionar o Isidro Pita ali diretamente, o atacante paraguaio do Red Bull Bragantino, ele divide espaço com o Adonis Frias, que chuta a bola, ela bate em cima do jogador do Red Bull Bragantino e cai nas mãos do Diógenes, que saiu jogando.
0: Sai jogando o time do Santos, é o último minuto de jogo na Vila Belmiro. O Santos conseguindo vencer o Red Bull Bragantino, jogando em casa pelo placar de 2-0, com cobertura total da Bragança FM. Recebe por aqui o time do Santos, bola com o Moisés, ele joga a bola para lá próximo da grande área para a descida do atacante do time do Peixe, o Gabigol, chega, a zaga do Massa Bruta corta, mas o rebote novamente volta com o time do Santos, que vai dominando a bola com o Rony, aqui pediu aqui na esquerda, desce o time do Santos, vai trocando passes pro ataque, chega a zaga do Massa Bruta, rouba a bola com o Gustavo Marques e joga a bola pro campo de ataque pra descida do Lucas Barbosa, que vai dominar pra equipe do Red Bull Bragantino, vai puxar o contra-ataque, sofreu a falta o atacante Lucas Barbosa e o árbitro marcou falta pro Massa Bruta, Luiz Henrique.
1: Na tentativa de contra-ataque ali do time do Red Bull Bragantino, Lucas Barbosa foi derrubado e a falta já foi batida.
0: A falta falta já foi batida. Chega o time do Red Bull Bragantino, Lucas Barbosa levantou a bola na área, subiu a zaga com Lucas Veríssimo de cabeça, joga a bola para a linha de fundo, tem escanteio a equipe do Red Bull Bragantino, mas não há tempo para mais nada. O árbitro da partida levanta os braços e termina o jogo na Vila Belmiro. Derrota da equipe do Massa Bruta, 2-0 para a equipe do Santos. Ei, Bragantino, que tem agora, a sétima derrota do Massa Bruta no Campeonato Brasileiro. Mas isso não importa. O que importa é a nossa equipe esportiva, nota 10 do Rádio Esportivo do Brasil, que vai analisar essa derrota da equipe do Massa Bruta com Roberto Moreira, Luiz Henrique Domingues, eu, Sérgio Silva e Demétrio Campos, com toda a equipe esportiva. 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A nossa equipe comandada por Ted Fagundes vai aqui com Roberto Moreira trazer para você, ouvintes do Brasil, o nosso Prorrogação.
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1: 20 horas mais 30 minutinhos é o nosso Prorrogação entrando no ar aqui para você, para toda a nossa marca publicitária mais conhecida do rádio, para Dog Mil, alimento completo para o seu cão, Farma 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resultados, né? O Red Bull Bragantino perdeu aí pelo placar de 2-0, mas tem bola rolando nesse instante. O Corinthians está batendo a equipe do São Paulo pelo placar aí de 3-1. O Mirassol está empatando aí com a Chapecoense. Esse jogo acabou de terminar, né? Encerrou nesse instante. Mirassol 1, Chapecoense 1. Não foi bom pro Mirassol esse resultado. Pra Chapecoense, pior ainda. Mas enfim, terminado. O Grêmio está empatando com o Flamengo, está no intervalo de jogo, pelo placar de 0-0. O Vasco da Gama e o Atlético Paranaense estão correndo atrás da bola. Um minuto de bola rolando nesse instante. E pela Série B, o Avaí e o Fortaleza estão empatando em 0-0. Fortaleza tem dois jogadores com cartão vermelho, está com dois jogadores a menos e está no intervalo de jogo. Novo Horizontino e o Botafogo de Ribeirão Preto 0-0. São 20 horas mais 32 minutos. O jogo do Red Bull Bragantino hoje com a equipe do Santos foi um jogo que a gente já esperava, um jogo difícil, né? Um jogo em que o Santos não tinha outra alternativa senão ir para cima, senão vencer o jogo. O resultado do jogo é importantíssimo para a equipe do Santos. Se o Santos não tivesse vencido o Red Bull Bragantino hoje, estaria na zona de rebaixamento, essa que é a verdade, mas o Santos jogou melhor, foi melhor do que o Red Bull Bragantino na primeira etapa, teve as melhores oportunidades, principalmente o lado esquerdo do ataque do Santos ali, jogou muita bola e a defesa do Bragantino foi facilmente envolvida ali pelo lado esquerdo e, lógico, né, o Santos jogando mais, o Bragantino chegando muito pouco, apenas esporadicamente algum contra-ataque e teve, na verdade, uma única chance que poderia ter sido que poderia ter resultado em gol, que é o lance aí em que o Sousa chegou e podia ter chutado essa bola pro gol, tocou, bateu em cima do goleiro do Santos, o goleiro fez uma bela defesa. Fora isso, o Red Bull Bragantino não teve nenhuma oportunidade na primeira etapa o suficiente para fazer o gol, e no finalzinho o Neymar acabou fazendo aí então o gol da equipe do Santos, o primeiro gol. Saiu para o intervalo, o Bragantino voltou melhor, voltou com as mudanças. O Eduardo Sacha entrou ali no lugar do Herrera, também entrou o Eric Ramírez no lugar do Inácio Sousa, e aí, lógico, melhorou a equipe do Bragantino, foi para cima, conseguiu tocar bola, conseguiu pressionar a equipe do Santos, mas a equipe do Santos aí jogou tranquilamente, com o resultado na mão. Por quê? Porque estava vencendo de 1-0, poderia deixar a bola nos pés do Red Bull Bragantino, segurar, fechar a casinha, principalmente sabendo que a defesa do time do Santos ela é um pouco fraca. Todo o time praticamente segurou e saía na boa, nos contra-ataques. Saiu uma vez, não conseguiu fazer o gol, saiu uma segunda vez, não conseguiu fazer o gol, até que chegou o momento em que fez aí o segundo gol. O zagueirão da equipe do Santos acabou fazendo aí o segundo gol da equipe do Santos, o Frias chutou quase da marca do pênalti, sem condições de defesa aí para o goleiro do Red Bull Bragantino, fez o segundo gol e praticamente aí decretou a vitória do Santos. O Santos, que precisava a qualquer custo venceu, não foi um time brilhante em campo, Foi um time que jogou o suficiente para vencer, essa que é a verdade. A equipe do Red Bull Bragantino perdeu, não tem aí mudança nesse instante no, na posição da tabela, porque estava com 3 pontos à frente, estava tranquila com 3 pontos à frente, continua aí na 7ª colocação. Já a equipe do Santos acabou subindo e indo para 14ª posição, melhora a situação.

0: Não, né? Não é nada de alarmante, não. Continua ali entre os 10 primeiros. 20 horas mais 36 minutinhos. Nós vamos a um rápido intervalo comercial. Na sequência, nós voltamos com muito mais prorrogação por aqui.
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3: O Neymar é que vai levantar a bola na área. O time do Santos agora na área da equipe do Red Bull Bragantino. Chegou o laser, só rolou, deixou com o Neymar. Enfiada de bola pro ataque, vai pintar o segundo gol do Peixe. Carimbou, sobrou com o laser, bateu, é bola na rede.

0: Frias. A bola sobrou dentro da área, espirrou, ele mandou a bola pro fundo da rede, no canto direito de Thiago Volpi, para marcar o segundo gol do time do Santos. Mais uma vez começou tudo nos pés do Neymar. Ele levantou a bola espirrou, sobrou, ele deu um bicudo na bola, foi morrer no fundo da rede para colocar o Santos ainda.
1: Aí então, o segundo gol do Neymar, né, narrado aí pelo Sérgio Silva. São 20 horas mais 43 minutinhos, 20:43. Estamos com 49 minutos na Neoquímica Arena da segunda etapa. O Corinthians está vencendo o São Paulo por 3-2. O São Paulo fez o segundo gol e tá em cima do Corinthians, tentando aí fazer o gol de empate, né? E lembrando que o Grêmio está empatando aí com o Flamengo pelo placar aí de 0-0. Esse jogo está com 51 minutos da primeira etapa ainda, né? O Vasco da Gama está empatando com o Atlético Paranaense pelo placar de 0-0, 13 minutos aí da primeira etapa, né? Agora também na segunda etapa, o Novo Horizontino e o Botafogo estão também aí jogando, empatando aí 0-0 também, 6 minutos aí da segunda etapa, né? Eu falei 51 da primeira etapa, tá errado, viu? É 6 minutos da segunda etapa, Grêmio e Flamengo, tá certo? Agora são 20 horas e 44 minutinhos, 20 e 44. Esses são os jogos que estão em andamento nesse instante aqui pelo Campeonato Brasileiro de Futebol, né? E nós temos aí também a tábua de classificação. Mexeu um pouquinho, né? Mexeu um pouquinho na tábua de classificação. Lá embaixo, o Santos foi para a 14ª colocação. O Vasco da Gama está na 15ª nesse instante. O Grêmio está na 16ª. E o Corinthians está na 18ª, aliás, na 17ª aí, com 18 pontos. Continua aí na 17ª. O Mirassol, que acabou empatando, não foi um bom resultado. Estava aí com 12 pontos. Conseguiu apenas um ponto. Foi aí a 13 pontos, precisava de uma vitória para chegar pelo menos a 15 pontos, ainda está aí na zona de rebaixamento com muitas dificuldades aí a equipe do Mirassol. E a Chape, na última colocação, ganhou um ponto fora de casa, foi aí a 9 pontos, está na 20ª colocação. São 20 horas mais 45 minutinhos. Vamos aí, Demetrio, ao melhor em campo.
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1: Vou começar com ele, Luiz Henrique Domingues, o melhor em campo para você hoje, Luiz.
3: Bom, Roberto, não tem como não ser o Neymar, né? Fez o primeiro gol da partida, participou do lance do segundo gol, então para mim é o camisa número 10 do Santos, o Neymar.
1: Tá certo aí, Neymar, camisa número 10 aí, o melhor em campo, na visão aí dele, Luiz Henrique. São 20 horas mais 46 minutos. Sérgio Silva, narrador emoção da Bragança, para você, Sérgio. O melhor em campo, Sérgio.
4: Olha, Roberto, eu também vou seguir a votação do nosso repórter Luiz Henrique pelo gol marcado e pelo desempenho dentro da partida, ajudando bastante o time do Santos nesta noite contra o Red Bull Bragantino. O craque do jogo nesta noite, melhor em campo, Neymar.
1: É Neymar, então, para o Sérgio Silva aí, o craque do jogo, quando nesse momento encerra o jogo aí entre Corinthians e São Paulo. Corinthians vence pelo placar de 3-2. Ele, Demetrio Campos, o menino dos botões dourados aí da Bragança, o melhor em campo para você, Demetrio.
5: É, o Neymar entrou em campo e mostrou resultado, né? O resultado que o Brasil quer ver na Copa, né, do mundo. Então, vamos dar o voto ao Neymar também.
1: Tá certo aí, 3 votos para o Neymar. Eu vou seguir aí a equipe esportiva da Bragança FM, também vou votar no Neymar. O Neymar, que ele já vem apresentando um futebol melhor, melhorou muito a sua apresentação na equipe do Santos, principalmente nas últimas rodadas, e já está aí chegando naquele nível, aquele Neymar que a gente espera que vá para a Copa do Mundo, né? Se continuar jogando como tem jogado nas últimas partidas, provavelmente estará na Copa do Mundo aí, o jogador Neymar. São 20 horas mais 47 minutinhos, 20 e 47. Você que está acompanhando aí a nossa transmissão sabe que o Grêmio está empatando com a equipe do Flamengo pelo placar aí de 0-0 nesse instante. O Vasco da Gama está empatando também aí com o Atlético Paranaense pelo placar de 0-0. Esse jogo do Vasco, que é o último da rodada, da 15ª rodada, fechando aí a 15ª rodada. Já pela Série B, o Novo Horizontino está empatando com o Botafogo de Ribeirão Preto também pelo placar de 0-0, ou seja, poucos gols aí nesses jogos que estão em andamento nesse instante. 20:48, ô Luiz Henrique, o seu destaque final.
3: Bom, Roberto, depois dessa derrota fora de casa, o Red Bull Bragantino tropeça aí no Campeonato Brasileiro. Ele interrompe essa sequência aí de dois jogos de vitórias, tanto na Copa Sul-Americana quanto no Campeonato Brasileiro. E com esse resultado na tabela, o Red Bull Bragantino, ele permanece em sétimo lugar. Isso porque os times atrás dele tropeçaram nessa rodada. Então o Red Bull Bragantino permanece na posição que ele começou a rodada do Campeonato Brasileiro. No meio de semana tem aí um desafio difícil pela Copa do Brasil, porque enfrenta o Mirassol lá na cidade de Mirassol. E a assessoria de imprensa ainda não confirmou, mas acredito que o time de Santos viaje direto para São José do Rio Preto para se concentrar, porque joga na quarta-feira, dia 13 de maio. E aí tem essa pausa da Copa do Brasil aí no meio do caminho, mas na 16ª rodada do Campeonato Brasileiro, o Red Bull Bragantino enfrenta o Vitória aqui em Bragança Paulista no dia 17 de maio. Mas antes disso tem essa partida decisiva e quem sabe com o Red Bull Bragantino saindo classificado, e que a gente vai trazer aqui para vocês na Bragança FM. Já o Santos, com essa vitória, ele soma aí seus 18 pontos, sobe para a 14ª colocação, ainda podendo mudar, visto que Vasco e Grêmio ainda estão em campo. Mas no meio de semana também tem uma partida dura na Copa do Brasil, um outro jogo que está em aberto, porque o Santos empatou em 0-0 o jogo de ida contra o time do Coritiba no jogo de ida, inclusive decide no Couto Pereira. Então uma partida muito difícil do time do Peixe. E na próxima rodada do Campeonato Brasileiro, depois dessa partida da Copa do Brasil, o time do Santos enfrenta novamente o Coritiba, dessa vez em Santos. Então vai ter um encontro duplo entre Santos e Coritiba aqui no futebol brasileiro. Eu queria também agradecer a audiência da Bragança FM, a diretoria da rádio pela confiança no trabalho, e também agradecer aqui a parceria de Sérgio Silva, sua, Roberto Moreira, e também do Demetrio Campos em mais uma transmissão de Red Bull Bragantino. Então, muito obrigado, tenham todos um ótimo domingo, e a gente se vê amanhã na programação da Bragança FM, primeiro com o Jango, às 11 horas da manhã, depois com Tarde Sertaneja, trazendo muitas informações para vocês, e depois o Gol de Placa com a repercussão da partida de hoje.
1: Tá certo, então bom retorno pra você, bom descanso também nesse finalzinho de domingo aí, né? Gostoso, mais uma tarde de futebol por aqui, bom descanso, bom retorno e até amanhã aqui nos microfones da Bragança FM. São 20:50, 20:50, Sérgio Silva, seu destaque final.
4: No meu destaque final, eu quero mandar um grande beijo para minha mãe. Hoje, Dia das Mães, no Brasil inteiro, e em especial a minha mãe. Agradeço a Deus ainda por ter esse privilégio de ter a velhinha ainda no nosso convívio, 86 anos, vivendo com muita dignidade, muita força, e mando um beijo para ela e para todas as mães do Brasil. E já aproveitar também, desejar uma feliz semana para todo mundo, uma ótima semana, e já convidar desde já para as pessoas que estão ouvindo a Bragança FM que estejam conosco novamente na próxima quarta-feira na transmissão de Red Bull Bragantino e Mirassol na cidade de Mirassol, jogo este válido pela Copa do Brasil. Abração Roberto, Luiz Henrique Domingues, Demétrio Campos, e agradecer também a toda a direção da Bragança FM, Dona Maria de Lima, José de Lima e toda a família Lima, e obrigado pela grande audiência na noite de hoje, em que o Red Bull Bragantino foi superado pelo Santos 2-0, jogando na Vila Belmiro. Grande abraço, Roberto, estaremos juntos na próxima quarta-feira entre Red Bull Bragantino e Mirassol pela Copa do Brasil.
1: Tá certo, bom retorno, Sérgio Silva, bom descanso também, e quarta-feira estaremos juntos, se Deus quiser, né? E a 15ª rodada aí do Campeonato Brasileiro ficou assim por enquanto, hein? 2 para o Coritiba, 2 também para o Internacional, jogo que aconteceu ontem no Couto Pereira, ontem também no Maracanã o Fluminense, que poderia ter aí a oportunidade de encostar também no Palmeiras, empatou em 2-2 com a equipe do Vitória e também só conseguiu ganhar aí um pontinho. Na Arena Fonte Nova, o Bahia recebeu a equipe do Cruzeiro e perdeu pelo placar aí de 2-1. esse jogo também aconteceu ontem. Hoje às 16 horas o Atlético Mineiro enfrentou o Botafogo e empatou em 1-1 lá na Arena MRV, no Mangueirão, estádio preferido do Sérgio Silva. O Remo acabou empatando aí com a equipe do Palmeiras pelo placar de 1-1, né? O Santos Futebol Clube venceu a equipe do Red Bull Bragantino pelo placar de 2-0, né? O Corinthians venceu a equipe do São Paulo pelo placar de 3-2, também um jogão de bola na Neoquímica Arena. Lá no Maião, o Mirassol ficou no empate com a Chapecoense pelo placar de 1-0. O Grêmio está empatando nesse instante em 0-0 com a equipe do Flamengo. Vasco da Gama está empatando com o Atlético Paranaense também pelo placar de 1-0, né? Que coisa, né? Mas olha, eu vou dizer uma coisa, é um dos estados mais bonitos do Nordeste, viu? Sérgio Silva tem razão, né? É um dos estados mais bonitos ali do Nordeste, né? E o futebol está indo então pra cá, a classificação do campeonato até o momento, né? Classificação do campeonato até o momento tá assim, ó, o Palmeiras tem 34 pontos, poderia ter se distanciado um pouquinho mais, não, mas o Flamengo também poderia ter encostado, não encostou, ficou aí com 21 pontos na segunda colocação. Aliás, o Flamengo ainda está jogando nesse instante, né? Pode ainda vencer o jogo, nós estamos com 15 minutos aí da segunda etapa, mas ainda pode aí vencer esse jogo, então o Flamengo ainda tem a possibilidade de diminuir essa vantagem aí da equipe do Palmeiras, mas ainda não está diminuindo. O Fluminense poderia também ter chegado um pouco mais perto, acabou empatando o jogo também, está com 27 pontos, é o terceiro colocado. O São Paulo, que foi derrotado pela equipe do Corinthians, permanece com 24 pontos, mas continua na quarta colocação. O Atlético Paranaense, que está em campo nesse instante, pode tirar a quarta colocação aí do São Paulo, caso vença aí a partida, está com 24 pontos, está na quinta posição. Na sexta posição, o Bahia tem 22 pontos, o Red Bull Bragantino está na sétima posição com 20 pontos, o Curitiba está na oitava posição aí com 20 pontos também, os mesmos pontos do Red Bull Bragantino, mas está quase tudo empatado, é que o Red Bull Bragantino tem uma vitória a mais que o Curitiba, né? A equipe do Vitória da Bahia está com 19 pontos aí, é o nono colocado. O Cruzeiro também 19 pontos, é o décimo colocado. Aí com 18 pontos está o Botafogo, que tem aí 18 pontos, está na 11ª colocação. Na 12ª colocação, o Atlético Mineiro também 18 pontos, também com 18 pontos. Na 13ª colocação está aí o Internacional, 14, aliás, com 18 pontos também na 14ª colocação está a equipe do Peixe, que venceu hoje a equipe do Red Bull Bragantino. Com 18 pontos também o Vasco da Gama, nesse instante, está na 15ª colocação, e o Grêmio, com 18 pontos, também está na 16ª colocação. Na zona de rebaixamento, até o momento, Corinthians com 18 pontos é o 17º, Mirassol com 13 pontos é o 18º, Remo com 12 pontos é o 19º, Chapecoense com 9 pontos é o 20º colocado aí do Campeonato Brasileiro de Futebol aí nessa versão 2026. Até aqui são 15 rodadas disputadas e o campeonato tem algumas posições que ainda podem mexer por conta da bola que está rolando nesse instante. Tanto o Grêmio e o Flamengo estão jogando, tá 0-0, e o Vasco, o Atlético Paranaense também estão jogando também pelo placar de 0-0 até aqui. E o Novo Horizontino, lá em Novo Horizonte, pela Série B, abre o placar agora. O Novo Horizontino 1, Botafogo de Ribeirão Preto 0. 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Nós voltamos na próxima quarta-feira aí com o Red Bull Bragantino jogando em Mirassol aí pela Copa do Brasil, tentando aí a classificação para a próxima fase da Copa do Brasil. A equipe esportiva número 1 do rádio vai se despedindo de você com Luiz Henrique, Sérgio Silva, Roberto Moreira, na técnica do som de Demétrio Campos, no comando de jornalismo esportivo de Ted Fagundes, na direção geral de rádio de Maria de Lima. Vamos embora, até a próxima, torcedor.

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